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0: Boa noite! Que bom estar aqui com vocês.
1: Mais um pouquinho da nossa história.

0: 21 horas e 2 minutos.
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0: 21h40.
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3: 21 horas e 57 minutos.
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0: 22 horas e 25 minutos.
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12: Vinte e duas horas e 30 minutos.
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0: 22 horas e 38 minutos.
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23 horas e 28 minutos. 23 horas e 28 minutos. 23 horas e 28 minutos. 23 horas e 29 minutos. 23 horas e 29 minutos. 23 horas e 29 minutos. 23 horas e 29 minutos. 23 horas e 29 minutos. 23 horas e 29 minutos. 23 horas e 29 minutos. 23 horas e 29 minutos. 23 horas e 29 minutos. 23 horas e 29 minutos. 23 horas e 29 minutos. 23 horas e 29 minutos. 23 horas e 30 minutos. 23 horas e 30 minutos. 23 horas e 30 minutos. 23 horas e 30 minutos. 23 horas e 30 minutos. 23 horas e 30 minutos. 23 horas e 30 minutos. 23 horas e 30 minutos. 23 horas e 30 minutos. 23 horas e 30 minutos. 23 horas e 30 minutos. 23 horas e 30 minutos. 23 horas e 30 minutos. 23 horas e 31 minutos. 23 horas e 31 minutos. 23 horas e 31 minutos. 23 horas e 31 minutos. 23 horas e 31 minutos. 23 horas e 31 minutos. 23 horas e 31 minutos. 23 horas e 31 minutos. 23 horas e 31 minutos. 23 horas e 31 minutos. 23 horas e 31 minutos. 23 horas e 31 minutos. 23 horas e 32 minutos. 23 horas e 32 minutos. 23 horas e 32 minutos. 23 horas e 32 minutos. 23 horas e 32 minutos. 23 horas e 32 minutos. 23 horas e 32 minutos. 23 horas e 32 minutos. 23 horas e 32 minutos. 23 horas e 32 minutos. 23 horas e 32 minutos. 23 horas e 32 minutos. 23 horas e 33 minutos. 23 horas e 33 minutos. 23 horas e 33 minutos. 23 horas e 33 minutos. 23 horas e 33 minutos. 23 horas e 33 minutos. 23 horas e 33 minutos. 23 horas e 33 minutos.
23 horas e 33 minutos. 23 horas e 33 minutos. 23 horas e 33 minutos. 23 horas e 33 minutos. 23 horas e 34 minutos. 23 horas e 34 minutos. 23 horas e 34 minutos. 23 horas e 34 minutos. 23 horas e 34 minutos. 23 horas e 34 minutos. 23 horas e 34 minutos. 23 horas e 34 minutos. 23 horas e 34 minutos. 23 horas e 34 minutos. 23 horas e 34 minutos. 23 horas e 35 minutos. 23 horas e 35 minutos. 23 horas e 35 minutos. 23 horas e 35 minutos. 23 horas e 35 minutos. 23 horas e 35 minutos. 23 horas e 35 minutos. 23 horas e 35 minutos. 23 horas e 35 minutos. 23 horas e 35 minutos. 23 horas e 35 minutos. 23 horas e 35 minutos. 23 horas e 36 minutos. 23 horas e 36 minutos. 23 horas e 36 minutos. 23 horas e 36 minutos. 23 horas e 36 minutos. 23 horas e 36 minutos. 23 horas e 36 minutos. 23 horas e 36 minutos. 23 horas e 36 minutos. 23 horas e 36 minutos. 23 horas e 36 minutos. 23 horas e 36 minutos. 23 horas e 37 minutos. 23 horas e 37 minutos. 23 horas e 37 minutos. 23 horas e 37 minutos. 23 horas e 37 minutos. 23 horas e 37 minutos. 23 horas e 37 minutos. 23 horas e 37 minutos. 23 horas e 37 minutos. 23 horas e 37 minutos. 23 horas e 37 minutos. 23 horas e 38 minutos. 23 horas e 38 minutos. 23 horas e 38 minutos. 23 horas e 38 minutos. 23 horas e 38 minutos. 23 horas e 38 minutos. 23 horas e 38 minutos. 23 horas e 38 minutos.
23 horas e 38 minutos. 23 horas e 38 minutos. 23 horas e 38 minutos. 23 horas e 38 minutos. 23 horas e 39 minutos. 23 horas e 39 minutos. 23 horas e 39 minutos. 23 horas e 39 minutos. 23 horas e 39 minutos. 23 horas e 39 minutos. 23 horas e 39 minutos. 23 horas e 39 minutos. 23 horas e 39 minutos. 23 horas e 39 minutos. 23 horas e 39 minutos. 23 horas e 40 minutos. 23 horas e 40 minutos. 23 horas e 40 minutos. 23 horas e 40 minutos. 23 horas e 40 minutos. 23 horas e 40 minutos. 23 horas e 40 minutos. 23 horas e 40 minutos. 23 horas e 40 minutos. 23 horas e 40 minutos. 23 horas e 40 minutos. 23 horas e 40 minutos. 23 horas e 40 minutos. 23 horas e 41 minutos. 23 horas e 41 minutos. 23 horas e 41 minutos. 23 horas e 41 minutos. 23 horas e 41 minutos. 23 horas e 41 minutos. 23 horas e 41 minutos. 23 horas e 41 minutos. 23 horas e 41 minutos. 23 horas e 41 minutos. 23 horas e 41 minutos. 23 horas e 41 minutos. 23 horas e 42 minutos. 23 horas e 42 minutos. 23 horas e 42 minutos. 23 horas e 42 minutos. 23 horas e 42 minutos. 23 horas e 42 minutos. 23 horas e 42 minutos. 23 horas e 42 minutos. 23 horas e 42 minutos. 23 horas e 42 minutos. 23 horas e 42 minutos. 23 horas e 42 minutos. 23 horas e 43 minutos. 23 horas e 43 minutos. 23 horas e 43 minutos. 23 horas e 43 minutos. 23 horas e 43 minutos. 23 horas e 43 minutos. 23 horas e 43 minutos. 23 horas e 43 minutos.
23 horas e 43 minutos. 23 horas e 43 minutos. 23 horas e 43 minutos. 23 horas e 43 minutos. 23 horas e 44 minutos. 23 horas e 44 minutos. 23 horas e 44 minutos. 23 horas e 44 minutos. 23 horas e 44 minutos. 23 horas e 44 minutos. 23 horas e 44 minutos. 23 horas e 44 minutos. 23 horas e 44 minutos. 23 horas e 44 minutos.

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1: 5 horas e 15 minutos.

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2: 5 horas e 29 minutos.

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11: Cinco horas e 58 minutos.
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0: 6:13.
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0: futebol é um ramo da arte. Eu chamaria de arte popular.
1: Vai começar Cruzeiro e Atlético, torcedor do Brasil. Clássico do futebol mineiro.

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2: Bom dia, bom dia, bom dia, bom dia. Começa agora o seu Jornal de Todas as Manhãs, ao vivo para todo o estado. Muito obrigado pela sua companhia, muito obrigado pela sua audiência, muito obrigado pela sua confiança. São exatamente 7:05 no Acre. Eu sou o Jefferson Dourado. Bom dia, bom dia, bom dia, bom dia. Ao meu lado, comigo, no comando da sonoplastia do áudio do nosso Bom Dia Aldeia, ele, Júnior Souza, sobe o som, Júnior. É sempre um prazer estar todas as manhãs aqui com você, levando muita, muita informação a partir de agora, para você acordado, para você que está se preparando para ir para o trabalho, para a escola, começando mais um dia aqui no nosso Acre. Este é o seu Bom Dia Aldeia, o seu Jornal da Manhã, com as principais notícias do Acre, do Brasil, do mundo, tudo para você começar o dia bem informado e bem conectado com o que acontece ao seu redor. De Rio Branco a Cruzeiro do Sul, de Assis Brasil a Brasileia e Chapuri, de Feijó, Tarauacá a Sena Madureira. O Bom Dia Aldeia chega até você levando informação, serviço e as histórias que fazem parte da vida do nosso povo. Bom dia, bom dia, bom dia para você da cidade. Bom dia, bom dia, bom dia para você que mora na floresta, nossos seringueiros, extrativistas, indígenas, ribeirinhos. Bom dia você, produtor rural, começando mais um dia de lida. Nós estamos ao vivo em todo o estado, pelas emissoras da Rede Pública de Rádio e pela internet. Você se conecta com a gente, pode ouvir a gente em qualquer lugar do Brasil e do mundo. 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
2: Milhares de pessoas participam do 7 de setembro no centro de Rio Branco. Acre reduz em 40% o índice de queimadas. Reforço na segurança garante tranquilidade no Festival do Mandim. O Tribunal Regional Eleitoral inicia o treinamento para mesários. Ônibus com estudantes tomba na BR-364. O Flamengo assume a liderança do Brasileirão. E hoje tem mais uma rodada da segunda divisão do Campeonato Acreano de Futebol Masculino. Tudo isso e muito mais a partir de agora no seu, no nosso Bom Dia Aldeia.
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2: Sete horas e 8 minutos, terça-feira, 8 de setembro de 2026. E aí, gostou do feriadão? Feriadão, né, com o feriado de 7 de setembro, segunda-feira, desde fim de sábado, né? Do fim do sábado começou um friozinho, um tempo mais ameno, mais gostoso em todo o estado do Acre. Você aproveitou? Se aproveitou, maravilha. Se não aproveitou, se prepare, porque a partir de hoje as temperaturas voltam a aumentar em todo o estado do Acre. Terça-feira, para quem ainda não olhou para o céu, dia de céu sem nuvens, e a previsão de aumento das temperaturas, tá? Vamos começar então por Porto Walter, Jordão, Manso Lima, Rodrigues Alves, Feijó, Marechal Tomaturgo, Cruzeiro do Sul, Tarauacá. Máximas de 30 graus na região do Vale do Juruá, em Vira, Tarauacá. Em Sena Madureira, Santa Rosa do Purus e Manuel Urbano, a temperatura aumenta um pouco mais, 32 graus. E em Assis Brasil, Brasileia, Epitaciolândia, Chapuri, a região de fronteira, 30 graus é a previsão de máxima. E já aqui no Alto Acre, no Baixo Acre, perdão, onde estão os municípios de Porto Acre, Plácio de Castro, Senador Guiomar, Bujari, Capixaba e Acrelândia, nossa capital também, Rio Branco, temperatura máxima de 33 graus. Então é isso, terça-feira, começando a semana para valer, primeiro dia útil da semana, com temperaturas mais altas a partir desta terça-feira.
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2: E aí, você já saiu de casa? Sofia, mamãe e Cauã já estão aí indo para a escola? Bom dia, bom dia, bom dia para vocês. Bom dia, bom dia, bom dia para todo mundo aí conectado com a gente, sempre ao vivo, acompanhando aí as informações do nosso Bom Dia Aldeia. Vamos com as informações do trânsito para você que está aí nas nossas ruas e avenidas da capital acreana. São exatamente 7 horas e 11 minutos. Vamos começar pela região da parte alta da cidade. Quem vem ali da região do Tancredo Neves, passando pela Estrada das Placas ali, descendo a Avenida Antônio da Rocha Viana, ali na rotatória do Horto Florestal, vocês já sabem, precisa ter paciência, porque a movimentação nesse início de manhã é sempre grande e aí o motorista tem que ter bastante atenção e cuidado. Olha só, a velocidade máxima nessa região é de 5 km por hora, praticamente parado ali na região da rotatória do Horto Florestal. Quem também, uma rua ali, a Otávio Rola, que dá acesso também a Antônio da Rocha Viana, já na rotatória um pouco mais à frente, também trânsito parado na Otávio Rola, nesse início de manhã, para quem quer acessar a Antônio da Rocha Viana. Outro trecho da Antônio da Rocha Viana que também sempre fica bastante lento é ali na região da outra rotatória, sempre rotatórias, né? Essas rotatórias, em vez de facilitar, acabam gerando mais congestionamento em algumas regiões da cidade. Ali na rotatória, onde tem um supermercado, um posto de combustível, uma academia ali, também na Antônio da Rocha Viana, tem um trecho de veículos com um trânsito bem lento, também de 5 km por hora de média. Esses são os pontos de trânsito mais intenso na Avenida Antônio da Rocha Viana. A Rua Manaus, gente, a Rua Manaus ali já mudando de região, né, que corta da Conquista para Rua Isaura Parente, praticamente toda a extensão da Rua Manaus com trânsito de velocidade média de 10 km por hora. A gente sabe que ali tem uma escola, né, grande, e aí muitos pais acabam deixando nesse horário os filhos e aí acabam caindo nesse congestionamento, porque já tem muita gente também na própria Rua Isaura Parente, muitos motoristas sentido bairro e pegando ali para aquela região das universidades, acaba gerando um congestionamento nesse trecho final da Rua Isaura Parente, no cruzamento com a Rua Manaus. Já na Avenida Ceará, nossa principal avenida aqui da capital acreana, apenas um ponto de trânsito mais intenso, que é aquele trecho da Semurb até a Rua Omar Sabino. Vamos lá para a Rua Rio de Janeiro, na região da Floresta, toda a extensão da Rua Rio de Janeiro, desde lá da Floresta, como eu disse, até o cemitério São João Batista, trânsito moderado, está fluindo o trânsito na Rua Rio de Janeiro, 21 km por hora de média. Depois do cemitério São João Batista, o fluxo de veículos segue sem nenhum problema. Avenida Getúlio Vargas. Avenida Getúlio Vargas, outra avenida importante aqui da nossa capital, velocidade média de 8 km por hora ali naquela região próximo ao pronto-socorro no cruzamento com a Nações Unidas. Então você que está aí nessa região sabe que o trecho, nesse trecho da cidade é sempre com bastante movimento de veículos, tem também a Nações Unidas ali passando em frente ao pronto-socorro, Avenida Nações Unidas, com velocidade média de 12 km por hora. São nessas regiões aqui, no primeiro distrito, com o maior volume de veículos. No segundo distrito, quem está vindo aqui para o... atravessando a ponte de concreto, vindo da 6 de agosto para atravessar a ponte de concreto, também enfrenta um trânsito mais lento. E a mesma coisa na rua Eduardo Asmar, que é a rua que fica em frente ao calçadão da Gameleira, né, às margens do Rio Acre. Fica um trânsito ali mais lento, porque o pessoal fica esperando a prioridade, que é de quem vem pela ponte, né? Então, nesse início de manhã, fica um trânsito um pouco mais lento ali naquela região também da cidade. No mais, senhoras e senhores... deixa eu ver aqui, BR-364, para quem está acessando a cidade, tanto a BR-364, quem está chegando ali da região, muita gente voltando das chácaras, fazendas, ainda nesse início de manhã, né? Ou chegando na cidade mesmo, e gente também que vem da C-40 ali de Senador Guiomar, Vila Acre, aí enfrenta um trânsito mais complicado na rotatória da Corrente, mas sem nenhuma paralisação, é só o trânsito mais lento mesmo. Então é isso, gente. Tenham todos um ótimo dia. Com paciência e tranquilidade e prudência, você chega ao seu destino. São 7 horas e 16 minutos no Acre. Vamos com muita informação a partir de agora. Mais informação a partir de agora no seu Bom Dia Aldeia. Começamos com mais um capítulo, né, da forte tensão no Supremo Tribunal Federal. O ministro André Mendonça determinou...

0: crimes na condução de inquéritos sobre escândalos de corrupção. Além das suspensões, Mendonça proibiu a elaboração de relatórios de inteligência sobre membros da corte e autoridades. A decisão sobre o afastamento do chefe da Polícia Federal foi enviada para validação em sessão extraordinária da segunda turma do STF. A Justiça Eleitoral libera um simulador de votação para as eleições 2026. Vamos trazer agora uma reportagem do Solimar Luz.
1: Eleitores já podem treinar o voto na urna eletrônica pelo simulador de votação da Justiça Eleitoral. A ferramenta usa candidaturas fictícias e ajuda a conhecer a ordem dos cargos. No simulador, é possível digitar os números dos candidatos, confirmar a escolha, corrigir uma opção ou votar em branco. O serviço está disponível no site do Tribunal Superior Eleitoral, tse.jus.br. Neste ano, serão escolhidos 6 cargos: deputado federal, deputado estadual ou distrital, 2 senadores, governador e presidente da República. Além do simulador, o portal do TSE conta com recursos práticos para o eleitorado, como consulta ao local de votação, emissão de certidões de quitação eleitoral, acesso à página Fato ou Boato para checagem de informações e a colinha eleitoral para impressão. O primeiro turno das eleições gerais de 2026 será em 4 de outubro. Se houver segundo turno, a votação ocorrerá no dia 25 do mesmo mês. Para o dia da eleição, uma forma de facilitar a votação é preparar com antecedência uma cola com os números dos candidatos escolhidos, para ajudar a lembrar a sequência no momento do voto.
0: E ainda falando sobre eleições, a Justiça Eleitoral iniciou o treinamento dos mesários para as eleições de outubro.

0: Importante, é obrigatória essa participação dos que foram convocados, porque é o momento de esclarecer todas as dúvidas, de entender como é que funciona o processo de atendimento, porque o mesário é muito importante nesse momento das eleições. É ele que recebe o eleitor, é quem organiza a documentação, é quem reporta ao juiz qualquer irregularidade, qualquer situação que esteja acontecendo no momento da urna.
1: A quarta zona eleitoral também possui 43 locais de difícil acesso. Para essas comunidades, a Justiça Eleitoral organiza o transporte por barco ou aeronave.
0: Tem locais que a gente começa a mandar uma semana antes da eleição, já na segunda-feira, que antecede as eleições, e tem os que vão junto com a FAB. Aí, o cronograma atual para quem vai para esses locais com a FAB é que o deslocamento seja no dia 2 de outubro. Os outros, que vai de barco, outro meio de transporte, normalmente vai na segunda-feira que antecede as eleições.
1: Neste ano, as eleições terão ainda coordenadores de acessibilidade. Eles receberão treinamento específico para auxiliar eleitores com deficiência ou dificuldade de acesso à urna.
0: Tem pessoas com dificuldades, com algumas deficiências, então nós teremos este ano o coordenador de acessibilidade que deve participar de dois treinamentos. São dois treinamentos, né, o do mesário e esse treinamento específico, porque é a primeira vez, então eles ainda também não sabem como é que vai trabalhar. Vem uma equipe do TRE que vai dar todo esse treinamento para os mesários e para os coordenadores de acessibilidade, para estar auxiliando as pessoas que têm alguma deficiência, alguma dificuldade de acessar a urna no dia da votação.
1: De Cruzeiro do Sul, Gladson Albano, para o Sistema Público de Comunicação do Acre.
2: E estas eleições de 2026 terão um número recorde de eleitores com deficiência. A reportagem é da Carolina Pessoa.
3: As eleições de 2026 terão o maior número de eleitoras e eleitores com deficiência já registrado pela Justiça Eleitoral. Quase 2 milhões de pessoas com algum tipo de deficiência estão aptas a votar, um aumento de 42% em relação a 2022. Os dados são do TSE, Tribunal Superior Eleitoral. Além disso, o TSE aponta que as candidaturas de pessoas que se declaram autistas cresceram mais de 5 vezes. O tribunal orienta que, para os que tiverem dificuldade de deslocamento e precisarem de apoio para chegar ao local de votação, pode ser solicitado um transporte especial à Justiça Eleitoral até 20 dias antes da votação. Outra iniciativa da Justiça Eleitoral, voltada para pessoas com deficiência, é o aumento no número de sessões eleitorais com acessibilidade, passando de cerca de 156 mil para mais de 220 mil neste ano. São locais com rampas, passagens livres de obstáculos e condições que facilitam o acesso e a circulação de pessoas com deficiência ou mobilidade reduzida. A urna eletrônica também dispõe de ferramentas para pessoas com deficiência durante o voto, como teclado com recursos táteis e audíveis, áudio, síntese de voz e intérprete de Libras. O equipamento também terá neste ano uma nova interface, com telas redesenhadas, letras mais legíveis e uma barra de progresso que permite acompanhar as etapas da votação. Para mostrar como funciona a urna e as novidades criadas para esta eleição, o TSE realizou no último sábado uma ação na Praia de Copacabana, na zona sul do Rio de Janeiro, apresentando o equipamento para a população. Na atividade, os eleitores puderam simular a experiência do voto, tirar dúvidas e aprender sobre a segurança da máquina. Da Rádio Nacional no Rio de Janeiro, Carolina Pessoa.
2: Seguimos falando de eleições. Os trabalhadores podem denunciar pressão de patrões por voto no ambiente de trabalho. A Josi Braga traz os detalhes.
4: O direito fundamental à liberdade de voto e à manifestação política no ambiente de trabalho ganha atenção redobrada no pleito de 2026. Dados recentes de uma pesquisa divulgada pela Justiça do Trabalho revelam que 662 processos de assédio eleitoral foram ajuizados no país entre maio de 2023 e dezembro de 2025. A maioria é movida por trabalhadores individuais em busca de reparação por danos já consumados. Mas afinal, o que é assédio eleitoral? O analista judiciário do Tribunal Regional Eleitoral da Bahia, Jaime Barreiros, esclarece essa dúvida.
5: A legislação prevê que ameaças a um cidadão em troca de voto ou alguma vantagem que possa ser oferecida também ao cidadão caracteriza crime de corrupção eleitoral, caracteriza a chamada captação ilícita de sufrágio. E aí, justamente, quando um empregador

0: uma empresa constrange um empregado ou um grupo de empregados para votar ou deixar de votar em algum candidato, caracteriza essa corrupção eleitoral, essa captação de sufrágio e o abuso de poder. Então a gente chama isso tudo de assédio eleitoral.
1: Para coibir condutas abusivas antes e durante o período de votação, a Justiça do Trabalho estruturou um plantão especial focado no atendimento de medidas urgentes durante as eleições de 2026.
0: O cidadão pode entrar em contato com a Justiça Eleitoral, como também com o Ministério Público Eleitoral, o Ministério Público do Trabalho, a Justiça do Trabalho também. Todos somos parceiros nesse processo, né, de garantia do voto livre.
1: O plantão especial segue até o fim do segundo turno em outubro. O trabalhador denunciante tem a garantia do sigilo da identidade preservada. Da Rádio Educadora FM, diretamente de Salvador, Josi Braga, para a Rádio Nacional.
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3: Atenção, você produtor rural que nos dá o prazer da sua audiência, novas chances para renegociar dívidas, viu? Você então fica atento a essa reportagem da Priscila Mazenotti.
4: Em tempos de Super El Niño e mudanças climáticas, os produtores rurais aqui do Brasil terão ampliadas as possibilidades de refinanciamento de dívidas. É uma decisão do CMNE, o Conselho Monetário Nacional, e que vai valer para produtores rurais e cooperativas atingidas por efeitos climáticos, aptos à composição de dívidas, mas que por motivos operacionais foram desenquadrados. Ou seja, quem estava com débito negociado, mas inadimplente há mais de 30 dias, porque não formalizou a renegociação, e quem tem dívidas com vencimento recente, aquelas renegociadas ou prorrogadas até 31 de maio, com vencimento entre o último dia 15 e a publicação da resolução. O prazo para contratar a recomposição da dívida vai até 12 de novembro, mas atenção, o produtor deve ficar atento. A medida amplia as opções de renegociação, mas isso não significa aprovação automática do crédito.
3: E o Acre reduz as queimadas em mais de 40% na primeira semana de setembro. Olha que esse mês é considerado um mês de risco pelas autoridades ambientais por conta do calor forte, mas infelizmente as ações preventivas têm dado resultado e a gente vai conferir agora na reportagem dele, Ivan de Carvalho.
5: Segundo os dados do Instituto Nacional de Pesquisa Especiais, INPE, entre os dias 1º e 7 deste mês, foram contabilizados 86 fogos, enquanto no mesmo período de 2025 o estado havia registrado 156. A diferença representa 66 fogos a menos na comparação entre os dois períodos. Em 2026, os registros ficaram concentrados nos dois primeiros dias do mês, com 10 fogos no dia 1º e 76 no dia 2. No ano passado, o início de setembro apresentou uma distribuição diferente. Foram 96 focos no dia 1º, 5 no dia 3 e 51 no dia 4, além de registros nos dias seguintes, totalizando 152 focos até o dia 7. Apesar da redução no começo deste mês, setembro de 2025 terminou com 840 focos de queimadas, com picos expressivos ao lado do período. Entre os maiores registros estiveram 121 focos no dia 21, 102 no dia 22 e 143 no dia 24. A redução observada no início do mês de setembro há uma tentativa de queda no acúmulo anual de focos registrado no Acre. Em 2022, o estado chegou a 5.769 focos, maior número da série apresentada em 2023, que houve a redução de 2.220 registros. Mas o indicador voltou a subir em 2024, quando foram contabilizados 3.492 focos. Os números, porém, ainda podem mudar até o final do período deste AGE, já que setembro costuma concentrar parte importante dos registros de queimadas no estado. Para o Sistema Público de Comunicação, Ivan de Carvalho.
3: Vamos para o nosso primeiro intervalo aqui do Bom Dia Aldeia, neste dia 8 de setembro de 2026, terça-feira, começando para valer a semana a partir de hoje. No próximo bloco, gente, vamos trazer informações sobre o encerramento do Festival do Mandim em Sena Madureira e tem também as informações sobre as comemorações do 7 de setembro no centro de Rio Branco. Uma multidão participou do desfile em comemoração ao Dia da Independência. Voltamos já.
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3: Bom dia, bom dia, bom dia, bom dia para você que está chegando agora. Muito obrigado pela sua companhia, muito obrigado pela sua audiência. Estamos ao vivo para todo o estado do Acre por meio das nossas rádios Aldeia e Difusora Acreana, rádios públicas em Cruzeiro do Sul, Tarauacá, Feijó, Sena Madureira, aqui em Rio Branco, também em Brasilé e Chapuri. Lembrando que hoje a rádio Aldeia 96.6 aqui na capital está sendo revitalizada. Daqui a pouquinho tem inauguração das novas instalações, uma nova infraestrutura da rádio Aldeia 96.9 aqui na capital acreana. Meus parabéns a toda a equipe aí da emissora, Ângela Villanova, Floriano Oliveira, Júnior Souza, que está aqui conosco todas as manhãs, também faz parte da equipe. Quem mais? DJ Jeanei, meu amigo. E parabéns também para nossa secretária Nayara Lessa, mais uma ação aí de modernização das nossas rádios públicas, cada vez mais modernas, mais integradas, mais conectadas, para levar você muita informação, muito entretenimento e com um sinal de alta qualidade para você que está conectado com a gente, seja aí no rádio do seu carro, no rádio da sua casa, onde quer que você esteja, ou mesmo pelos aplicativos via internet. Muito obrigado aí pela sua companhia e parabéns a todos da Rádio Aldeia FM 96.9 aqui em Rio Branco. Falando em festa, gente, ontem uma multidão participou das comemorações do 7 de setembro no centro de Rio Branco. Este ano, o desfile foi transferido para o período da tarde, devido ao calor dos últimos dias.
10: Fim de tarde no coração de Rio Branco. O sol começou a baixar e a Avenida Benjamin Constant ganhou vida. A poeira baixa, a temperatura branda e o que se viu no centro da nossa capital foi uma verdadeira festa de cores, sorrisos e pertencimento. Neste ano, pensando no bem-estar das famílias por conta do calor forte, o governo do estado mudou a tradição. O desfile cívico-militar de 7 de setembro foi transferido para o fim da tarde, da Rua Marechal Deodoro até o Fórum Barão do Rio Branco. O público lotou as calçadas e arquibancadas para ver o Acre desfilar sua própria história. Mais de 1000 pessoas acompanharam de perto os passos marcados da Banda do Exército, a altivez das nossas forças estaduais, a dedicação de associações filantrópicas e a energia contagiante dos estudantes de escolas públicas. Mas o verdadeiro brilho da tarde esteve nos olhos de quem pisou na avenida pela primeira vez. A governadora em exercício, Maiúsa, destacou o valor humanizado do evento e o sentimento de união do povo acreano.
11: Um sentimento, né, que revela nesse ato de amor, de respeito ao nosso país e também nos faz refletir sobre liberdade, né, união, construção, justiça social. Então é um momento para a gente refletir, para a gente pensar em como queremos o nosso país, em como precisamos viver e conviver com a sociedade buscando cada vez mais justiça e liberdade, para ser assim cada vez um país mais forte, mais expressivo, que ama a sua população.
10: Entre o ruído dos tambores,

0: pesca e também quem pescou o maior peixe. Vamos conferir com a Gladys Miriam.
1: A Prefeitura de Cena Madureira, por meio da Secretaria Municipal de Cultura e Lazer, realizou no último final de semana mais uma edição do Festival do Mandi. Durante 2 dias, sábado e domingo, a tradicional Praia do Amarilho foi palco de muita música, diversão e cultura. Mesmo com a chuva que atingiu o município, o público compareceu e prestigiou as atrações locais e regionais. O cantor e empresário Jota Alves, um dos organizadores do evento, avaliou positivamente o festival.
2: O Festival do Mandi foi um exemplo de superação, né, do tempo que ficou sem existir e agora volta, e com certeza foi um espetáculo. A população compareceu apesar das chuvas, né? Os fenômenos da natureza a gente não pode evitar, são intempéries da natureza, mas o público compareceu com muita frequência, e é exemplo que está aparecendo nas imagens aí, no, nas redes sociais. Nós tivemos uma surpresa muito grande, porque o campeão de pesca durante a Piracema do Mandim, ele pescou 15 mil quilos de peixe de mandim. Ele e a família dele. E o mais impressionante que eu perguntei para ele, quando você vai pescar, é sozinho? Ele disse, não, eu e minha família, eu, minha esposa e meus filhos. Então, assim, o maior mandinho também foi um sucesso, todos foram premiados. As bandas que compareceram deram seus shows, as bandas do Kiá, de Mané Urbano, Trio Furacão, Pegada Sem Vergonha, Jota Alves, Banda Versátil, Didi Rodrigo. Então, tudo foi realmente contemplado da forma como aconteceu, de forma satisfatória. Segurança total, Polícia Militar, Corpo de Bombeiro, Polícia Penal, foi tudo realmente programado e deu certo. E não aconteceu nenhum impasse, grande gravidade, maiores problemas. E com certeza, a Cena Madureira ganha, é uma festa bonita que tem o exemplo de continuidade.
1: Na categoria de maior quantidade de pescado do Mandim, o grande vencedor foi o pescador conhecido como Boa União, morador do Rio Purus. Segundo as informações divulgadas durante o evento, ele conseguiu pescar cerca de 15 mil quilos de mandim somente neste ano. Pelo feito, o pescador recebeu uma premiação de R$ 700. Já na categoria de maior mandim capturado, o vencedor foi o pescador Antônio Soares da Silva, que também recebeu R$ 700 pela captura. O Festival do Mandim é um dos eventos tradicionais de Cena Madureira. A programação também ganha um significado especial por acontecer no mês em que o município celebra 122 anos de existência, reforçando assim a valorização da cultura e das tradições do povo de Cena Madureira. Da Central de Jornalismo, Gladys Miriam, para o Sistema Público de Comunicação.
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0: Vamos convidar agora a Roseli Farrapo, que vai trazer uma matéria para a gente sobre o Hospital Regional do Acre, do Alto Acre, que ampliou a estrutura e projeta atendimento de urgência e emergência. Vamos conferir.
4: O Hospital Regional do Alto Acre, em Brasileia, passa por uma série de mudanças estruturais e administrativas que, segundo a direção da unidade e a Secretaria de Estado de Saúde, devem ampliar a oferta de serviços à população da região. As novidades foram apresentadas durante uma visita realizada pelo secretário de Estado de Saúde, José Bistene, que esteve na unidade para acompanhar o funcionamento do hospital e verificar a instalação de novos equipamentos no centro cirúrgico. De acordo com o gerente geral do hospital, Eliseu Moreira, a unidade recebeu uma moderna torre de vídeo, equipamento que permitirá a realização de procedimentos cirúrgicos minimamente invasivos com maior precisão. Segundo Eliseu, o Hospital Regional do Alto Acre é a segunda unidade de saúde do estado a receber esse tipo de equipamento. Uma das principais mudanças previstas é a implantação de um centro cirúrgico exclusivo para a maternidade. Atualmente, a mesma sala cirúrgica utilizada para procedimentos gerais também atende as gestantes que precisam passar por cesariana.

0: Com a reorganização, a maternidade deverá contar com uma nova estrutura própria. Segundo Eliseu Moreira, a previsão é que o novo espaço esteja funcionando dentro de aproximadamente 10 a 15 dias. A mudança deverá permitir que procedimentos realizados pelo programa Operacre, como cirurgia de vesícula, vasculares e outros procedimentos, não precisem ser interrompidos quando houver necessidade de realização de uma cesariana. O gerente também destacou a chegada de uma ressonância magnética à unidade nos últimos meses. Segundo ele, o equipamento possui capacidade para realizar aproximadamente 80 exames por dia. E já contribuiu para reduzir a demanda reprimida pelo procedimento na região. Eliseu também afirmou que o paciente de Rio Branco chegaram a ser encaminhados para Brasileia para realizar exames como parte de uma estratégia para reduzir a fila de espera. Graças a Deus, a nossa fila hoje de espera, no que diz respeito à ressonância, está muito reduzida, afirmou. O gerente também lembrou que havia atuado anteriormente no hospital durante o período da pandemia de Covid-19, quando participou da implantação de serviço de tomografia na unidade. Com a chegada dos novos equipamentos, os profissionais também estão passando por capacitação. De acordo com a direção, representantes da empresa responsável pelos equipamentos estão realizando treinamentos com as equipes para garantir que os servidores estejam preparados para utilizar a nova tecnologia. A expectativa é que a modernização permita ampliar gradualmente a quantidade e os tipos de procedimentos realizados no próprio Hospital Regional do Alto Acre. Durante a visita, o secretário José Bistene também afirmou que existe um planejamento para que, a partir de 2027, o Hospital Regional do Alto Acre passe a atuar como uma unidade de urgência e emergência. Roseli Farrapo para o Sistema Público de Comunicação do Acre.
1: E um ônibus com estudantes dos municípios de Mâncio Lima e Rodrigues Alves tombou na BR-364. Vamos conferir a reportagem do Ivan de Carvalho.
2: O ônibus transportava cerca de 12 passageiros, todos eles estudantes. O fato ocorreu nesta segunda-feira, dia 7. Segundo informações, nenhum dos alunos saíram com ferimentos graves, ou seja, com fraturas ou algo mais preocupante. A localidade exata onde o caso ocorreu fica entre o município de Cruzeiro do Sul e Tarauacá. No veículo estavam estudantes do município de Mâncio Lima e Rodrigues Alves, que viajavam com destino à capital Rio Branco para receber uma premiação pelo projeto Estudante em Movimento. Após contato com o coordenador da equipe, que apenas uma das estudantes ficou com ferimento e escoriações em um dos braços, mas nada que preocupasse a equipe. A causa do acidente será apurada após a conclusão da perícia e depoimento do próprio condutor do veículo que transportava os estudantes para a capital. Para o Sistema Público de Comunicação, Ivan de Carvalho.
1: Vamos para mais um intervalo aqui no seu Bom Dia Aldeia. São exatamente 7 horas e 46 minutos. A seguir, adolescentes participam de oficina de leitura em Cruzeiro do Sul. Hoje tem rodada da segunda divisão do estadual de futebol masculino e também informações sobre o Brasileirão, que tem um novo líder. Já já a gente volta.
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1: Voltamos com o seu Bom Dia Aldeia ao vivo para todo o estado do Acre. A gente traz agora informações sobre um homem que foi preso por suspeita de estupro contra uma criança em Epitaciolândia. Roseli Farrapo volta com a gente trazendo essas informações.
7: Um homem, identificado pelas iniciais DFO, de 40 anos, foi preso pela Polícia Militar no bairro da Satel, em Epitaciolândia, por volta das 14 horas deste domingo, dia 6 de setembro, após uma criança de 5 anos ser encontrada dentro da residência dele, em uma ocorrência que passou a ser investigada sob suspeita de violência sexual. O caso mobilizou moradores da região depois que a mãe percebeu o desaparecimento momentâneo da criança. De acordo com as informações repassadas à Polícia Militar, a mãe percebeu que a filha não estava mais em casa e pediu ajuda aos vizinhos. Diante da situação, moradores passaram a verificar imagens de câmeras de segurança instaladas nas proximidades e conseguiram identificar um homem que teria sido visto nas imediações. Os populares localizaram o endereço do suspeito e foram até o imóvel para verificar a situação. Ao perceber a presença dos moradores, o homem teria saído da residência armado com um facão. Segundo os relatos, ele abandonou o facão e tentou fugir pela área de mata existente nas proximidades. Durante a averiguação no imóvel, os moradores encontraram a criança dentro da residência e imediatamente acionaram a Polícia Militar. Uma guarnição foi deslocada até o local e realizou a abordagem do suspeito. A criança foi retirada da residência e encaminhada para receber os atendimentos necessários. Conforme as informações iniciais da ocorrência, os policiais identificaram indícios que levantaram a suspeita de violência sexual contra a criança. O homem foi preso e conduzido à delegacia, onde permaneceu à disposição das autoridades. O caso deverá ser investigado pela Polícia Civil, que ficará responsável por esclarecer as circunstâncias em que a criança foi levada até o imóvel e apurar a eventual prática de crime. Por se tratar de uma investigação em andamento e envolver uma criança, a identidade da vítima é preservada. Roseli Farrapo para o Sistema Público de Comunicação do Acre.
1: E em Mato Grosso do Sul, uma criança foi morta a facadas. O Ivan de Carvalho também traz essas informações para a gente.
2: Mirella dos Santos Qualuzini, de 28 anos, foi morta a facadas na madrugada do domingo, dia 6. No município Feliz Natal, interior de Mato Grosso, a cerca de 536 quilômetros de Cuiabá. O crime chocou autoridades e deixou um segundo suspeito foragido. Segundo relatos parentes da vítima, o ataque teria acontecido após Mirella reagir a uma tentativa de abuso sexual e, na sequência, um dos envolvidos fugiu do local e ainda não foi localizado. A Polícia Militar da cidade conseguiu prender em flagrante Carlos Alves Soares, de 43 anos, no imóvel onde ocorreu o crime. Ele foi encontrado escondido em um corredor externo da residência, em completo estado de embriaguez e não ofereceu resistência na hora da prisão. Quanto à origem do município, da naturalidade da jovem, as informações levantadas pelo próprio site de notícias da cidade, não foi revelado. Valendo ressaltar que Mirella dos Santos entra para o quadro de mais um caso de feminicídio praticado neste ano de 2026. Para o Sistema Público de Comunicação, Ivan de Carvalho.
1: E em Cruzeiro do Sul, adolescentes participam de uma oficina de leitura. Vamos conferir com o Gledson Albano.
8: Durante 6 meses, os adolescentes participaram de clubes e oficinas de leitura. 6 obras foram escolhidas pelos próprios participantes.
9: É sempre importante, né, que através de uma leitura, através de uma aula que nós tivemos do caminho literário, do Cria das Letras, é bem sempre importante que a gente, através dessa leitura, nós podemos viajar por diversos mundos, né? Só através de uma leitura nós podemos ir para diversos mundos. Isso é muito importante, que cada vez mais a instituição possa estar vindo trazendo aí a colaboração de trazer livro, de trazer conhecimento para cada um de nós, né? Para nós ter o conhecimento, ter o aprendizado e levar para a nossa vida, após de ser desinterno, né, do ISE, nós possamos ter uma vida digna.
10: A gente teve um momento de escolha, né? Durante esses 6 meses, a gente semanalmente teve encontros para os clubes e oficinas de leituras, que foram muito bem aceitos por todos, né? Tanto é que a gente pode perceber um resultado final, né, o empenho de cada um, o desenvolvimento de cada um ao longo do projeto.
8: Ao todo, 21 adolescentes participaram do projeto. Além da leitura, eles também tiveram contato com espaços culturais de Cruzeiro do Sul.
11: A medida socioeducativa, ela tem alguns objetivos, né? Dentre eles, a garantia de direito e preparar esses adolescentes para que eles retornem para a sociedade da melhor maneira possível. Isso tudo feito, levando em consideração que os adolescentes são pessoas em desenvolvimento, como é definido por lei. Então, esse projeto é uma iniciativa do CNJ, que já agrega diversos projetos que a gente desenvolve dentro da instituição, com foco na garantia de direito e reinserção desses adolescentes na sociedade da forma mais produtiva possível.
8: A proposta é estimular o conhecimento e contribuir para a reinserção dos adolescentes na sociedade. A equipe pretende dar continuidade ao projeto.

0: por meio do programa Fazendo Justiça e da editora Companhia das Letras, foi muito importante para o desenvolvimento de cada um.
1: De Cruzeiro do Sul, Gladson Albano, para o Sistema Público de Comunicação do Acre.
2: Esporte.
3: Bom dia, bom dia, bom dia para você, meu amigo Alberto Casas, tudo bem?
4: Oi, tá me ouvindo, né?
3: Agora tudo sim, meu amigo, alto e claro. Bom dia, Alberto.
4: É, muito bom dia, Jefferson, bom dia, ouvintes, tudo tranquilo depois do feriadão.
3: Maravilha. Terminou o feriadão, hoje é dia de rodada pela segunda divisão do Campeonato Acreano de Futebol, não é isso?
4: É verdade, hoje tem rodada, né? E o Andirá tá de técnico novo, porque o Marcelo Braz, ele desistiu, né? De continuar, depois que ele perdeu aí para o Plá de Castro, e já foi para Bolívia. E a rodada de hoje marca Nauas e Plá de Castro. Se o Plácio vencer hoje, Jefferson, ele garante a vaga na elite do ano que vem, viu? Porque vai pro segundo turno, vai com 6 pontos, Andirá e Nauas só podem chegar a 3 se o Plá de Castro vencer hoje, e aí, meu amigo, o Plácio já vai estar na elite do Campeonato Acreano na rodada de hoje, que começa às 16h45, Plá de Castro e Andirá, e às 19 horas tem Nauas e Atlético Acreano. Portanto, rodada decisiva para o Plácido hoje. E o Andirá vem com João Paulo, o Lourenço, que é o novo técnico, era o auxiliar técnico de Marcelo Braz e agora assumiu como técnico nessas duas partidas.
3: E com transmissão ao vivo aqui pelo Sistema Público de Comunicação, certo, Alberto Casas?
4: Exatamente, às 16h45 vamos transmitir esse jogo de Andirá e Plácio, jogo que pode dar aí a sessão ao Plácido de Castro.
3: Como você disse, o Atlético já garantido na primeira divisão do Campeonato Acreano de 2027. Alberto Casas, falando agora de Brasileirão, tem um novo líder, né?
4: Rapaz, tem um novo líder, só que eu errei a rodada de hoje. É Nauas e Plas de Castro, 16h45, esse jogo que nós vamos transmitir. Novo líder, né? A partir de domingo saiu aí o novo líder. O Flamengo foi até o Mangueirão, casa cheia. E, rapaz, o Varmengo entrou em campo, porque o Sassá nem triscou no Léo Ortiz e marcou falta.
3: Eu sou flamenguista, mas aquilo foi... Enfim, meu amigo, esse VAR...
4: Rapaz, e o árbitro, né? O árbitro.
3: Rapaz, se os caras quiserem contratar a gente para fazer análise de VAR, é só chamar, viu? Porque tá feia coisa, meu amigo. Tá, os caras não sabem ver as imagens, né? As imagens são claras. Antes eram as regras que eram claras, mas agora as imagens são claras, menos para eles.
4: Né? E tava chovendo, né? Aí escorregou e o Sassá ia na cara do goleiro do Flamengo, né? Mas aí o árbitro conseguiu marcar uma falta. Perigo de gol. E o Flamengo foi lá com o Arrascaeta tocando ali pro Lima.
3: Viu aquele drible dele, rapaz? O drible dele fugiu da falta, né?
4: Fugiu da falta, saindo e deu um toquezinho. E o Lino de bico, a lá Romário, a lá Ronaldo, fez o gol da vitória que ficou ali momentaneamente como líder. E logo depois o Botafogo segurou o Palmeiras no 0x0 e o Flamengo agora tem um ponto na frente do Palmeiras. E aí é novo líder do Campeonato Brasileiro.
3: Maravilha, maravilha. Essa semana é semana de Libertadores, né?
4: Libertadores, essa semana é semana de Libertadores e começa já hoje, né? Hoje tem Copa Libertadores, só que Fluminense e Platense no Maracanã. Fluminense que passou aí pelo Vasco da Gama no último sábado por 1x0, só deu Vasco, mas o Fluminense soube sofrer e fazer o gol, o Lúcio Acosta fez o gol e hoje enfrenta o Platense. É mais uma rodada aí que o Marcão vem garantindo a sua permanência no comando do Fluminense, já está efetivada até o final do ano.
3: Maravilha, Alberto Casas, obrigado pela sua participação ao vivo conosco.
4: Daqui a pouco tem mais no Lance Esportivo, meio-dia tem aí o meio-dia tem Lance Esportivo, mas às 10h30 tem, 10h45 tem o Gente em Debate. Lembrando que a Rede Amazônica foi campeã do Campeonato da Imprensa no último domingo lá na ABB, venceu a Prefeitura por 5x2, meu amigo, quem diria, né? Prefeitura que vinha aí como
3: Prefeitura...
4: o Bambambam.
3: Prefeitura sempre como favorita, mas na hora do pega para capar não pois consegue ganhar, né?
4: Sim,
3: parabéns aí.
4: Foi o placar, foi uma festa bonita, viu, Jefferson?
3: Tá, maravilha.
4: O prefeito estava presente, né?

0: já decretou que a lei vai estar na Câmara Municipal para que esse campeonato entre no calendário da Prefeitura. Ele vai detalhar isso no Lance Esportivo. A todos, uma boa terça e um bom resto de semana.
1: Alberto, só para confirmar então, hoje, Nauas e a nossa transmissão?
0: Nauas e Plácio de Castro.
1: Nauas e Plácio de Castro, às 4h45, ao vivo, para todo o estado, por meio das rádios públicas, por conta da transmissão desse jogo, da segunda divisão do Campeonato Acreano. Não teremos o Conexão Acre às 5 horas, mas você acompanha todas as informações do dia no seu Bom Dia Aldeia amanhã, tá bom? Trazendo para você tudo o que aconteceu nesta terça-feira, o que vai acontecer na quarta, enfim, os resultados da rodada. Então é isso, gente. Muito obrigado pela sua companhia, muito obrigado pela sua audiência. Mais uma vez, parabéns à galera da Rádio Aldeia FM 96.9 aqui em Rio Branco, que já daqui a pouquinho inaugura suas novas instalações. E grande abraço para você, sintonizado, conectado com todos nós das rádios públicas do Acre. Muito obrigado e até amanhã. Tchau, tchau.
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1: 8:02.
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3: 9 horas e 27 minutos.
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17: Agora no Acre são 10 horas e 32 minutos, 10 e 32, estamos chegando hoje, é terça-feira, 8 de setembro de 2026. Olá, muito bom dia meu amigo, bom dia minha amiga, bom dia você que está com seu rádio ligado, você que nos ouve através das 11 emissoras da rede pública de rádio, você que nos ouve através da internet, em qualquer lugar do mundo, é sempre bom contar com o carinho da sua audiência, com a sua companhia todos os dias aqui, Difusora Acreana, Aldeia FM, são 11 emissoras da rede pública de rádio, levando o melhor da informação para você. Eu sou Damião Viana, a partir de agora até o meio-dia você vai se ligar nos acontecimentos que marca a história, né? A sua história, a história de mais um dia, aí na sua região, na sua cidade, no seu bairro, no Brasil e no mundo.
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0: É, agora chegou aquele momento de você anotar o nosso telefone, anote o nosso WhatsApp, pegue a caneta, pegue o papel, pegue o seu telefone e anote. Anota aí. Você já sabe, é 689-9209-3888. Eu vou repetir para você: 689-9209-3888. Mande a sua mensagem, envie sua sugestão de pauta ou conte para a gente a história que está acontecendo aí na sua comunidade. Se não deu tempo de anotar, eu repito: 689-9209-3888. A sua participação faz toda a diferença aqui no Gente Debate. Mande a sua mensagem, participe, ajude a construir o Gente Debate de hoje. Estamos aguardando a sua participação ali por volta das 11h55.
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0: Ah, o dia será de sol com diminuição de nuvens pela parte da manhã. Tarde ensolarada e à noite com poucas nuvens. Agora vamos saber como fica a temperatura aí na sua região? Vamos para o Vale do Juruá, as cidades de Porto Walter, Marechal Thaumaturgo, Rodrigues Alves, Cruzeiro do Sul. A temperatura máxima hoje será de 31 graus. Em Santa Rosa do Purus, Sena Madureira e Manuel Urbano, a máxima também deve chegar a 31 graus. Aqui no Baixo Acre, que inclui a capital, Acrelândia, Bujari, Plácido de Castro, Senador Guiomar, a temperatura máxima hoje será de 32 graus. Está um pouquinho mais quente, né? Lá no Alto Acre, nas cidades de Brasiléia, Assis Brasil, Chapuri e Itaciolândia, a máxima deve chegar a 30 graus. E no Tarauacá em Vira, as cidades de Feijó, Tarauacá e Jordão, a máxima deve ser de 31 graus. A informação é do portal Climatempo. Agora são 10h36.
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0: Terça-feira, 8 de setembro de 2026, são 10h36. Milhares de pessoas participam do 7 de setembro no centro de Rio Branco. E mais, Tribunal Superior Eleitoral inicia treinamento para mesários. E ainda hoje você vai conferir aqui no Gente em Debate. Ônibus com estudantes tomba na BR-364 no Juruá. Hospital Regional do Alto Acre amplia estrutura e projeta atendimento de urgência e emergência. Você vai conferir também aqui no Gente Debate, encerramento do Festival do Mandim. Bombeiros encerram busca por crianças indígenas desaparecidas no Rio Purus, em Manuel Urbano. E direto da Central de Esportes, você vai conferir: Flamengo assume a liderança do Brasileirão após vitória contra o Remo no Mangueirão, em Belém. Flamengo venceu por 1 a 0, Palmeiras empatou com o Botafogo em 0 a 0 e o Flamengo é o novo líder do Campeonato Brasileiro. E hoje tem mais uma rodada da segunda divisão do Campeonato Acreano de Futebol Profissional. A bola vai rolar com transmissão aqui da Rede Pública de Rádio, a equipe 1400. Zezinho Melo, Alberto Casas, Paulo Roberto, Raimundo Fernandes, toda a equipe 1400 levará para você todas as informações da rodada, né, do Campeonato Acreano de Futebol Profissional. É a segunda divisão. Essas e as principais notícias a gente te conta a partir de agora aqui no Gente em Debate.
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0: Trabalhadores podem denunciar pressão de patrões por voto no ambiente de trabalho. Desse jeito, você vai conferir na reportagem de Josi Braga.
3: O direito fundamental à liberdade de voto e à manifestação política no ambiente de trabalho ganha atenção redobrada no pleito de 2026. Dados recentes de uma pesquisa divulgada pela Justiça do Trabalho revelam que 662 processos de assédio eleitoral foram ajuizados no país entre maio de 2023 e dezembro de 2025. A maioria é movida por trabalhadores individuais em busca de reparação por danos já consumados. Mas afinal, o que é assédio eleitoral? O analista judiciário do Tribunal Regional Eleitoral da Bahia, Jaime Barreiros, esclarece essa dúvida.
4: A legislação prevê que ameaças a um cidadão em troca de voto ou alguma vantagem que possa ser oferecida também ao cidadão caracteriza crime de corrupção eleitoral, caracteriza a chamada captação ilícita de sufrágio. E aí, justamente, quando um empregador em uma empresa constrange um empregado ou um grupo de empregados para votar ou deixar de votar em algum candidato, caracteriza essa corrupção eleitoral, essa captação de sufrágio e o abuso de poder. Então, a gente chama isso tudo de assédio eleitoral.
3: Para coibir condutas abusivas antes e durante o período de votação, a Justiça do Trabalho estruturou um plantão especial focado no atendimento de medidas urgentes durante as eleições de 2026.
4: O cidadão pode entrar em contato com a Justiça Eleitoral, como também com o Ministério Público Eleitoral, o Ministério Público do Trabalho, a Justiça do Trabalho também. Todos somos parceiros nesse processo, né, de garantia do voto livre.
3: O plantão especial segue até o fim do segundo turno em outubro. O trabalhador denunciante tem a garantia do sigilo da identidade preservada. Da Rádio Educadora FM, diretamente de Salvador, Josi Braga, para a Rádio Nacional.
0: Muito obrigado, Josi Braga. Agora, produtores rurais terão nova chance de renegociar dívidas. Você vai conferir na reportagem de Priscila Mazenotti.
5: Em tempos de super El Niño e mudanças climáticas, os produtores rurais aqui do Brasil terão ampliadas as possibilidades de refinanciamento de dívidas. É uma decisão do CMNE, o Conselho Monetário Nacional, e que vai valer para produtores rurais e cooperativas atingidas por efeitos climáticos, aptos à composição de dívidas, mas que por motivos operacionais foram desenquadrados. Ou seja, quem estava com débito negociado, mas inadimplente há mais de 30 dias, porque não formalizou a renegociação, e quem tem dívidas com vencimento recente, aquelas renegociadas ou prorrogadas até 31 de maio, com vencimento entre o último dia 15 e a publicação da resolução. O prazo para contratar a recomposição da dívida vai até 12 de novembro, mas atenção, o produtor deve ficar atento. A medida amplia as opções de renegociação, mas isso não significa aprovação automática do crédito.
0: Agora no Acre são 11 horas e 41 minutos. Olha, a Assembleia Geral da Organização das Nações Unidas, da ONU, começa nesta terça-feira, em Nova York. A Assembleia será a última em que Antônio Guterres participa como secretário-geral. Confira na reportagem de Gabriel Corrêa.
6: Uma nova Assembleia Geral da Organização das Nações Unidas começa nesta terça-feira em Nova York, nos Estados Unidos. Após quase uma década, essa será a última sessão na qual Antônio Guterres participa como secretário-geral da ONU. Até o final de setembro, a substituição do secretário-geral das Nações Unidas vai dominar a agenda dos primeiros encontros. Antônio Guterres deixa o cargo em dezembro, após completar dois mandatos consecutivos de 5 anos. Na abertura nesta terça, o ministro de Negócios Estrangeiros de Bangladesh, Khalilur Rahman, toma posse por 1 ano como presidente da 81ª sessão da Assembleia Geral, sob o tema Restaurar a Confiança, Gerir a Transformação. Segundo a agência de notícias Lusa, no dia 18, a Assembleia discute as ações para o progresso dos Objetivos de Desenvolvimento Sustentável, o conjunto de 17 metas globais que devem ser atingidas até 2030. Um dos momentos mais aguardados é o debate geral de alto nível, daqui a 2 semanas, quando se reúnem dezenas de chefes de Estado e de governo. O Brasil abre o debate geral no dia 22 de setembro, como faz tradicionalmente desde a década de 50, sendo seguido pelo país anfitrião, os Estados Unidos. Outros líderes esperados de países em situação de conflito militar são o presidente da Ucrânia, Volodymyr Zelensky, o primeiro-ministro israelense, Benjamin Netanyahu, e o ministro de Negócios Estrangeiros da Rússia, Sergei Lavrov. Ainda segundo a agência Lusa, as mudanças do clima, o aniversário da Declaração sobre o Direito ao Desenvolvimento, a subida do nível do mar e as respostas a pandemias também estarão na pauta da Assembleia Geral, órgão no qual participam os 193 Estados-membros. A abertura da 81ª sessão da Assembleia Geral começa às 4 horas da tarde no horário de Brasília. Da Rádio Nacional em São Luís, Gabriel Corrêa.
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0: Em mais um capítulo de forte tensão no Supremo Tribunal Federal, o ministro André Mendonça determinou, nesta terça-feira, o afastamento preventivo do diretor-geral da Polícia Federal, Andrei Rodrigues, e do diretor de inteligência da Corporação, Leandro Almada. A decisão atende a um pedido do Partido Novo, após Mendonça denunciar que vem sendo monitorado pela própria Polícia Federal há mais de 1 mês. O estopim para a medida ocorreu depois que o ministro Alexandre de Moraes usou relatórios sem assinatura formal para acusar Mendonça de crimes na condução de inquéritos sobre escândalos de corrupção. Além das suspensões, Mendonça proibiu a elaboração de relatórios de inteligência sobre membros da corte e autoridades. A decisão sobre o afastamento do chefe da PF foi enviada para validação em sessão extraordinária da segunda turma do STF. Essa situação lá no STF vai longe, viu? Vai longe. Tem muita gente grande envolvida aí em escândalos. Após 3 dias de tréguas, a Rússia volta a bombardear a capital da Ucrânia. Trabalhadores da Torre Eiffel fizeram um dia de paralisação em protesto pela forma como funcionários foram tratados durante a visita de uma delegação hindu. Ainda na França, quadros com valor estimado em 9 milhões de euros foram roubadas de um museu no sudeste do país. Vamos conferir no Giro Internacional.
7: 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Ana Carolina Peliz.
8: Você ouve a RFI. Estes são os destaques desta terça-feira, 8 de setembro. Os resultados globais do relatório PISA sobre a educação em 2025, divulgados pela OCDE nesta terça-feira, apontam para uma queda histórica no desempenho médio em leitura e matemática na maioria dos países participantes. O Brasil manteve seus resultados estatisticamente estáveis em relação às edições anteriores, mas continua posicionado na metade de baixo do ranking global e distante das médias da OCDE. A disparidade socioeconômica no país segue alarmante, segundo o documento. Singapura liderou o ranking, seguida por um forte bloco asiático, composto por regiões da China, Taiwan, Japão, Macau e Coreia do Sul. A Torre Eiffel deve voltar a abrir nesta terça-feira após um dia de paralisação. Os trabalhadores do monumento fizeram greve em protesto contra a retirada das funcionárias do local durante uma visita de uma delegação hindu. O grupo religioso pediu desculpas pelo ocorrido. 4 obras de Auguste Renoir, estimadas em cerca de 9 milhões de euros, foram roubadas de um museu na cidade de Cannes-sur-Mer, no sudeste da França. Segundo as autoridades locais, 2 das obras roubadas foram abandonadas no jardim do museu durante a fuga dos ladrões. Uma operação de busca pelos suspeitos está em andamento e uma investigação foi aberta. A Rússia voltou a bombardear Kiev após suspender por 3 dias os ataques durante a visita dos emissários americanos Steve Witkoff e Jared Kushner. Os novos bombardeios deixaram ao menos 2 mortos e 7 feridos, segundo o balanço provisório das autoridades locais. Diante da nova onda de bombardeios, o Reino Unido anunciou um pacote de 100 milhões de libras esterlinas, cerca de 694 milhões de reais, para fortalecer a defesa aérea da Ucrânia. Pelo menos 73 pessoas ficaram feridas em ataques realizados pelos hutis contra a Arábia Saudita, segundo autoridades do Iêmen. As operações foram suspensas em várias instalações de energia sauditas após os ataques, que causaram incêndios. A Coreia do Norte celebrou nesta terça-feira a inauguração de uma ponte para veículos que liga o país à Rússia, a primeira via desse tipo entre os dois países, construída para aprofundar a cooperação em meio à guerra na Ucrânia. Para mais informações, visite o site da RFI Brasil. Rádio França Internacional, em parceria com a agência Rádio Web, de Paris, Ana Carolina Peliz.
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9: Muito bom dia, cheguei já trazendo oportunidades de emprego. Na verdade, eu não, né? Quem traz é o Cine. Só hoje, para o dia de hoje, o Cine disponibiliza 297 novas vagas de emprego. Exatamente, eu disse 297 vagas de emprego. Entre elas, nós destacamos 3 categorias, né? Uma vaga para cozinheira de restaurante, uma vaga para chapeiro e duas para auxiliar de escritório. Lembrando que essas de auxiliar de escritório são para portadores de deficiência. Se você se interessou por uma dessas vagas ou quer saber quais são as outras dessas 297 vagas, você pode se dirigir ao Cine, que atualmente está atendendo apenas no prédio da Oca, ali perto do terminal urbano. É isso.
0: Muito bem, agora são 10 horas e 49 minutos. Vamos falar de saúde.
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0: Hospital Regional do Alto Acre amplia estrutura e projeta atendimento de urgência e emergência. Confira na reportagem de Roseli Farrapo.
10: O Hospital Regional do Alto Acre, em Brasileia, passa por uma série de mudanças estruturais e administrativas que, segundo a direção da unidade e a Secretaria de Estado de Saúde, devem ampliar a oferta de serviços à população da região. As novidades foram apresentadas durante uma visita realizada pelo secretário de Estado de Saúde, José Bistene, que esteve na unidade para acompanhar o funcionamento do hospital e verificar a instalação de novos equipamentos no centro cirúrgico. De acordo com o gerente-geral do hospital, Eliseu Moreira, a unidade recebeu uma moderna torre de vídeo, equipamento que permitirá a realização de procedimentos cirúrgicos minimamente invasivos com maior precisão. Segundo Eliseu, o Hospital Regional do Alto Acre é a segunda unidade de saúde do estado a receber esse tipo de equipamento. Uma das principais mudanças previstas é a implantação de um centro cirúrgico exclusivo para a maternidade. Atualmente, a mesma sala cirúrgica utilizada para procedimentos gerais também atende as gestantes que precisam passar por cesariana. Com a reorganização, a maternidade deverá contar com uma nova estrutura própria. Segundo Eliseu Moreira, a previsão é que o novo espaço esteja funcionando dentro de aproximadamente 10 a 15 dias. A mudança deverá permitir que procedimentos realizados pelo programa Operacre, como cirurgia de vesícula, vasculares e outros procedimentos, não precisem ser interrompidos quando houver necessidade de realização de uma cesariana. O gerente também destacou a chegada de uma ressonância magnética à unidade nos últimos meses. Segundo ele, o equipamento possui capacidade para realizar aproximadamente 80 exames por dia e já contribuiu para reduzir a demanda reprimida pelo procedimento na região. Eliseu também afirmou que o paciente de Rio Branco chegaram a ser encaminhados para Brasileia para realizar exames como parte de uma estratégia para reduzir a fila de espera. Graças a Deus, a nossa fila hoje de espera no que diz respeito à ressonância está muito reduzida, afirmou. O gerente também lembrou que havia atuado anteriormente no hospital durante o período da pandemia de Covid-19, quando participou da implantação de serviço de tomografia na unidade. Com a chegada dos novos equipamentos, os profissionais também estão passando por capacitação. De acordo com a direção, representantes da empresa responsável pelos equipamentos estão realizando treinamentos com as equipes para garantir que os servidores estejam preparados para utilizar a nova tecnologia. A expectativa é que a modernização permita ampliar gradualmente a quantidade e os tipos de procedimentos realizados no

0: próprio Hospital Regional do Alto Acre.
1: 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Para solicitar o benefício, basta buscar por benefício por incapacidade pelo aplicativo Meu INSS, lá no site meu.inss.gov.br ou através do número de telefone 135. Maiara Abreu, da Rádio Unitins FM de Palmas, Tocantins, para a Rádio Nacional de Brasília.
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3: Com quem, Márcio Roberto?
4: Alberto Casas.
3: É isso mesmo. Muito bom dia, Alberto Casas. Alberto, hoje para o Alberto é uma segunda. Aliás, hoje para nós é uma segunda. Alberto está meio distraído.
5: Não tô. Bom dia. Muito bom dia, Jéssica. Bom dia, Damião, Márcio. E você, ouvinte, que é a razão do nosso sucesso. Não, é que a Darlene estava aqui fazendo as perguntas.
3: Pronto, já preparando tudo para o lance esportivo logo mais, não é isso?
5: Exatamente. Está tudo pronto, só esperando a hora da bola rolar, né?
3: Adoro.
6: A bola vai rolar mais tarde, Alberto. Mas antes de falarmos da segunda divisão do Campeonato Acreano, vamos falar sobre a rodada do final de semana do Campeonato Brasileiro, que tem novo líder.
5: É verdade, né? E no sábado o Fluminense bateu o Vasco, né? No Maracanã, 1-0. Né? Só vinha perdendo pro Vasco, toda vez que se enfrentava com o Vasco, perdia. Ele conseguiu vencer e o Cruzeiro venceu o Atlético Paranaense. Então os dois estão empatados em 45 pontos. Estão, né, lá com 45 pontos, né? Tá? Tá certo?
6: Tá certo.
5: Agora, no domingo, né, tivemos aí o jogo, né, que o Flamengo foi primeiro que o Palmeiras.
6: Foi.
5: Né, foi o jogo lá no
6: Mangueirão.
5: Mangueirão. É. Né, e muita chuva. Agora, eu sei que estava assistindo o jogo.
6: É.
5: Me diz aí, aquele vento que derrubou o Léo Ortiz.
6: Que vento foi esse, hein?
5: Rapaz, o Sassá pegou a bola, dominou. Quando partiu, o Léo Ortiz foi partir atrás e caiu. Aí o juiz marcou falta. Falta de quê? Aí não tem jeito, time pequeno, né?
6: Detalhe é que
5: o Sassá ia sair da cara do Rossi. Fazer o gol, ninguém sabe.
6: É.
5: Né? Mas que ele iria sair na cara do gol e tava 0-0. Né? Mas
6: poderia.
5: Poderia ter aberto o placar ali, mas o juiz ajudou. E o Flamengo fez um gol com o Samulino de bico, lembrando o Ronaldo, né, Ronaldinho? O Ronaldo, fenômeno. Fenômeno.
6: O Romário também gostava.
5: O próprio Romário.
6: Romário gostava de fazer de bico.
5: Então fez 1-0 e ficou, aí já assumiu a liderança. Ficou aguardando Botafogo e Palmeiras. Né, o jogo terminou no 0-0 lá no Nilton Santos e com isso o Flamengo pula na frente. Agora a outra zebra da rodada foi
6: Chapecó?
5: É, Curitiba. Venceu, o Mirassol venceu o Curitiba lá dentro, né, do Couto Pereira. E a Chapecoense dentro da Arena Itaquera venceu o Corinthians 2-1.
6: E o Grêmio, Vitória?
5: Ontem, né? 1-0 para o Vitória. O Grêmio fez um gol logo no início, mas estava impedido, né? E no segundo tempo, o Vitória foi lá e marcou o único gol da partida. E a classificação hoje está assim. Flamengo tem 54 pontos, Palmeiras tem 53, o Atlético do Paraná tem 45, Fluminense 45, né? Aí vem na quinta colocação, Bahia com 43. Até o Fluminense está garantido já na...
6: Né? Fase de grupo.
5: Fase de grupos da Libertadores.
6: Libertadores,
5: aí lá embaixo, Damião, a situação está difícil. Vasco, 25. Internacional, 25. Remo, 23.
6: O Inter, 26.
5: O Inter?
6: 26.
5: Rapaz, aqui está dando 25.
6: Não, 25.
5: Aqui está dando 25.
6: Esse aqui aumentou aqui, por quê? Mas vamos lá.
5: E o Remo tem 23, a Chape tem 17. Né? O Remo teve 6 pontos disputados em casa, que poderia estar muito bem lá com 29. Né? Aí perdeu de virada para o Curitiba, revirou. Né? E aí ontem o Flamengo, no domingo o Flamengo foi lá e venceu também dentro do Mangueirão. Né? E olha, são 6 pontos desperdiçados dentro de casa.
6: O
5: E aí o time que quer sair da zona não pode desperdiçar aquelas oportunidades que teve, né?
6: É verdade.
5: Com isso, agora está complicando a situação do Remo aí na Série A do Campeonato Alberto, Brasileiro.
6: Agora, observando esses times que estão na zona do rebaixamento aí, os candidatos é Remo, a Chapecó.
5: Sim, né? Os dois estão voltando. Né?
6: Os dois estão retornando, são os fortes candidatos. Porque se olhar a sequência, tem muita coisa, né, para acontecer no campeonato. Mas o Remo, será que ele consegue se recuperar?
5: Pois é, eu acho difícil, porque está perdendo pontos em casa. Né?
6: Dentro de casa.
5: O problema é esse, né? Que você quer sair da zona, você quer tirar a cabeça ali do sufoco, você tem que vencer dentro de casa. Se não vencer dentro de casa...
6: A Chapecó fez o que tinha que fazer, venceu fora.
5: Venceu fora, mas estava muito lá embaixo.
6: Está lá embaixo.
5: É, o último colocado tem 17 pontos.
6: É.
5: Agora, por aqui, hoje nós temos um jogo importantíssimo, viu, Damião?
6: Segunda divisão.
5: Um jogão importantíssimo, a segunda divisão. Teremos o Nauas e o Plat de Castro. Uma vitória do Plat de Castro aqui hoje, em cima do Nauas, que tomou de 10-0 na primeira rodada para o Atlético Acreano. E o Plat de Castro venceu o Andirá de virada 2-1, somou os primeiros 3 pontos nesse turno, porque zero lá em cima, né? E aí o Nauas vai enfrentar o Plat de Castro. O Plat de Castro vencendo hoje vai a 6 pontos. Vamos fazer a soma aí, vai a 6 pontos. Aí tem Atlético e Andirá. O Atlético vencendo o Andirá, aí acaba, porque o Plácio fica com 6, né? O Atlético também com 6. A última rodada, aí marca Andirá e Nauas, ou seja, já estão desclassificados. Porque o Plácio garante a sua vaga para a elite do ano que vem.
6: Então o Plácio tirou o Andirá da jogada.
5: É, ele está apostando aqui que o Atlético vai para cima do Andirá, né? E vencendo hoje ele chega a 6 pontos. O Andirá vencendo o Atlético, aí chega a 3. Aí ele tem mais uma partida que é contra o Nauas lá na final. Aí pode equilibrar aí. Né? E tendo campeões diferentes, né, a decisão será. Está tudo a definir aqui, mas teremos decisão. Se for campeão o Atlético, não teremos decisão do estadual da segunda
6: divisão. Campeão direto
5: divisão.
6: Já resolve.
5: Exatamente.
6: Alberto, no domingo aconteceu aí a grande final do Campeonato da Imprensa. A TV Acre venceu a segunda prefeitura e se tornou pentacampeão aí.
5: É verdade, né? O jogo em que o favoritismo era todo da prefeitura, né? Da segunda prefeitura, só que a TV Acre, mesmo com alguns desfalques, soube sofrer. Teve um pênalti a favor da prefeitura que poderia ter feito 1-0. O goleiro defendeu e depois pegou tudo. O Badaró, que é goleiro da prefeitura, não havia tinha tomado poucos gols, nunca tinha tomado 5
3: na
5: partida.
3: Quem era o
5: Badaró,
3: goleiro?
5: Badaró.
3: Leônidas Badaró?
5: É, ele
3: Tome.
5: Mesmo. Tá. Agora tá fininho, né?
3: Bada, meu amigo.
5: E aí, tomou 5, Damião, na final. 5-2 foi o placar do jogo.
6: Quantos jogos cada time fez na competição? 5?
5: Dá 3 na primeira fase, 2, dá 5 jogos.
6: Tomou um por partida.
5: Mas aí tomou tudo num jogo
6: tudo
5: só.
6: Tudo num jogo só.
5: Tudo deixou acumulado,
6: deixou
5: tudo num jogo
6: final.
5: Só. Exatamente.
6: Pra hora errada.
3: Tá puxado.
5: E aí, perdeu o título de melhor goleiro também, porque foi pra TV Acre. Então a TV Acre fez barba, cabelo e bigode, porque fez o artilheiro, fez o melhor goleiro e foi campeão né, desse ano. Então tá aí, o Campeonato da Imprensa, 24ª edição, né, sendo finalizado com sucesso. A exemplo do que foi o início com o Café da Manhã, a final teve também um churrasco ofertado aí pelo Sindicato dos Jornalistas para todos que estavam lá.
6: Muito bem.
5: E com a presença do prefeito até o final, viu?
6: Ficou até o
5: final. Ficou até
6: o final,
5: entregou a premiação. E o jogador mais longivo, vou dizer mais antigo, não, mais longivo, assim, que está no Campeonato da Imprensa desde o início né, e está atuando até hoje, foi homenageado também. Dois deles, né? O Antônio Muniz, né, que está aí jogando pela SECOM do governo, e o Acrevendo jogando pela SECOM da prefeitura. Então, os dois foram homenageados com a placa pelo sindicato, porque desde 90, que os jogos eram realizados lá na Fumbeza, nem campeão tem mais, né? Foi feito a quadra agora. E eles já atuavam aí pela imprensa. né? E com isso o sindicato fez uma justa homenagem a esses dois que ainda estão em atividades.
6: Muito bem.
5: Tá certo?
6: Tá certo. Daqui a pouco tem lance esportivo.
5: Tem lance esportivo, tem muito mais. Você vai saber que caiu o último invicto do Sub-17.
6: Foi?
5: É, você vai saber.
6: Daqui a pouquinho.
5: Dentro do lance esportivo tem isso aqui e muito mais. Você vai ter todas as novidades aí do esporte local.
6: Roberto, você sabia, direto de Chapuri, a gente já vai no intervalo, mas no MMA, né, no MMA...
5: O Bodin?
6: O Bodin, rapaz, o François Bodin, ele conquista a primeira vitória do MMA, MMA Sirius e Bodão projeta ponte esportiva para atletas do Acre.
5: Antes de chamar o José Nilson, sabe quem está ligado conosco?
6: Quem está ligado?
5: Dorielso Mendes.
6: Um abraço, Dorielso.
5: Estamos ligados aqui. É.
6: E aí vai saber essa informação ao vivo agora com o José Oliveira, viu?
5: Então vamos lá.
6: François Bodin conquista a primeira vitória do MMA. Conta pra gente, José Nilson. Bom dia.
7: Olá, Damião. Muito bom dia a você. Bom dia, Jess Parada. Bom dia, amigo ouvinte do Gente em Debate em todo o estado. Chapuri ficou em polvorosa nesse final de semana, eufórica. Uma vitória e uma derrota e uma aposentadoria. François Bodin Barroso, em sua primeira luta internacional no MMA Series, venceu o russo Andrei Groskrov, o Ais Groskrov, aliás, por nocaute, e conquistou a sua primeira vitória, né, a sua grande primeira vitória nessa importante confederação. Já o ex-UFC e irmão de Bodin, o François Barroso, que lutou com Andriy Shchukar, é meio difícil falar o nome desses russos, mas eu estou tentando aqui, Andriy Shchukar venceu o nosso ex-UFC, Francimar Bodão, que anunciou a sua aposentadoria. Uma vitória e uma derrota por esporte de Chapuri, mas o importante é que foi anunciado uma ponte esportiva para os atletas aqui do Acre logo na sequência. Ele ligou para mim, pediu para não gravar, que disse que vai anunciar futuramente, mas ele disse que eu já poderia falar a respeito disso aí. O esporte de combate aqui do Acre viveu esse grande momento marcante no cenário internacional. O lutador acreano François Bodin Barroso garantiu a sua primeira vitória na prestigiada organização MMA Series, lá da Rússia. Grande público, acho que tinha mais de 5 mil pessoas no ginásio assistindo e consolidando aí o nome da família Barroso, né? Da família Bodão e Bodin no queijo das lutas internacionais. A vitória no evento russo representa um passo decisivo na carreira de Bodin, que reafirma o potencial dos atletas aqui do Acre em competições de alto nível mundial. E ele disse que ainda tem aí mais umas 5 ou 6 lutas já quase que preparadas para o futuro. Celebrando o resultado do irmão, o também lutador e incentivador das artes marciais, Francimar Bodão Barroso,

0: intenção viajar à Rússia, realizar períodos de treinamento avançado e integrar os cards de eventos russos no futuro. Ele disse o seguinte, abre aspas, o trabalho aqui é duro, mas a porta está se abrindo. Queremos criar um canal direto para que os atletas de Chapuri e do nosso estado tenham a chance de treinar, evoluir e lutar aqui na Rússia nos próximos anos, fecha aspas, afirmou Bodão. Repetindo, ele não quis gravar agora, estava no pós-luta, estava eufórico com a vitória do irmão, estava meio triste que havia perdido a sua luta por pontos, já anunciando a aposentadoria, mas que vai continuar à frente do time Bodão, da academia, vai continuar como técnico, os conhecidos coaches lá fora. E com o triunfo de Bodinho e a iniciativa anunciada por Bodão, as artes marciais de Chapuri ganham projeção internacional e acendem a esperança de novas oportunidades para a juventude acriana no esporte de alto rendimento. Portanto, essa é a nossa participação de hoje. Um abraço a vocês aí dos estúdios e a todos os nossos queridos ouvintes de Chapuri, Josenio Oliveira, para o Sistema Público de Comunicação do Acre.
1: Muito obrigado, Josenio Oliveira. Agora vamos ao intervalo comercial. Vamos ao intervalo. E ainda hoje aqui no Gente em Debate, uma multidão participa das comemorações do 7 de setembro no centro da cidade. Bombeiros encerram buscas e crianças indígenas continuam desaparecidas no Rio Purus, em Manuel Urbano.
2: E na volta, Damião, a gente traz as mensagens dos nossos ouvintes, que a gente já está com o horário um pouco estendido aí para o nosso comercial.
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3: Agora são 11 horas 14 minutos. Estamos de volta, né? Agora a segunda meia hora do Gente Debate, porque nós estamos iniciando 10h30. 10h30 é o horário que a gente inicia aqui o Gente em Debate. E nós vamos aproveitar esse momento já interagir com os nossos ouvintes. Nós temos todos os dias ligado aqui no Gente em Debate, meu amigo João Batista, né, o pai da Thaís, juntamente com a sua mãe, Dona Maria, e o Davi e a Thaís Caroline, que hoje está em casa. Né?
4: E a Maria?
3: Maria, pois é,
4: gente,
3: Dona Maria.
4: Gente, tem que lembrar da Maria. Maria é um cheiro. A Maria é quem coordena toda essa família,
3: desse
4: meu irmão.
3: Desse jeito, tá ouvindo a gente debate lá no Esperança.
4: Para eles é bom dia, mas eu tenho aqui um boa tarde, que veio de Morada Nova, no Ceará. Boa tarde, Jéssica Parada, Carla, Thaís, Márcio, Damião, toda a equipe abençoada por Deus do Gente em Debate. Elias disse aqui, olha, gente, o horário político está tirando a minha rotina, mas eu estou aqui em sintonia com o programa Gente em Debate. É, a gente também tem sentido essa diferença, ficamos apenas com uma hora e meia de programa, né, de jornal, né, Damião?
3: É verdade.
4: Infelizmente, a gente também está com uma rotina meio desajustada, mas já isso acaba e a gente continua aqui, firme e forte com vocês. E, Damião, eu tenho um áudio.
3: Nós estamos recebendo um São Paulino aqui, rapaz. São Paulino aqui fazendo uma
4: visita. Seja muito bem-vindo. Temos aqui um visitante.
3: What's your name? Ô, bispo.
4: Bota, repara que o rapaz agora está em inglês.
3: É o bispo, né? É o bispo nos visitando aqui. É, comigo é assim, quando a gente fala em inglês e português.
4: Jefferson Dourado toma conta da situação aqui, Jefferson.
3: Bispo, irmão, um abração. Seja bem-vindo aqui ao nosso estúdio, tá bom? O bispo é São Paulino, precisa vencer o Palmeiras no próximo final de semana, tá certo? Valeu, garoto. Vai, Jéssica, tem mais um vídeo.
4: Vamos trazer aqui o áudio do seu Isaac Pão de Queijo.
5: Muito bom dia, muito bom dia. Sol quente, ontem friagem, hoje calor. E Feijó, terra do açaí. Manda um alô pro meu amigo aí, Tarcísio Cavalieri, meu amigo Zé de Paulo ali no Rio Ivira. Toda a galerinha que está curtindo aí a programação, meus clientes de pão de queijo e caldo de cana, eu sou Isaac de Feijó, meu garoto. Olha esse caldo de cana aí, só o ouro, papai.
3: Aê,
4: é isso mesmo, seu Isaac. Infelizmente, o nosso clima é meio desajustado. Tem um dia que é frio, tem um dia que é calor, e é isso mesmo. Quero mandar um abraço, Damião, para a nossa ouvinte de todos os dias, Jussara, lá no Adalberto Aragão. A Jussara e o Sebastião ouvem o Gente em Debate todos os dias. E ontem, inclusive, ela sentiu falta.
3: Foi?
4: Foi sim.
3: Mas aqui estamos.
4: É verdade.
3: Vamos seguir?
4: Vamos sim. Agora nós vamos falar de educação, Damião Viana.
3: Brasil?
4: É.
3: Brasil reduz a diferença para países ricos no desempenho escolar. Quem vai trazer a informação é Dejanani Oliveira.
6: A educação brasileira segue desempenho muito inferior ao de países desenvolvidos, mas a diferença caiu ao longo das últimas duas décadas. É o que aponta os mais recentes resultados do Programa Internacional de Avaliação de Estudantes, o PISA, referente ao ano de 2025, divulgados recentemente pela Organização para a Cooperação e Desenvolvimento Econômico, a OCDE. Aplicada há 3 anos pela entidade, o PISA avalia os conhecimentos de estudantes na faixa de 15 anos de idade em matemática, leitura e ciências. Com os resultados de 2025, que se mantiveram estáveis em relação a 2022, o Brasil segue no grupo abaixo da média dos países da OCDE nas 3 disciplinas. Foram 408 pontos em leitura, 377 em matemática e 409 em ciências. Nesta mesma ordem, a média de 23 países da OCDE ficou em 466 em leitura, 469 em matemática e 486 em ciências. Cada 20 pontos equivale a um ano escolar. Em matemática, por exemplo, o país está com cerca de 4 a 6 anos de atraso em relação aos membros da OCDE. A distância, no entanto, já foi bem maior quando se compara os dados entre os anos de 2006 e 2025. A diferença de desempenho em relação à média dos países da OCDE diminuiu 102 para 58 em leitura, redução de 44 pontos, de 131 para 92 em matemática, diferença de 39 pontos e de 113 para 77 em ciências, uma diferença de 36 pontos. O estudo do ano passado envolveu 760 mil estudantes de 91 países. O Brasil participou da pesquisa com 30.140 estudantes. O perfil dos participantes brasileiros avaliados foi composto por 72,4% de estudantes oriundos de escolas da rede estadual, sendo a quase totalidade, 96,9% delas, localizadas em áreas urbanas. Cerca de 84,7% estavam matriculados na primeira ou segunda série do ensino médio na época das provas, aplicadas entre abril e maio de 2025. Nesta edição, o foco foi o letramento dos alunos em ciências, com o maior número de itens aplicados. Foi em ciências, aliás, que a nota do Brasil mais evoluiu na comparação com o ciclo anterior de avaliação, que foi em 2022, saltando de 403 para 409 pontos. O PISA 2025 também aponta melhor recuperação do Brasil após a pandemia da Covid-19 do que a média da OCDE. Entre 2018 e 2025, o país recuperou e superou o desempenho pré-pandemia em ciências e registrou perdas menores que a média da OCDE em leitura e matemática. No Brasil, a avaliação é aplicada pelo Instituto Nacional de Estudos e Pesquisas Educacionais Anísio Teixeira, o INEP, autarquia vinculada ao Ministério da Educação, o MEC. Dejanane Oliveira, Sistema Público de Comunicação.
4: E Ivan de Carvalho chega agora com uma excelente notícia. O Acre registra uma queda de mais de 40% nos focos de queimada só nesta primeira semana de setembro.
7: Segundo dados do Instituto Nacional de Pesquisa Especiais, INPE, entre os dias 1º e 7 deste mês, foram contabilizados 86 focos, enquanto no mesmo período de 2025 o estado havia registrado 156. A diferença representa 66 focos a menos na comparação entre os dois períodos. Em 2026, os registros ficaram concentrados nos dois primeiros dias do mês, com 10 focos no dia 1º e 76 no dia 2. No ano passado, o início de setembro apresentou uma distribuição diferente. Foram 96 focos no dia 1º, 5 no dia 3 e 51 no dia 4, além de registros nos dias seguintes, totalizando 152 focos até o dia 7. Apesar da redução no começo deste mês, setembro de 2025 terminou com 840 focos de queimadas, com picos expressivos ao lado do período. Entre os maiores registros estiveram 121 focos no dia 21, 102 no dia 22 e 143 no dia 24. A redução observada no início do mês de setembro a uma

0: comunicação, Ivan de Carvalho.
1: Muito obrigado, meu caro Ivan de Carvalho. Agora no Acre são 11 horas e 22 minutos. Olha, no Acre mais de 7.500 declarações de imposto já foram entregues fora do prazo. Vamos conferir na reportagem de Dejanani Oliveira.
2: O Acre registrou 7.557 declarações do Imposto de Renda entregues fora do prazo em 2026, segundo dados da Receita Federal, atualizados até o início desta semana. Ao todo, foram recebidas 121.237 declarações no Estado, o que significa que aproximadamente 6,2% foram enviadas após o período regular de entrega. A maior concentração de declarações atrasadas está em Rio Branco, que contabilizou 4.664 entregas fora do prazo, de um total de 77.910 declarações recebidas. O número representa cerca de 62% de todas as declarações entregues em atraso no Acre. Cruzeiro do Sul aparece em segundo lugar, com 911 declarações fora do prazo, entre 12.591 recebidas. Na sequência estão Sena Madureira, com 299, Tarauacá, com 195, Senador Guiomar, com 187, Epitaciolândia, com 181 e Brasileia, com 161. Também foram registradas 125 declarações atrasadas em Plácio de Castro, 98 em Porto Acre, 93 em Chapuri, 92 em Mâncio Lima, 88 em Acrelândia, 52 em Marechal Tomaturgo, 51 em Manuel Urbano, 48 em Assis Brasil, também 48 em Rodrigues Alves, 45 em Capixaba, 36 no Bujari, 30 em Jordão, 25 em Santa Rosa do Purus e 19 em Porto Walter. Apesar de Rio Branco concentrar a maior quantidade absoluta de atrasos, o percentual de declarações fora do prazo varia entre os municípios. Em Rio Branco, os atrasos correspondem a cerca de 6% das declarações recebidas. Em Cruzeiro do Sul, o índice é de aproximadamente 7,2%, enquanto em Epitaciolândia chega a 8,6%. No total, 64,1% das declarações apresentadas no Acre resultaram em imposto a restituir, enquanto 22% tiveram imposto a pagar e 14% ficaram sem imposto a pagar ou a restituir. Os dados da Receita Federal também apontam que 61,9% das declarações foram feitas utilizando o modelo pré-preenchido. Dejanani Oliveira, Sistema Público de Comunicação.
1: Obrigado, Dejanani Oliveira. Agora são 11 horas 25 minutos.
3: Damião, agora nós vamos direto para Sena Madureira conversar com o nosso correspondente José Bispo, que traz a seguinte informação. Bombeiros encerram as buscas e criança indígena, infelizmente, continua desaparecida no Rio Purus, lá em Manuel Urbano. Bom dia, José. Conta para a gente essa triste notícia.
4: Bom dia, Jesse. Bom dia, Damião. E ouvintes do Gente em Debate em todo o nosso estado do Acre, né? Verdade, Jesse, muito triste mesmo. É integrante do Corpo de Bombeiro Militar. Encerraram neste domingo, né? Portanto, anteontem, o trabalho de buscas que estava sendo feita nas águas do Rio Purus, em Manuel Urbano, na tentativa de encontrar um menino de apenas 4 anos de idade. Durante 5 dias, todos os esforços necessários foram realizados, englobando mergulhos e buscas superficiais. Entretanto, não foi possível encontrar a vítima. No dia do acontecido, 1º de setembro, o menino estava na proa de uma embarcação, quando caiu nas águas e desapareceu por conta, né, da tenra idade, ou seja, 4 anos, a dificuldade para sair para o leito do rio foi ainda maior. Por isso, a criança findou sendo tragada pelas águas. Após a suspensão das buscas, os ribeirinhos precisam ficar atentos, né? Importante dizer que todos os ribeirinhos da região fiquem atentos e, se encontrarem algo, né, porventura, deverão acionar o corpo de bombeiros, né? Se porventura encontrar o corpo da criança boiando, entrar imediatamente em contato com o corpo de bombeiros, tá bom? E em razão da tragédia, o clima entre familiares e amigos é de total consternação, né? Todos, a família indígena, né? Uma criança que foi tragada aí pelas águas do Rio Purus, caiu acidentalmente nas águas do Rio Purus. E essas são as informações aqui do Sistema Público de Comunicação da Regional do Purus, Jusa Bispo, para o Gente em Debate.
1: Muito obrigado, Jusa Bispo, trazendo as informações direto de Sena Madureira. Agora são 11 horas e 27 minutos. Eu tenho um recado da

0: Energisa para você. Prepara aí que nós temos um recado da Energisa. 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
1: E agora sim a gente chega com dicas da Energisa. Atenção pessoal, instalação e manutenção de bombas d'água devem ser realizadas por profissionais treinados e autorizados. Pessoas que conhecem o risco da rede elétrica? Pois é, sem o conhecimento necessário pode ser muito perigoso. 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
0: 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Agora são 11 horas e 29 minutos. Nós vamos para onde, Parada?
1: Nós vamos para mais um bloco de comercial e na volta tem muita coisa. Nós vamos trazer todos os detalhes do desfile, né, da Cívico, desfile de 7 de setembro e também trazer informações sobre as eleições 2026, porque a Justiça Eleitoral iniciou um treinamento dos mesários, né, que estarão trabalhando nas eleições de 2026.
0: É, voltamos já.
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11: Agora no Acre são 10 horas e 36 minutos. Estamos de volta para a última meia hora do Gente Debate e já vamos direto para o Juruá.
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11: Vamos com o Nonato Costa, porque Cruzeiro do Sul deve receber mais de 2,6 milhões em repasse extra do FPM, Fundo de Participação dos Municípios. Nonato, bom dia.
13: Você, meu caro Damião Viana, bom dia, Jéssica Dourada. É isso mesmo, não é? As prefeituras do Brasil devem ter um incremento substancial, não é, com esta parcela extra do FPM. A Prefeitura de Cruzeiro do Sul deve receber nesta quinta-feira, dia 10, um repasse extra de mais de R$2.600.000 do Fundo de Participação dos Municípios. O valor faz parte de um repasse adicional de 1% previsto pela Emenda Constitucional 112 de 2021, que este ano é pago de forma integral, marcando o fim da regra de transição. Em todo o Acre, essa injeção de recursos extra vai somar cerca de 53 milhões de reais aos cofres das diversas prefeituras do Estado. Entre

0: 10 cidades agrianas, a capital Rio Branco fica com a maior fatia, recebendo mais de 31 milhões de reais. Cruzeiro do Sul vem na sequência com mais de 2 milhões e 600 mil reais. Tarauacá deve receber cerca de 1 milhão e 700 mil reais. É, 1 milhão e 700 mil reais e Sena Madureira aproximadamente 1 milhão e 600 mil reais. No cenário nacional, a Confederação Nacional dos Municípios estima que o repasse extra de setembro alcance a marca de 10 bilhões de reais em todo o país, um crescimento normal de 28,% em relação ao ano passado. De acordo com especialistas, o recurso é um fôlego vital, principalmente nesse segundo semestre, período em que os municípios enfrentam maior pressão sobre as despesas públicas. O dinheiro vai ajudar na manutenção dos serviços essenciais e investimentos diversos das administrações. Vale lembrar que o recurso não sofre retenção para o Fundeb, mas compõe a receita corrente líquida. Por isso, as gestões municipais precisam ficar atentas para garantir a aplicação dos percentuais constitucionais obrigatórios destinados à educação. De Cruzeiro do Sul, Nonato Costa, para o Sistema Público de Comunicação.
1: Muito obrigado, Nonato Costa. Agora são 11 horas e 39 minutos. Vamos seguir.
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1: Jovem morre dentro da ambulância do SAMU após ser baleado no fim de semana na Cidade Nova. Ivan de Carvalho conta pra gente.
3: Jovem é morto a tiro durante ataque de criminosos dentro da ambulância do SAMU na capital. Pedro Lucas Gabriel Mourão, de 19 anos, foi morto a tiros na manhã do último sábado, dia 5, na rua Poços de Caldas, no bairro Cidade Nova, no segundo distrito da cidade. Segundo informações de familiares, Pedro estava em via pública na companhia de amigos quando dois homens, ainda não identificados, se aproximaram em uma motocicleta e os suspeitos estariam usando uniforme verde de uma empresa terceirizada que presta serviço no estado. Após o ataque, os criminosos fugiram do local. Familiares colocaram Pedro em uma caminhonete Spin de cor cinza e seguiram sentido ao Hospital de Rio Branco, pronto-socorro. O SAMU foi acionado e uma ambulância de suporte avançado saiu ao encontro da vítima. Durante o deslocamento, a equipe conseguiu interceptar em frente a uma churrascaria na região da Gameleira. Apesar de todas as tentativas de reanimação, o jovem não resistiu à gravidade dos ferimentos e morreu dentro da ambulância. O corpo foi levado pelo próprio SAMU ao Instituto Médico Legal, onde foi liberado e sepultado no domingo. Policiais do 2º Batalhão estiveram no local, porém passaram o caso para a Delegacia de Homicídio e Proteção à Pessoa, DHPP. Para o Sistema Público de Comunicação, Ivan de Carvalho.
4: E agora nós trazemos uma triste notícia. Um homem foi preso suspeito de violência sexual contra uma criança de apenas 5 anos de idade. Quem vai contar essa notícia para a gente é Roseli Farrapo.
5: Um homem, identificado pelos iniciais DFO, de 40 anos, foi preso pela Polícia Militar no bairro da Satel, em Epitaciolândia, por volta das 14 horas deste domingo, dia 6 de setembro, após uma criança de 5 anos ser encontrada dentro da residência dele, em uma ocorrência que passou a ser investigada sob suspeita de violência sexual. O caso mobilizou moradores da região depois que a mãe percebeu o desaparecimento momentâneo da criança. De acordo com as informações repassadas à Polícia Militar, a mãe percebeu que a filha não estava mais em casa e pediu ajuda aos vizinhos. Diante da situação, moradores passaram a verificar imagens de câmeras de segurança instaladas nas proximidades e conseguiram identificar um homem que teria sido visto nas imediações. Os populares localizaram o endereço do suspeito e foram até o imóvel para verificar a situação. Ao perceber a presença dos moradores, o homem teria saído da residência armado com um facão. Segundo os relatos, ele abandonou o facão e tentou fugir pela área de mata existente nas proximidades. Durante a averiguação no imóvel, os moradores encontraram a criança dentro da residência e imediatamente acionaram a Polícia Militar. Uma guarnição foi deslocada até o local e realizou a abordagem do suspeito. A criança foi retirada da residência e encaminhada para receber os atendimentos necessários. Conforme as informações iniciais da ocorrência, os policiais identificaram indícios que levantaram a suspeita de violência sexual contra a criança. O homem foi preso e conduzido à delegacia, onde permaneceu à disposição das autoridades. O caso deverá ser investigado pela Polícia Civil, que ficará responsável por esclarecer as circunstâncias em que a criança foi levada até o imóvel e apurar a eventual prática de crime. Por se tratar de uma investigação em andamento e envolver uma criança, a identidade da vítima é preservada. Roseli Farrapo, para o Sistema Público de Comunicação do Acre.
1: Muito obrigado, Roseli Farrapo. Olha, motociclista de 50 anos morre após bater em traseira de carreta. Na verdade, foi uma caçamba, né? Lá aqui na capital. Vamos conferir na reportagem de Ronaldo Duarte.
6: O motociclista José Hélito Rodrigues de Abreu, de 50 anos, morreu após colidir contra a traseira de uma carreta bitrem na madrugada desta terça-feira, na Avenida Maria José de Oliveira, no bairro Universitário, em Rio Branco. Segundo informações e testemunhas, José trafegava em uma motocicleta CG de cor vermelha no sentido do centro, quando teria perdido o controle da direção e atingido a traseira da carreta, que estava estacionada na avenida. Com a força do impacto, o motociclista sofreu traumatismo craniano cefálico, além de fraturas nos membros inferiores. Ele caiu desacordado no asfalto após a colisão. O serviço de atendimento móvel de urgência SAMU foi acionado e enviou uma ambulância de suporte avançado ao local. No entanto, quando a equipe médica chegou, José Hélito já estava sem vida. Policiais militares do Batalhão de Trânsito isolaram a área para preservar o local e permitir a realização dos trabalhos da perícia criminal. Um boletim de acidente de trânsito também foi confeccionado. Após a conclusão dos procedimentos periciais, o corpo foi recolhido e encaminhado ao Instituto Médico Legal IML, onde deverá passar por exames cadavéricos. Ronaldo Duarte, para o Sistema Público de Comunicação.
1: Jovem acreana de 28 anos é assassinada a facadas em Mato Grosso. Homem é preso em flagrante. Ivan de Carvalho.
3: Mirella dos Santos Qualuzini, de 28 anos, foi morta a facadas na madrugada do domingo, dia 6, no município Feliz Natal, interior de Mato Grosso, a cerca de 536 quilômetros de Cuiabá. O crime chocou autoridades e deixou um segundo suspeito foragido. Segundo relatos parentes da vítima, o ataque teria acontecido após Mirella reagir a uma tentativa de abuso sexual e, na sequência, um dos envolvidos fugiu do local e ainda não foi localizado. A polícia militar da cidade conseguiu prender em flagrante Carlos

0: de 2026. Para o Sistema Público de Comunicação, Ivan de Carvalho.
1: Adolescentes do Centro Socioeducativo do Juruá participaram de um projeto de leitura que foi desenvolvido em parceria com a Companhia de Letras e também o Conselho Nacional de Justiça. Essa iniciativa ela busca contribuir com a formação dos internos, né? Gledson Albano conta pra gente desse projeto maravilhoso.
2: Durante 6 meses, os adolescentes participaram de clubes e oficinas de leitura. 6 obras foram escolhidas pelos próprios participantes.
3: É sempre importante, né, que através de uma leitura, através de uma aula que nós tivemos do caminho literário, do Cria das Letras, é bem sempre importante que a gente, através dessas leituras, nós podemos viajar por diversos mundos, né? Só através de uma leitura nós podemos ir para diversos mundos. Isso é muito importante, que cada vez mais a instituição possa estar vindo trazendo aí a colaboração de trazer livro, de trazer conhecimento para cada um de nós, né? Para nós ter o conhecimento, ter o aprendizado e levar para a nossa vida, após de ser desinterno, né, do ISE, nós possamos ter uma vida digna.
4: A gente teve um momento de escolha, né? Durante esses 6 meses, a gente semanalmente teve encontros para os clubes e oficinas de leituras, que foram muito bem aceitos por todos, né? Tanto é que a gente pode perceber um resultado final, né, o empenho de cada um, o desenvolvimento de cada um ao longo do projeto.
2: Ao todo, 21 adolescentes participaram do projeto. Além da leitura, eles também tiveram contato com espaços culturais de Cruzeiro do Sul.
5: A medida socioeducativa ela tem alguns objetivos, né? Dentre eles, a garantia de direito e preparar esses adolescentes para que eles retornem para a sociedade da melhor maneira possível. Isso tudo feito, levando em consideração que os adolescentes são pessoas em desenvolvimento, como é definido por lei. Então, esse projeto é uma iniciativa do CNJ que já agrega diversos projetos que a gente desenvolve dentro da instituição, com foco na garantia de direito e reinserção desses adolescentes na sociedade da forma mais produtiva possível.
2: A proposta é estimular o conhecimento e contribuir para a reinserção dos adolescentes na sociedade. A equipe pretende dar continuidade ao projeto com novos livros e atividades.
6: Os adolescentes, eles estão hoje privados de liberdade, mas essa é uma situação passageira. E a própria lei do SINASE, que estabelece, né, como as medidas socioeducativas devem ser executadas, ela ressalta muito o caráter pedagógico dessa medida. E dentro desse caráter pedagógico está inserida a cultura, está inserida a leitura. Então, hoje esse projeto, né, que nós encerramos uma etapa, o projeto Cria das Letras, né, um projeto que contou com a parceria do CNJ por meio do programa Fazendo Justiça e da editora Companhia das Letras, foi muito importante para o desenvolvimento de cada um.
2: De Cruzeiro do Sul, Gledson Albano, para o Sistema Público de Comunicação do Acre.
7: Agora são 11:49. Justiça Eleitoral libera simulador de votação para as eleições 2026. Confira na reportagem de Solimar Luz.
8: Eleitores já podem treinar o voto na urna eletrônica pelo simulador de votação da Justiça Eleitoral. A ferramenta usa candidaturas fictícias e ajuda a conhecer a ordem dos cargos. No simulador, é possível digitar os números dos candidatos, confirmar a escolha, corrigir uma opção ou votar em branco. O serviço está disponível no site do Tribunal Superior Eleitoral, tse.jus.br. Neste ano, serão escolhidos 6 cargos. Deputado federal, deputado estadual ou distrital, 2 senadores, governador e presidente da República. Além do simulador, o portal do TSE conta com recursos práticos para o eleitorado, como consulta ao local de votação, emissão de certidões de quitação eleitoral, acesso à página Fato ou Boato para checagem de informações e a colinha eleitoral para impressão. O primeiro turno das eleições gerais de 2026 será em 4 de outubro. Se houver segundo turno, a votação ocorrerá no dia 25 do mesmo mês. Para o dia da eleição, uma forma de facilitar a votação é preparar com antecedência uma cola com os números dos candidatos escolhidos, para ajudar a lembrar a sequência no momento do voto.
7: Agora são 11:51.
1: Agora nós vamos falar de eleições 2026, Damião. A Justiça Eleitoral

0: ao pleito em 2026. O percentual de candidaturas femininas aumentou de 33,3% em 2022 para 34,8% em 2026, um crescimento de 1,5%. Mas o número de mulheres candidatas caiu de 9.301 nas últimas eleições gerais para 7.116 neste ano. O levantamento preliminar é do Instituto de Estudos Socioeconômicos, INESC. A assessora política da organização, Carmela Zigoni, avalia fatores que desestimulam as candidaturas femininas.
1: Muitas concorrem e poucas se elegem de fato, ou seja, os partidos não estão investindo nessas candidaturas como deveriam, com recursos e estrutura. Além disso, a legislação ela avança lentamente. Hoje são 30% de cotas para candidaturas de mulheres, mas não tem cotas para cadeiras. Ou seja, a mulher se candidata, mas ela não tem uma garantia de que vai ter uma ocupação do espaço de poder, né? Os partidos também, às vezes, não cumprem a cota de recursos do fundo, eleitoral para as mulheres.
0: Outro fator para o não retorno de mulheres à disputa eleitoral é a violência política de gênero.
1: Que inibe novas candidaturas, porque as mulheres ficam com medo de participarem, né, do processo democrático, eleitoral, e mulheres que já se elegeram e passaram seus mandatos sendo atacadas, violentadas na internet, até mesmo pelos seus colegas, desistem de se candidatar à reeleição.
0: As mulheres negras são mais resilientes e costumam tentar mais vezes. 21,7% das mulheres pretas retornaram à disputa deste ano, enquanto o percentual das mulheres brancas fica na casa dos 19%. O percentual de candidaturas femininas também varia de acordo com o espectro político, como detalha Carmela Zigoni.
1: Os partidos de direita têm lançado mais mulheres a cada eleição. Então, a pauta da representatividade chegou nesse campo político. No entanto, as propostas dessas candidatas nem sempre são de promoção dos direitos das próprias mulheres. A gente entende que a direita não é única, existem várias propostas dentro da própria direita, mas hoje uma parcela da direita defende o fim do voto feminino. Então, é bastante contraditório.
0: Em 2026, as mulheres somam 83.877.126 eleitoras, o equivalente a 52,84% do total de pedidos de registro de candidaturas para as eleições deste ano. 13.374 são de homens, ou 65%. 7.156, ou 35%, são mulheres. Agência Rádio Web de Brasília, Alan Barbosa.
2: E uma multidão participou das comemorações do 7 de setembro aqui no centro da capital. Esse ano, em decorrência da mudança climática, né, da quentura, como se diz aqui no Acre, o desfile foi transferido para o fim da tarde. E, para contrariar, esfriou. Então, foi assim maravilhoso. Toda a população aderiu, né, a esse ato cívico e participou das comemorações. Quem vai contar para a gente, que esteve lá e vai contar de carteirinha para a gente, é Jefferson Dourado.
3: Fim de tarde no coração de Rio Branco. O sol começou a baixar e a Avenida Benjamin Constant ganhou vida. A poeira baixa, a temperatura branda. E o que se viu no centro da nossa capital foi uma verdadeira festa de cores, sorrisos e pertencimento. Neste ano, pensando no bem-estar das famílias por conta do calor forte, o governo do estado mudou a tradição. O desfile cívico-militar de 7 de setembro foi transferido para o fim da tarde, da Rua Marechal Deodoro até o Fórum Barão do Rio Branco. O público lotou as calçadas e arquibancadas para ver o Acre desfilar sua própria história. Mais de 1.000 pessoas acompanharam de perto os passos marcados da banda do Exército, a altivez das nossas forças estaduais, a dedicação de associações filantrópicas e a energia contagiante dos estudantes de escolas públicas. Mas o verdadeiro brilho da tarde esteve nos olhos de quem pisou na avenida pela primeira vez. A governadora em exercício, Maiúsa, destacou o valor humanizado do evento e o sentimento de união do povo acreano.
4: Um sentimento, né, que revela nesse ato de amor, de respeito ao nosso país e também nos faz refletir sobre liberdade, né, união, construção, justiça social.

0: social. Então é um momento para a gente refletir, para a gente pensar em como queremos o nosso país, em como precisamos viver e conviver com a sociedade buscando cada vez mais justiça e liberdade, para ser assim cada vez um país mais forte, mais expressivo, que ama a sua população.
1: Entre o ruído dos tambores e o aplauso das famílias, o 7 de setembro em Rio Branco provou que o patriotismo ganha forma no rosto de cada criano. Jefferson Dourado para o Sistema Público de Comunicação.
2: Muito obrigado aí, Jefferson Dourado, né? Fechando o Gente Debate de hoje. Mas nós queremos, Jéssica Parada, encerrar o Gente Debate de hoje. Ele está ouvindo lá na sua sala, na direção da emissora, ouvindo aqui a nossa transmissão. E nós vamos fechar o Gente Debate com o quê, meu caro Márcio Roberto?
3: Os passarinhos hoje amanheceram cantando com mais alegria por ser o seu aniversário. Seus amigos e familiares, não querendo deixar esta data passar em branco, dedicam-lhe toda a felicidade do mundo, muita paz, energia e sabedoria na

0: Parabéns, que Deus possa te abençoar grandemente e que você possa conseguir realizar todos os seus sonhos e desejos e que essa data se repita por muitas e muitas. Que Deus te abençoe grandemente, viu? Parabéns e que você continue sendo essa pessoa abençoada, né? E parceiro aqui diante dos nossos serviços aqui na Rádio Difusora Criana, Sistema Público de Comunicação. Parabéns.
1: Ele é tudo isso, é?
0: É, tu viu?
1: Dourado, meu filho,
0: Aqui
1: muita
0: coordenador.
1: saúde e sucesso para você e para sua família, viu? Que Deus te abençoe
0: Tu
1: grandemente.
0: viu? Coordenador mas
1: Homem,
0: ele
1: quando
0: é.
1: tu terminou de falar o nome do cargo, eu já nem lembrava mais
0: Já nem
1: qual era o
0: lembrava
1: assunto.
0: mais.
1: Isso tá igual a pergunta de Enem.
0: É, mas é isso
1: Daniel,
0: aí.
1: vamos embora que o
0: O
1: povo
0: Márcio
1: do
0: Roberto
1: lance
0: também. O
1: esportivo.
0: Márcio, peraí,
1: Ah, o
0: né?
1: Márcio Roberto tá
0: Lógico,
1: doido
0: rapaz,
1: para
0: lógico,
1: registrar
0: né?
1: isso.
0: Registrar também o
1: Não
0: momento,
1: posso
0: né?
1: passar em branco esse momento, né?
0: É, Márcio,
1: Parabenizar o nosso chefe, o Jefferson Dourado, por você
0: essa
1: tá
0: data
1: falando tão grosso,
0: especial,
1: olha que lindo.
0: lógico. Não só os passarinhos amanheceram cantando, mas Tu
1: todos os
0: também, Márcio.
1: animais cantaram para ele,
0: O
1: né?
0: Márcio também cantou?
1: Para ele eu tiro o chapéu.
0: É?
1: Parabéns, saúde, paz e alegria.
0: Valeu, fique
1: Amém.
0: agora com o lance esportivo e amanhã, já esperada, não tem para onde correr. Estaremos de volta. Um abraço, fica com
1: Cheiro,
0: Deus.
1: crianças.

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12: No Acre, 12 horas 6 minutos. 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
13: Alberto Casas.
12: Sou eu mesmo e a partir de agora o jogo começa.
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14: Boa tarde, torcedor. Estamos aqui mais uma vez no Lance Esportivo.
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12: Fluminense e Platense jogam hoje pela Libertadores no Maracanã. Já pela Sul-Americana, Santa Fé da Colômbia recebe o Vasco. E o São Paulo vai até a Argentina encarar o Boca Júnior. Vitória vence o Grêmio no Barradão e soma 3 pontos importantes do Brasileirão. Flamengo é indicado ao prêmio de melhor clube masculino da Bola de Ouro. Com festa e direito a 7 gols, Campeonato da Imprensa chega ao final. No Sub-17, o Tricolor bate o invicto Santa Cruz. E o Andirá vence o Galvez e está um empate da final. Campeonato de Seleções, Plácido de Castro consagra-se campeão nos pênaltis. Prefeito promete inserir o Campeonato da Imprensa no calendário da entidade. E Federação diz que o objetivo foi alcançado no estadual

0: 2017. Você vai conferir essas e outras aqui no programa que está apenas começando.
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0: Aqui é o Lance Esportivo, nosso boa tarde para você que estava ligado aqui no Gente em Debate e vai continuar ligado aqui também, né? O WhatsApp, o Web, né? A galera que está chegando aqui é para dar o nosso boa tarde, né? Não quer não, é? Não quer não, é? Não quer entrar aqui não? What web? Tá aqui, vamos lá. Pra você que estava ligado, nosso boa tarde. Pra você que está chegando agora, boa tarde também. Zazinho Melo, você vai mandar o boa tarde pra quem?
2: Eu vou mandar um boa tarde pro meu amigo Doriel. Você não lhe falei, meu amigo? Ele disse que o Botafogo ia botar o Flamengo como líder.
0: Olha aí, viu, Dorielson? E ele tá ligado desde cedo, Zelzinho. Ele tá... Desde o Danilo da Danta, ele já está ligado. Do jornal, no jornal que eu não falei aí, que o Santa Cruz tinha perdido lá, ele disse, você não falou que o Independência venceu. Eu digo, rapaz, o tempo é curto no jornal. Aí ele, não, beleza, então. Mas tá... Quem está ligado com a gente também é Darlene Cardoso, está em casa hoje, mas à tarde vai estar aqui, Zazinho Melo, porque tem plantão hoje do futebol, né? E na rodada de hoje, meu amigo, pode pintar o segundo classificado para a Série A, hein? De 2027. Tudo vai depender de combinação de resultados aqui, né? Se você olha, se o Nauas encara o Plá de Castro, venceu de virada o Andirá, 2-1. Já o time do Atlético vai enfrentar o Andirá. Aqui, uma combinação de resultados. Plá de Castro venceu o Náus, o Atlético venceu o Andirá, acabou.
2: Já era.
0: É, porque no segundo turno o Andirá vai somar 6 pontos, se for do jeito que a gente está falando aqui, né? Tá certo? Então vamos esperar, porque daqui a pouquinho vamos saber aqui da rodada de hoje que a Difusora transmite, Difusora Rede transmite esse jogo aqui, Náus e Plácido de Castro. Cacique do Juruá que pegou um sapeca iaiá na primeira rodada do segundo turno de 10-0. Um minuto de jogo estava 1-0, 2 minutos estava 2-0.
2: O Zacarias não sabe o que fazer, mas está aí aguardando, esperando, ver se vai fazer algumas mudanças para não pegar mais uma goleada.
0: É, e o Marcelo Braz já está na Bolívia, né? Deixou aí o comando do Andirá e já está na Bolívia o Marcelo Braz. Mas vamos aqui ao cenário nacional.
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0: As quartas de final da Copa Libertadores começa hoje, né, com o duelo entre Fluminense e Platense da Argentina. As duas equipes fazem o único jogo do dia. Da noite, noite de abrindo a disputa por uma vaga nas semifinais. A bola rola a partir das 5 da tarde, tarde e noite, né, no Maracanã, no horário do Acre. O tricolor das Laranjeiras chega embalado para a partida após eliminar o Independente Rivadavia nos pênaltis das oitavas de final. O Fluminense engatou 5 jogos de invencibilidade sob o comando do técnico Marcão. No último sábado, o time venceu o clássico contra o Botafogo.
2: Contra o Vasco, rapaz.
0: Contra o Vasco por 1-0. O Botafogo tirou o Palmeiras da liderança, não foi, Zé? É, do outro lado, o Platense também precisou das escolhas máximas para avançar, superando o Coquimbó do Chile, que na fase anterior. Todos os detalhes deste confronto, vamos saber agora com ela, Aline Costa. Chega aí da Rádio Web.
3: A Copa Libertadores entra nesta semana em sua fase de quartas de final com 4 clubes brasileiros entre os 8 times que ainda brigam pelo título. Os jogos de ida começam nesta terça-feira, dia 8 de setembro, com o Fluminense recebendo o Platense da Argentina. O tricolor tenta aproveitar o fator casa, o Maracanã, para largar na frente em um confronto que terá a segunda partida em território argentino. Na quarta-feira é a vez de Palmeiras e Corinthians entrarem em campo. No Allianz Parque, o Palmeiras recebe a LDU do Equador. O confronto coloca novamente frente a frente duas equipes que se enfrentaram na semifinal da Libertadores de 2025. O Palmeiras chega às quartas disputando três competições e o técnico Abel Ferreira avisou em coletiva de imprensa concedida nesse domingo após a partida entre Botafogo e Palmeiras pela 26ª rodada do Brasileirão que o time vai arriscar tudo na busca pelos títulos.
4: O ano passado estávamos neste momento com uma equipa se calhar mais inteira, com mais opções. Neste momento, em função daquilo que é as lesões que fomos tido ao longo do ano, da exigência do calendário, de algumas vendas que tivemos, vamos procurar preparar jogo a jogo, ver como é que estes jogadores vão reagir amanhã e depois, porque nós aqui praticamente neste momento não treinamos, é recuperar e jogar e preparar a equipa para jogar. Toda a gente sabe que a melhor forma que nós temos de melhorar processos é treino, é repetição. Infelizmente isso não é possível, temos que nos adaptar a essa circunstância. É uma competição diferente, é uma competição mata-mata, primeiro jogo em nossa casa, segundo jogo lá. Vamos começar a pensar nele a partir de agora, analisar o nosso adversário, analisar a nossa equipa, perceber como é que está a gestão de energia da nossa equipa e prepararmos para daqui a 3 dias estarmos outra vez a competir.
3: Do outro lado, o Corinthians vai até a Argentina enfrentar o Estudiantes. O Timão precisa conseguir um bom resultado fora de casa para levar a decisão para a Neoquímica Arena, onde será disputada a partida de volta. Na quinta-feira, dia 10, o Flamengo encara o Independiente del Valle no Equador. Além da qualidade do adversário, o rubro-negro terá pela frente uma dificuldade real. A altitude. O técnico Leonardo Jardim, também em coletiva concedida à imprensa nesse domingo após Flamengo e Remo, reconhece a força do time equatoriano.
5: Em relação ao adversário, como vocês dizem, um adversário que está a fazer uma grande época, tem resultados extremamente positivos na casa, mas como todos os jogos, nós vamos jogar com o objetivo de vencer. É esse o nosso ADN, essa é a nossa forma de jogar. Mas o adversário também tem esse objetivo, não é? Pronto, acho que vai ser um bom duelo, entre duas boas equipas, em que nós queremos ser competentes para, no conjunto dos dois jogos, qualificar a equipe.
3: O Flamengo chega embalado pela vitória por 1 a 0 sobre o Remo pelo Campeonato Brasileiro, resultado que colocou a equipe na liderança da competição. Samuel Lino marcou o gol da vitória e vive grande fase com 5 gols nos últimos 6 jogos. Os 4 times brasileiros entram em campo na Libertadores, portanto, com objetivos diferentes, mas com a mesma missão. Sair dos jogos de ida vivos e, de preferência, com vantagem para a decisão. As partidas de volta das quartas de final serão disputadas entre os dias 15 e 17 de setembro. Agência Rádio Web, com informações do Campeonato Libertadores, Aline Costa.
0: Tá aí Aline Costa, Zezinho Melo, e o Doriança responde aqui, ó. Boa tarde, liderança, Zezinho Melo, rapaz. Obrigado pela força do Botafogo.
2: E era pra ter ganho, cara, entrou sozinho, cara a cara com o goleiro. Se fosse um Zico, um Romário, tinha deixado ele no chão, que ele já tava no chão. Aí foi dar no canto que o cara tava pra fora. Era puxar pro lado esquerdo e caçapa.
0: Olha aí, tá vendo? Zezinho Melo, rapaz. Ontem eu não assisti o jogo do... Ontem, né? Não assisti o jogo do Palmeiras. E o Vasco, comandado pelo técnico Pedro Manuel, chega embalado na Sul-Americana depois de ter eliminado o Olímpia na fase anterior com uma goleada expressiva por 4-1 em pleno estádio Defensora de Chaco na Copa do Brasil. Na Copa do Brasil, o Cruz Maltino também fez bonito, venceu o Vitória com autoridade nos 2 jogos e garantiu vaga nas semifinais. Nas Copas está muito bem. No entanto, o bom desempenho dos mata-matas contrasta-se com um momento delicado no Brasileirão. Pressionado, o gigante da colina vem de derrota no clássico contra o Fluminense no último sábado e ocupa a 17ª posição, abrindo a zona do rebaixamento a 3 pontos do Mirassol, primeiro clube fora do Z4. Já o Santa Fé vive uma fase mais estável. A equipe do técnico uruguaio Pablo Repeto não perde há um mês, um mês e meio, ostentando uma sequência de 10 jogos de invencibilidade, com 4 vitórias e 6 empates. Para chegar às quartas de final da Sul-Americana, os colombianos oferecem força para eliminar o badalado River Plate nos pênaltis. Rapaz, em pleno Monumental de Nunes, isso aqui culminou com a queda do Condé. Quando o River Plate perdeu aqui nos pênaltis. A bola rola em Bogotá para Santa Fé e Vasco às 19 horas, horário de Brasília, 5 da tarde, horário do Acre. No outro jogo da Sul-Americana, o Boca Júnior e São Paulo. Boca Júnior e São Paulo se enfrentam na noite desta terça-feira pelo jogo de ida das quartas de final da Copa Sul-Americana. A bola rola a partir das 19h30, horário do Acre, 21h30, horário de Brasília, no emblemático estádio La Bombonera. A casa é pesada. O time argentino chega para o confronto ostentando uma invencibilidade de 10 partidas sob o comando do Rodolfo, o técnico do Boca. O Boca vem encontrando o seu melhor futebol na temporada. Isso é água mesmo? É água mesmo, rapaz. Chama a Rosa ali para botar um baldezinho aí, que tá pingando tudo aqui do ar-condicionado. Já o tricolor paulista chega em alta para o desafio na Argentina após encerrar um jejum de 10 jogos no Brasileirão com 2 vitórias consecutivas. A equipe do Dorival Júnior renovou o fôlego com o treinador São Paulino e adiantou que vai com força máxima para o duelo em Buenos Aires, mesmo tendo o clássico contra o Palmeiras pela frente no final de semana. A partida será transmitida ao vivo, hein, galera? TV aberta aí pelo SBT. Thiago Leif vai transmitir esse jogo aí, tá certo? O Vitória venceu o Grêmio por 1-0 na noite desta segunda-feira. Foi ontem lá no Barradão, no encerramento da 26ª rodada do Campeonato Brasileiro, em um jogo bastante equilibrado. O rubro-negro baiano fez valer o mando de campo e garantiu 3 pontos fundamentais na luta para se salvar da zona do rebaixamento. Vamos saber dos detalhes aqui com ele, Alan Barbosa.
3: As apostas esportivas online retiraram no ano passado bilhões de reais do orçamento das famílias brasileiras. Um estudo do Comitê Nacional de Secretários de Fazenda dos Estados e do Distrito Federal, o Concefaz, em parceria com o Centro Internacional Celso Furtado, aponta uma saída líquida de 62 bilhões e 500 milhões de reais em 2025. O valor representa a diferença entre o dinheiro colocado pelos apostadores nas plataformas e o que voltou para eles em forma de prêmios. O impacto do endividamento provocado pelas apostas foi discutido na última sexta-feira, dia 4 de setembro, durante o último dia do Congresso Nacional do Ministério Público do Consumidor em Salvador. A preocupação também aparece nos atendimentos realizados pelo Núcleo de Atendimento ao Superendividado, NAS, do Ministério Público do Espírito Santo. A coordenadora do núcleo, a promotora de justiça Sandra Lengruber, relatou casos de consumidores que contraíram sucessivos empréstimos por causa do vício em apostas.
6: Eu não aguento mais esse vício. Eu perdi tudo, tudo. Me cadastrei para tentar vencer o vício, mas tive a recaída. A gente não está falando de uma dívida ou de várias dívidas. A gente está falando de questões que exorbitam questão patrimonial. Totalmente de questões relativas à saúde e à vida, à dignidade daquele consumidor. O consumidor, quanto mais vulnerável, mais ele é atingido pelas bets. Uma coisa é um consumidor que ganhe 10 mil reais, perder 500 reais. Outra coisa é um consumidor que ganha um salário mínimo. Esse impacto do que ele vai apostar é muito maior.
3: Durante o painel, também foram discutidos os impactos das apostas sobre as famílias e os riscos da publicidade dirigida ao público. O advogado Milton Jordão, membro da Comissão Especial de Direito Desportivo do Conselho Federal da Ordem dos Advogados do Brasil, contextualizou a evolução da regulamentação das apostas esportivas no país e apresentou dados que mostram a dimensão do mercado.
7: O regulamentar não é proibir, a gente precisa ter um controle, uma fiscalização, com os mais diversos órgãos conversando entre si. Não é uma resolução que a lei vai resolver, não é uma resolução que o Ministério Público sozinho tem capa de super-herói suficiente para isso. É preciso ter um diálogo e ter uma coordenação dessas ações. E esse é um fenômeno que Ministério Público, Judiciário, Polícia Civil Federal e outros agentes como a FEBRABAN estão começando a entender. Nosso mercado aqui, 25,2 milhões de CPFs foram utilizados em 2025 para apostas. Eu estou falando de quase 13% da população do Brasil.
3: A discussão reforçou que o endividamento causado pelas bets não é apenas uma questão financeira. O vício pode comprometer a renda, afetar familiares e atingir a saúde e a dignidade dos consumidores.
0: E agora que está tão fácil, você pega o celular na mão, você só... Tá...
2: Ah.

0: Tá.
1: Era para ter perdido.
0: Tá ligado aqui conosco também. Bom, e aqui no Lance Esportivo a gente também fala da segunda divisão e traz o giro completo da Série B do Brasileirão em Minas Gerais. O Atlético deu um show, rapaz. O Atlético, é bom que se diga que é SAF, viu? É SAF. É, goleou o Vila Nova 5 a 0. E a tabela atualizada e o resumo dos jogos da rodada da segundona, você confere agora aqui com ele, Breno Zonta.
2: E que tal para começar um 5 a 0 para cima do vice-líder? Foi isso que fez o Atletique contra o Vila Nova em Minas Gerais. A equipe do técnico Alex Cabeção botou os goianos na roda. E destaque para o atacante Carlinhos, aquele mesmo ex-Flamengo, que anotou um golaço, arrancou do meio-campo e cavou o goleiro Elton Leite. Experiência não falta para o técnico do Atletique, que foi um craque, meia de Cruzeiro, Palmeiras e tantos outros times, manter a humildade nesse momento. Mas a 5 pontos do G6, que leva ao mata-mata de acesso à Série A, e depois de golear o vice-líder, acreditar para a torcida do Atletique tá liberado.
3: O objetivo é bem claro. O objetivo é a permanência na Série B. Desde o início foi assim. A gente nunca mudou o nosso discurso. Mas você vai pontuando. E aí vai vendo rodada a rodada. Mas o principal objetivo do clube é a permanência na Série B.
2: A goleada sofrida pelo Vila Nova foi boa para Criciúma e Novo Horizontino, que venceram seus duelos e derrubaram os goianos para a quarta posição. Em comum, o time de Santa Catarina e o do interior de São Paulo têm o apelido de Tigre e as cores amarela e preta no uniforme. E os rivais também ficaram com a marca de golaço desse fim de semana. Pelo Criciúma, um foguete do ala William Lepo no 2 a 0 sobre o Cuiabá. E pelo Novo Horizontino, a chapada de cobertura do meia Rômulo no 3 a 1 para cima do Avaí. E melhor ainda para os dois times, o líder Juventude tropeçou, ganhava do Atlético Goianiense por 2 a 1, faltava 2 minutos para o tempo regulamentar. E sabe aquela bola que parece que não vai dar em nada? O ataque pela ponta esquerda, um pequeno espaço, o cruzamento e o empate veio, fazendo o time do técnico Maurício Barbieri pagar pelos gols perdidos.
4: Então você precisa ser eficiente e conseguir matar numa jogada. Eu acho que a gente teve boas possibilidades ali de fazer o terceiro gol. Não fizemos e acabamos pagando caro num erro defensivo que não é normal a gente cometer.
2: O G6 da Série B do Campeonato Brasileiro é completado por Fortaleza e CRB, que também venceram seus jogos. Para o Leão, o desafio era maior, mas diminuiu quando o zagueiro Luiz Felipe do Goiás foi expulso aos 12 do primeiro tempo. 1 a 0, um golaço na qualidade do meia Vitinho. Para o Galo de Alagoas, domínio completo sobre o vice-lanterna América Mineiro. Quem diria, estava outro dia na Série A e agora amargando a penúltima posição. Teve gol, inclusive, do atacante Mikael, artilheiro da Série B, placar de 3 a 1. Quem se afastou da briga na parte de cima da tabela foi o Sport, que não resistiu à força do Ceará na Arena Castelão. Gols já na reta final, vitória por 2 a 1, que tira o Vozão da zona de rebaixamento e puxa outros rivais para a briga, como o Botafogo de São Paulo, que perdeu para o Náutico, o que animou o técnico do time cearense, Daniel Paulista.
5: O resultado foi muito importante porque tem o Avaí, hoje tem o Ceará, tem o Botafogo, tem o São Bernardo, são todos times que estão muito próximos e a cada rodada podem oscilar e revezar em questões de posicionamento. Então, isso também foi muito importante para trazer mais equipes para essa briga momentânea que se encontra ali na parte de baixo.
2: Outro que respirou nessa rodada contra o descenso foi o São Bernardo, que fez a obrigação. Bateu a lanterna Ponte Preta por 2 a 0 em um gramado encharcado de Campinas. A Ponte chegou a 20 jogos sem vencer. Segue no Z4 também o Londrina, que perdeu o clássico paranaense para o Operário e teve que ouvir o técnico Luizinho Lopes dar aquela provocada.
6: Nós conhecemos bem o Londrina, talvez por isso nós vencemos os dois jogos. Talvez o Londrina não, até agora não tinha ainda conhecido tão bem o Operário, né? Mas eu acho que nós vencemos porque nós estudamos muito, respeitamos muito, valorizamos muito o jogo, entendemos que o Londrina é um clube muito grande, de uma cidade muito importante do Paraná.
2: Achou que a briga tá boa? Eu te digo que vai melhorar nessa terça-feira, porque duelam simplesmente líder e vice-líder, Juventude e Criciúma. Já o Atletique tenta manter o embalo contra o Cuiabá. Os jogos abrem a 27ª rodada, que vai até a próxima quinta-feira.
0: às 12 mais 28 minutos. E o Corinthians garante.

0: garantiu as semifinais depois de bater de virada o Cruzeiro. Chega aí, Breno Zonta voltando.
1: Pela 10ª vez consecutiva, o Corinthians está na semifinal do Campeonato Brasileiro Feminino de Futebol. As brabas passaram por cima das cabulosas do Cruzeiro no Canindé, em São Paulo, na noite desta segunda-feira, placar de 3-1. Na ida, em Belo Horizonte, o Alvinegro já tinha vencido por 1-0. A raposa até pareceu dar jogo ao abrir o placar com o atacante Marília de cabeça, depois da zaga do Corinthians cortar mal uma cobrança de falta. Mas só pareceu. O ataque das brabas estava afiado e virou o placar ainda no primeiro tempo. Primeiro com Johnson, aproveitando o passe errado da zaga do Cruzeiro, e depois com uma bela chapada de Tamires, com direito a corta-luz da própria Johnson. Na etapa final, as cabulosas desperdiçaram chances, a mais clara delas com a própria Marília debaixo da trave, e viram o Timão sacramentar a classificação com um terceiro gol marcado pela zagueira Thaís Ferreira, depois de escanteio fechado. A vaga para a semifinal foi muito comemorada, mas na zona mista, o principal assunto foi o atraso de pagamentos no clube, comentado pela goleira Nicole.
2: A gente tenta não deixar imperfeito, né? A gente sempre ama o Corinthians, coloca o trabalho acima de tudo, mas somos seres humanos também, né? Temos uma vida que acho que, querendo ou não, estar um pouco mais regularizada nos pagamentos ajuda muito. A gente joga com a cabeça um pouco mais tranquila, um pouco mais relaxado.
1: Já a técnica Emily Lima foi além, criticou o vazamento para a imprensa de informações de dentro do vestiário do time e disse saber quem é a responsável.
3: Eu sei quem é o meio, eu sei quem são as pessoas. Eu me finjo de boba, só para me fingir de boba. Mas olhar para as pessoas e entender que está fazendo isso, eu não entendo, porque até parte tática saiu.
1: Para avançar a mais uma final de Campeonato Brasileiro, o Corinthians terá de eliminar o Bahia, que tirou o Palmeiras da competição nos pênaltis na última sexta-feira. Agência Rádio Web com informações do Campeonato Brasileiro Feminino, Breno Zonta.
0: Tá aí, rapaz, tudo, né? E o Paulo Fernando está ligado conosco, a Rita Carolina lá em Fortaleza também, dando o prazer da sua audiência aqui no Instagram. 12h30, Márcia, contigo.
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9: Às 12h36, rapaz, mas como tem, né? 12h36, vamos falar então do Campeonato da Imprensa, porque no domingo chegou a grande final, com direito a 7 gols, Zazinho.
10: É, rapaz, e depois aquele churrasco. Vem aí, Alberto Casas com a informação.
9: Eu chego no Lance Esportivo para falar do Campeonato da Imprensa, que terminou no último domingo lá no campo da ABB. As equipes envolvidas, a Secom da Prefeitura e Rede Amazônica, que é a TV Acre. Jogo bastante movimentado. A Prefeitura teve a oportunidade de abrir o placar, mas não fez. E a TV Acre foi lá e aos poucos foi marcando seus gols. Terminou no placar de 5-2 para a Rede Amazônica TV Acre, que venceu a Secom da Prefeitura e sagrou-se pentacampeão do Campeonato da Imprensa. Este ano, a organização da competição resolveu homenagear aqueles atletas que, desde os primórdios,

0: 90, que a TV Gazeta sagrou-se campeão naquela época. E de lá pra cá a gente tem brincado junto com a galera, né? Já vão aí o quê? 36 anos. E é de puro prazer, né, brincar sempre com os colegas da imprensa. Primeiramente, como a gente diz, né, agradecer primeiro a Deus que a gente ainda está brincando. Eu espero que ainda dá para brincar, dê para brincar mais uns 4, 5 anos ainda.
1: Importante é a confraternização da imprensa, né, Cadê?
0: Claro. E todo final de semana se encontra aqui a galera, né? Naquele corre-corre do dia a dia, a gente se cruzando nos bastidores. Mas é muito gratificante estar participando junto com vocês.
2: Tá aí esse, portanto, a Crevena Espíndola, né, jogador símbolo e longevidade na carreira de futebol amador, principalmente defendendo as cores da imprensa. E quando começou, como foi dito aí, lá na Fumbeza, depois passou para a ABB e todo mundo continua mostrando suas habilidades. O certo é que esse campeonato já teve mais de 12 equipes participando. Hoje, apenas 6, em virtude, né, da tecnologia ter avançado e muitas redações foram fechadas, mas mesmo assim o campeonato prossegue. Duane Rodrigues foi o artilheiro da competição com 6 gols e também pentacampeão. Ele mesmo é hexa, mas a TV Acre é pentacampeão. Boa tarde, Duane.
3: Foi um jogo difícil, Alberto. A gente tinha desfalques, né, cara? Semana passada a gente teve 4 expulsos. Nosso time perdeu a cabeça em algum momento na semifinal ali. Os caras acharam que a gente não ia passar mais, acabamos ficando desfalcados. Mas acho que a gente aproveitou as oportunidades que teve e tivemos o mérito de também fazer um gol num lance que a prefeitura dispensou o pênalti. A gente, no contra-ataque, fez o segundo gol. Eu acho que acabou quebrando um pouco o ânimo deles ali. E depois a gente marcou o terceiro. Eles tiveram que sair pro jogo para tentar, no desespero ali, fazer o gol, para buscar o empate, diminuir o prejuízo. E os gols foram saindo naturalmente. Eu acho que foi um grande jogo das duas partes. A prefeitura teve várias chances. Nosso goleiro foi o melhor da partida, o João Naito. Pegou pênalti, rebote de pênalti, fez defesas espetaculares. E a gente aproveitou as oportunidades diferentes deles, né? Que o Badarosa, apesar de ser um grande goleiro, não conseguiu fazer defesas, né, para evitar os gols. Em alguns momentos, o nosso jornal ali só foi vazado 2 vezes e acabou que a gente conseguiu fazer as nossas chances e conseguir essa vitória aí elástica. Não era esperado um placar elástico como esse, mas foi um grande jogo, apesar da nossa qualidade dos atletas, que não é das melhores. Para quem assistiu, saiu de casa, foi um jogo legal e acho que merecemos ganhar aí pelo contexto do jogo todo.
1: O Duane, o importante é a confraternização dessa competição todos os anos.
3: Claro, cara. É um momento que a gente tem dificuldade, né, de reunir todos os profissionais num espaço só. Então, quando tem esse ambiente, é muito legal para a gente rever os colegas e ter essa confraternização. É importante para a gente fazer o network, trocar ideias, rever quem a gente está há muito tempo sem ver. É muito legal e que o ano que vem seja mais legal ainda, que a galera possa participar e interagir, que é bem legal.
2: Aí, portanto, a festa de comemoração do título, né, da TV Acre, que conquistou aí o campeonato da imprensa depois de ter vencido 2 vezes, é bom que se diga, hein? A prefeitura venceu na fase de classificação e venceu na grande final. Alberto Casas, para a Rede Pública de Comunicação.
4: E a TV Acre, Zezinho Mello, ela conquistou os 3 títulos. Foi artilheiro, que foi o Duane, melhor goleiro e campeão.
5: Foi mesmo.
4: Levou os 3 lá, né? E tivemos também a presença do prefeito Alisson Bisteni, que prometeu inserir esse campeonato ano que vem nas comemorações, no calendário esportivo.
5: Olha aí, tem um vereador, né, que está querendo colocar algum incentivo para esse campeonato. Mas quem traz mais notícias sobre o campeonato da imprensa, volta ele, Alberto Casas.
2: Eu volto no lance esportivo para continuar falando da festa do Campeonato da Imprensa, competição que foi realizada lá no Complexo da ABB, a organização do Sindicato dos Jornalistas, que contou aí com a colaboração da Prefeitura e de outros parceiros que também ajudaram nessa organização. E, logicamente, a Federação Acreana de Futebol, que todos os anos é parceira também do sindicato. Luiz Cordeiro, presidente do Sindicato dos Jornalistas, chega agora falando a respeito dessa satisfação de ter chegado ao final com glória e honraria, presidente.
6: Fechado com sucesso total, bem organizado, fechando aí com chave de ouro hoje, né? Tendo um grande churrasco, com a presença do prefeito aqui presente também. a Prefeitura de Rio Branco mais uma vez ficando em segundo lugar, né? E a TV Acre, a grande surpresa, que estava jogando aí desfalcado, viraram uma goleada de 5-2 em cima da Prefeitura de Rio Branco, merecedores, e eu creio que fechamos com chave de ouro, é recomeçar a trabalhar para o ano que vem. Se Deus quiser, os vereadores aprovarem lá na Câmara a lei que vai passar para o calendário da Prefeitura oficial do ano que vem, e a gente administrar aí, quem sabe, até a gente começar a colocar premiação também em dinheiro a partir do ano que vem.
1: Luiz, o importante também é a confraternização dos jornalistas, não só nas redações, assim aqui também, né?
6: Sim, com certeza. Todos nós estivemos aqui presentes hoje. Isso é algo que vem a cada ano que a gente está à frente do sindicato, vem aumentando, eu creio que vai continuar sempre crescendo.
4: Aí, esse, portanto, o presidente Luiz Cordeiro, que está apostando, né, que essa lei seja sancionada primeiro, aprovadas pelos vereadores e depois ir para a sanção do prefeito. Falando em prefeitura, Alisson Bistani, prefeito da capital, estava presente e também participou. No jogo, ele não entrou, somente na primeira partida, lá de abertura, mas na final ele preferiu ficar só observando. E o time dele não conquistou o título e perdeu para a Rede Amazônica por 5-2. Mas o que vale, Alisson?
7: Foi uma edição excelência aqui do Campeonato da Imprensa, 24ª. Parabenizar a todos os envolvidos, através do sindicato, a todos os profissionais da imprensa. Uma linda premiação e desejar todo sucesso para o grande campeão, que foi o G1 da TV Acre.
1: E agora, esse campeonato pode entrar no calendário da prefeitura?
7: Já estamos preparando a lei, vai ser votada pela Câmara e vamos colocar no nosso calendário esportivo do município de Rio Branco, para que de fato vire lei e continue aí a prefeitura sempre incentivando, independente se a gente vai estar ou não na prefeitura.
4: Tá isso, portanto, o prefeito Alisson Bistani também prestigiando a final do campeonato da imprensa e deixando claro que, nós falamos antes, a lei pode ser sancionada e aí não importa o prefeito que vai estar no cargo, e sim vai entrar no calendário esportivo da prefeitura o campeonato da imprensa. Alberto Casas, para a Rede Pública de Comunicação. 12:45 na capital acriana, sem perder tempo, vamos falar de campeonato sub-17. Porque estão aí as semifinais e tem invicto caindo, hein? Paulo Henrique, chega aí.
8: O destaque agora no lance esportivo, amigos ouvintes, é o Campeonato Estadual Sub-17. Ontem, no Tonicão, tivemos o primeiro duelo entre Independência e Santa Cruz, valendo por uma das semifinais do Campeonato Estadual. Tricolor venceu por 1-0 com o gol do meia Jorge, aos 44 minutos do primeiro tempo. Na segunda etapa, o Santa Cruz tentou empatar, mas o técnico Thiago Teles montou um verdadeiro ferrolho e o Santa Cruz não conseguiu entrar na defesa do Independência no primeiro jogo das semifinais. Quem está presente com a gente no lance esportivo é o técnico do Santa Cruz, Cristiano Menezes. Por que o Santa Cruz não conseguiu se livrar da marcação do Independência, Cristiano?
9: É aquilo que a gente vem falando desde a primeira fase, né? A questão de entrar desligado, desacordado, e a gente acaba mais uma vez pegando gol, né, no início e tendo que correr atrás. Como eu falei para eles, não vai ser toda vez que a gente vai conseguir virar o jogo. Agora a nossa sorte é que a gente tem um jogo da volta e pode reverter.
8: Você fez algumas mudanças importantes na equipe. Essas mudanças acabaram não surtindo o efeito que você esperava?
9: De forma alguma, né? Porque o que a gente esperava não aconteceu. Inclusive, foram muito abaixo, né? Eu tive que mexer no sistema da equipe, mudar jogador de lugar. Mas quem chegou para jogar foi muito abaixo, né? Muito mesmo. Então, a gente precisa melhorar e reverter esse placar.
8: Menos de uma semana para ajustar e tentar classificar no sábado?
9: Eu utilizar esses dias, ainda tem uma Copa do Brasil sub-20 no meio, que a gente também tem jogadores que vão participar. Mas agora é esfriar a cabeça e a partir de manhã já pensar no próximo jogo, que a gente precisa reverter esse placar aí.
8: O Independência tem todos os méritos na vitória de ontem diante do Santa Cruz no Tonicão. Agora, o Santa Cruz chegou invicto para a primeira das semifinais, ganhou todos os jogos na fase de classificação e, pelo menos na minha opinião, o técnico Cristiano Menezes cometeu um erro ontem. Mexeu na equipe, tirou os jogadores que vinham sendo titular desde o início do campeonato e o Santa Cruz não foi a mesma equipe da fase de classificação. Você que está me ouvindo vai dizer, mas agora o campeonato é outro. Concordo, fase semifinal, jogo decisivo, é uma outra atmosfera. Mas, volto a repetir, achei as mudanças do técnico Cristiano Menezes equivocadas e, como ele acabou de dizer aqui no Lance Esportivo, a sorte, entre aspas, é que temos jogos de ida e volta e o Santa Cruz vai ter a possibilidade de realizar ajustes, redirecionar a rota para tentar classificar no próximo sábado. Do outro lado, quem está presente com a gente é o técnico Thiago Teles, comandante do Tricolor. Um jogo dentro do que você imaginou para a primeira das semifinais, Thiago?
10: Sim, Paulinho, a gente sabia da vantagem do Santa Cruz. E um dos dois jogos a gente teria que ganhar. Então hoje foi um jogo que aí, em alguns momentos a gente tirou um pouquinho mais em cima. E aí marcando uma linha média ali para alta. E aí graças a Deus a gente conseguiu sair com essa vitória. Muito importante, porque agora a vantagem, né, vem para o nosso lado. Para jogar o segundo jogo pelo empate. Mas a gente não pode sentar nisso, porque a equipe do Santa Cruz é uma equipe muito qualificada. E a gente não pode achar que o resultado já está colocando a gente na final. E o segundo jogo vai ser muito difícil, muito complicado. Tem a semana cheia para trabalhar e a gente montar a estratégia que já vem dando certo e chegar bem mais forte para sábado.
8: Uma semana para ajustar ainda mais e tentar marcar mais forte no segundo jogo?
10: Sim, a gente era planejado, né, durante a competição, a gente montou esse elenco, foi montando aos poucos, e a gente sabia que para esse momento da semifinal a gente ia chegar num nível muito bom, e foi já o que era esperado. Então, agora essa semana é ajustar muito a parte tática, né, o Santa Cruz se movimenta muito, faz muito essa bola entre linhas, e a gente precisa ajustar muito isso para não deixar eles confortáveis no jogo, né, e não pode sentar também em cima dessa vantagem.
8: O anímico para o jogo de sábado vai ser decisivo, principalmente de não deixar baixar por conta dessa primeira vitória no jogo de ida?
10: Sim, com certeza, né? Os meninos são novos, 16 anos, 17 anos, aí tem aquela euforia de ganhar do Santa Cruz, que é uma grande equipe. Então eu, como comandante, a gente precisa muito ajustar isso, a parte psicológica dos meninos, para que eles não entrem na empolgação achando que já estão na final e entrar desligado nesse jogo e a gente não conseguir chegar no nosso objetivo. Então é trabalhar muito essa parte psicológica deles agora, a parte tática essa semana, para a gente ajustar e não deixar eles entrarem relaxados, né, pra, achando que o jogo já está ganho.
8: Santa Cruz e Independência voltam a se enfrentar no próximo sábado, 6 horas da noite. Tonicão, o Independência tem a vantagem do empate. O Santa Cruz pode ganhar por qualquer placar que será finalista do Campeonato Estadual Sub-17. A vantagem do empate mudou de lado, mas o Santa Cruz ainda tem uma condição muito boa, porque precisa somente ganhar. Claro que não vai ser fácil ganhar, mas depende somente das suas próprias forças para o jogo do próximo sábado, partida de volta, que vai decidir o segundo finalista do Campeonato Estadual Sub-17. Um detalhe importante. Na quinta-feira, nós teremos Galvez e Santa Cruz pela Copa do Brasil Sub-20 no Tonicão. E alguns atletas do Sub-17 serão utilizados pelo técnico Maiderson Costa na partida do torneio nacional. Cristiano Menezes não terá todos os dias livres para realizar os ajustes necessários no Santa Cruz. Paulo Henrique Nascimento, Sistema Público de Comunicação.
4: 12h51, sem perder tempo, vamos ao outro lado. Teve outro jogo e o Andirá surpreendeu o Galvez. Paulo Roberto.
11: Falar do Estadual Sub-17, fase decisiva da competição, semifinais. Primeira partida entre Galvez e Andirá Esporte Clube. O Imperador, por ter feito a segunda melhor campanha na fase classificatória, chega nas semifinais, no primeiro confronto, com a vantagem. Mas essa vantagem desmanchou no primeiro jogo diante do Morcego. Em partida jogada na tarde e noite da segunda-feira no Tonicão, deu Andirá. Com os gols de Pelé e Vinícius, contra um de Daniel, o Andirá consegue reverter a vantagem momentaneamente do time do Galvez. Essa vantagem passa para o Andirá de jogar pelo empate no sábado, jogo programado para o Tonicão. Após o jogo, a reportagem conversou com os jogadores do Andirá e também do Galvez. O primeiro a se manifestar foi DVD, jogador do time imperialista, que falou do resultado negativo no confronto.
12: A equipe tentou até o final, pô, tomamos 2 gols bobos, o jogo tava na nossa mão, tomamos 2 gols bobos, mas conseguimos fazer 1 gol, mas lutamos até o final e tem o jogo da volta e nós vai conseguir a classificação lá na arena.
13: O jogo da volta, jogar de que maneira para tentar reverter e garantir a vaga na decisão?
12: O jogo é de quem erra menos, né? Mata-mata é isso, erramos aqui hoje, tomamos 2 gols bobos e errar menos lá. Pô, essa semana que vai ter agora, trabalhar o que nós erramos e chegar lá na sexta-feira, conseguir a classificação.
11: Pelo lado andiraense, comemoração. Mais uma comemoração contida, porque ainda tem outro confronto entre as duas equipes. Mesmo revertendo a vantagem, os jogadores do Andirá pedem muita atenção no jogo da volta. Vamos ouvir o meio-atacante Pelé.
14: Mas...

0: Vamos ouvi-lo.
1: Foi uma vitória muito importante, né, com o mérito de toda a equipe. Graças a Deus nós conseguimos uma boa entrega, né? Nós sabíamos que seria um jogo muito difícil, um jogo que nós teríamos que ir para o embate, né? Mas graças a Deus, esses primeiros 90 minutos, nós conseguimos uma vantagem, né, de um gol para a volta. E agora é cabeça erguida e foco nos próximos 90 minutos que estão nesse sábado agora.
2: Pensar em jogar pelo empate ou jogar da mesma maneira da primeira partida?
1: Bom, nós vamos procurar ver com o professor, né, essa situação, ver o que ele tem para falar, ver o que tem para ajustar, mas nós vamos seguir firme e forte e com foco nesse próximo jogo.
0: Novo confronto entre as duas equipes acontece no sábado, às 16 horas, no Tonicão. Galvez e Andirá voltam a se enfrentar. O Morcego agora com a vantagem de jogar pelo empate nos 90 minutos para chegar à decisão da competição. Já o Imperador terá que vencer e, acima disso, somar saldo de gols. Caso vença pelo mesmo placar que foi derrotado, 2-1, o Galvez avança para a final do Sub-17. Somente 1-0, quem segue é o Andirá Esporte Clube. Com apoio de PH Nascimento, falando do futebol acreano, Paulo Roberto, Sistema Público de Comunicação.
3: E o Paulo Roberto volta agora com o Campeonato de Seleções, rapaz. Chegou ao final, né? No final de semana aí foi muitos jogos, né? E Plá de Castro foi quem sagrou-se campeão. Chega aí, Paulo.
0: Chegando no programa para destacar a grande final do Intermunicipal de Seleções Sub-17. Decisão que ocorreu no domingo, no Tonicão, e um jogo de gente grande. Plácido Castro e Extrema. Acre e Rondônia, o empate de 2-2 no tempo normal. Plácido chegou a fazer 2-0 no placar, o Maxwell e Pedro Henrique. Mas o time rondoniense de Extrema não se entregou. Foi atrás e conseguiu empatar, levar a partida para a decisão nas penalidades. Isaac e Marcelinho, já nos acréscimos, os gols da representação de Rondônia. Nas penalidades, tivemos um festival de erros e defesas dos goleiros. Deu o tigrinho do Abonã, 5-4. Plácido perdeu 3 penalidades e Extrema, 4. Isso mesmo, 4 penalidades. No final, a festa dos meninos da fronteira que venceram a primeira Copa Intermunicipal de Seleções Sub-17. O atacante Maxwell, que fez o primeiro gol do confronto, falou da satisfação.
4: Para nós é uma enorme alegria ter participado dessa competição, ainda mais sendo campeões, né? É a primeira edição desse campeonato. É de extrema importância para fortalecer o esporte do nosso estado, né? Somente agradecer a todos e a oportunidade que eles estavam dando a nós.
0: Um dos destaques nas penalidades foi o goleiro Guilherme, porque no tempo de jogo, o Guilherme, principalmente no segundo gol de empate de Extrema nos acréscimos, ele deu uma vacilada e o Marcelinho foi lá e empatou o confronto. Mas nas penalidades, ele fez 3 defesas e uma delas foi chutada para fora. Ele falou com muita alegria da oportunidade de ter jogado a competição que a Federação de Futebol realizou na temporada de 2026.
5: Decidiu lá nos pênaltis, apaguei 4 pênaltis. Esse título é muito gratificante para o Plácido, porque desde 2008 que o Plácido não veio ganhando nada. E esse ano nós conseguimos fazer diferente, sempre batendo na trave. E esse ano nós conseguimos conquistar o título. Muito gratificante para nós.
0: Depois da conquista, a festa no Tonicão, ela se estendeu na noite de segunda-feira no município de Plácido de Castro. A seleção placidiana Sub-17 participou, uniformizada, no desfile de 7 de setembro na cidade, com o troféu, as medalhas, a premiação que fez jus ao conquistar a competição. Joel Campelo, técnico da equipe, destacou o momento vivido pela meninada placidiana.
6: Tá aqui, né, Paulo Roberto? A gente vai desfilar com um troféu aqui com os meninos, né, no 7 de setembro, né? Uma conquista muito importante pra gente aqui na cidade, né, pros meninos também. A gente tá muito feliz, né? A gente manda um abraço aí pra todos vocês aí e a gente agradece pela moral que vocês dão.
0: O Intermunicipal de Seleções Sub-17, implantado este ano, o calendário da federação, no primeiro momento como um projeto piloto, mas no final os discursos vieram bem diferentes da organização.

0: organização. O diretor de competições da Federação, Leandro Rodrigues, assegurou que o presidente Aden Araújo, presidente da Federação, determinou que a competição seja inserida no calendário de atividades da entidade na temporada de 2027. Eles aguardam que venha o maior número de participantes. Vamos ouvir o Leandro. Boa tarde.
1: Boa tarde, Paulo. Boa tarde a todos os ouvintes. Realizamos no domingo a final da Copa de Seleções Municipais. Foi a primeira Copa, a gente conseguiu desenvolver o projeto e realizar este ano. É claro que, como primeira Copa, teve alguns desafios. A nossa logística dentro do estado é um pouco complicada, mas é claro, é uma competição que entra no nosso calendário. O presidente Aden ficou muito satisfeito. Nós ficamos muito satisfeitos com a realização da Copa. Entendemos que, como primeira, claro, existe coisas a melhorar. Nós estamos trabalhando para que isso aconteça e, consequentemente, já em 2027 nós possamos fazer uma competição com mais seleções, uma competição com maior tempo para que as seleções possam se preparar.
0: Na decisão de terceiro e quarto lugares da competição, também no domingo, deu Mâncio Lima, que venceu o Tarauacá por 2-0, 2 gols de Elias. Fazer um adentro aqui. A seleção Mâncio Limense, que veio representando o Juruá por ter vencido a regional lá, passou 17 horas para chegar em Rio Branco, na sexta-feira, com os meninos da delegação de Mâncio Lima sequer tendo direito de fazer uma refeição adequada. Além de ter encarado a estrada em um ônibus escolar, sem o mínimo conforto. Sabe por quê? Porque tudo que foi definido com as prefeituras, os secretários de esportes dos municípios, Mâncio Lima não cumpriu. Não foi passado sequer um recurso para que a delegação pudesse parar durante o trajeto para que os jogadores pudessem almoçar. Ah, mas eles comeram sim, porque quem tinha, comprou e dividiu com quem não tinha. Fica aqui o alerta para esses gestores municipais que têm que cuidar melhor do esporte em suas cidades, principalmente as categorias de base. Não adianta você fazer competições somente para o adulto, distribuir 50, 60 em dinheiro, 50 mil, 60 mil, se você não faz uma competição sub-17, sub-15, sub-20. Fica aqui o alerta. Paulo Roberto, Sistema Público de Comunicação.
2: Mas então, para fechar, vem aí a federação, né?
0: Mais um giro, mais um destaque pela Federação de Futebol para falarmos novamente do Intermunicipal de Seleções, ou Copa Acre, que foi finalizada no último domingo no estádio Tonicão. A competição foi iniciada no dia 15 do mês de agosto. Contou com 14 seleções divididos em regionais, aqueles municípios que demonstraram interesse de jogar o evento proposto pela Federação de Futebol, já que ela foi idealizada pelo diretor de departamento de competições da Federação, Leandro Rodrigues. O projeto foi levado ao presidente Aden Araújo e de pronto foi aceito. E aí vieram alguns parceiros, foi possível realizar o evento. Lógico que houve conversações com as prefeituras, os prefeitos dos municípios, aqueles que têm acesso, ficam próximos da capital, outros nem tanto, mas que têm acesso. E aqueles nossas seleções, o que o presidente lamentou, pois a intenção dele é fazer uma competição que possa reunir o maior número possível de municípios do estado. Tivemos 14, porque simplesmente a federação teve que recorrer, convidar uma seleção do vizinho estado de Rondônia, seleção de extrema. Por quê? Seleções como Mujari, aqui próximo, Sena Madureira, Manuel Urbano, não demonstraram interesse, ficaram só no disse-me-disse, o que lamentamos. Volto a dizer aqui, não é fazendo competições acima de 50, de 40 anos, não tenho nada contra, mas você tem que olhar para a base. Você tem que olhar para a juventude. Essas secretarias municipais de esportes têm que se engajar mais. Têm que fazer eventos para os jovens. Faz um municipal sub-15, faz um 17, um 20. Mas eles não querem nada

0: disse, querem somente o comodismo. O presidente Adem Araújo está conosco e fala do fechamento da primeira Copa Intermunicipal de Seleções, ou Copa Acre. Boa tarde, presidente.
1: Boa tarde, Paulo. Boa tarde a todos. Acabamos de realizar a Copa Acre, representantes de vários municípios participaram dessa competição. Conseguimos atingir o objetivo, que era levar

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1: 13 horas e 5 minutos.
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1: Terça-feira, 8 de setembro de 2026. Começa agora o nosso encontro diário com as notícias, informações e serviços do Poder Judiciário Acreano. Eu sou a Jacira Bidon e o Boletim TJ Acre de hoje está no ar.

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Participe!

0: encontrou a Superintendência da Polícia Rodoviária Federal do Acre, PRF. Durante o momento, o desembargador-presidente do Tribunal de Justiça, Laudivão Nogueira, também entregou a van revitalizada e uma motocicleta para auxiliar e aprimorar os atendimentos. A Justiça de Trânsito foi um projeto criado em 1995 e funciona como um centro de conciliação móvel, que vai até o local dos acidentes de trânsito, registra a situação, faz perícias, coleta dados, promove mediação para estimular a conciliação entre as pessoas envolvidas. O serviço é prestado de segunda a segunda, das 7 horas da manhã às 9 horas da noite, em Rio Branco. É só ligar para o celular 999-852750 ou o telefone 3211-5519. O presidente do tribunal, Laudivão Nogueira, fez um resgate da história desse trabalho, destacando que o programa promove a pacificação social e só é possível de ser executado em função das parcerias e da dedicação da equipe do setor.
1: Então, a importância é que nós estejamos cada vez mais perto do cidadão, daquelas pessoas que, infelizmente, tenham se envolvido em um acidente de trânsito e esteja lá o serviço do Estado, ou seja, o Poder Judiciário, facilitar a coleta de informações do local e a negociação, a conciliação, e também o Serviço de Trânsito, Polícia Rodoviária Federal, RDTrans, DETRAN, né, a polícia, então, nós estejamos preparados para atender bem. E saber que quando ocorre uma colisão de trânsito, um acidente, normalmente são incidentes desagradáveis, que é danos materiais, né? E daí pode surgir, né, um conflito, e esse conflito evoluir e resultar em algo mais grave. O que nós queremos é a pacificação, ou seja, que aquilo seja resolvido da forma amigável, em acordo, e que seja todo mundo fique pacificado e a sociedade também.
0: Com o um acordo de cooperação, buscou-se consolidar a rede que trabalha no serviço, aumentando a agilidade e a área de cobertura. Afinal, rodovias federais cortam a capital e diariamente tem um grande fluxo de veículos. Todo esse trabalho visa promover a solução consensual de conflitos com a realização de audiência de conciliação imediata no local do acidente. O acordo padronizou as funções e tarefas de cada órgão. O tribunal vai gerenciar o programa Justiça de Trânsito por meio do Centro Judiciário de Solução de Conflitos e Cidadania e fazer os atendimentos das ocorrências com coleta de dados, lavramento dos termos, identificação das partes e realização das audiências de conciliação. A PM vai redirecionar os chamados que podem ser atendidos pela equipe da Justiça de Trânsito e prestar o suporte de segurança quando necessário. O DETRAN vai designar a equipe para atuar junto com o judiciário, auxiliando na organização e redirecionamento do trânsito durante os atendimentos, além de emitir o boletim de sinistro de trânsito para acordos extrajudiciais. A PRF vai acionar a Justiça de Trânsito para os casos que podem ser atendidos pelo programa e que aconteçam em rodovias federais dentro do perímetro urbano de Rio Branco. A RBTran orienta as pessoas e aciona a van do juizado para atender os acidentes. A Justiça de Trânsito não atende carros que tenham acidentes conferidos ou danos ao patrimônio público, como postes e semáforos. Nesses tipos de batida, é preciso ligar para o 190. Então, se você se envolveu em um acidente de trânsito em Rio Branco e não tem feridos, não tem danos a postes, semáforos ou outros patrimônios públicos, e nem foi com carros oficiais, ligue para a Justiça de Trânsito nos telefones 999-85-2750 ou 3211-5519. O serviço é prestado de segunda a segunda, das 7 horas da manhã às 9 horas da noite, em Rio Branco. Emanuele Falqueto para o Boletim TJ Acre.
2: Ouça agora uma cena da novela Quem Ama Cuida, exibida pela Rede Globo.
3: Imagina. Se algum cliente descobre que ele está sendo tratado por uma criminosa, eu não tenho como empregar você aqui. É melhor você tentar em outro lugar, por favor.
2: O juiz de direito, Clóvis Ferreira, nos convida a fazer uma reflexão.
4: É uma cena de novela. Mas pode acontecer na vida real. E acontece na vida real. E cada um de nós, o que faria? Contrataria ou deixaria o preconceito prevalecer? Precisamos refletir sobre isso e temos que imaginar que um dia nós teremos que dar uma oportunidade, porque quem cumpriu a sua pena,

0: Ela não deve mais nada. Não é mais um criminoso, mas é uma pessoa que se recuperou, que cumpriu a sua pena, pagou a sua dívida e tem direito a uma oportunidade e de ser acreditado. Vamos acreditar.
1: Poder Judiciário do Acre, garantindo justiça para a paz social.
2: Presidente do TJ Acre defende cooperação entre instituições para atender demandas da sociedade. A declaração foi feita durante a abertura do projeto Café com Ministro, realizada na última sexta-feira, dia 4, com a presença do vice-presidente do Tribunal Superior do Trabalho, ministro Guilherme Caputo. A matéria de William Azevedo.
3: O presidente do Tribunal de Justiça do Acre, desembargador Laudivô Nogueira, defendeu a cooperação entre as instituições para ampliar a qualidade dos serviços prestados à população. A declaração foi dada na última sexta-feira, 4, no Palácio da Justiça, durante a cerimônia de abertura do projeto Café com Ministro, iniciativa do Tribunal Superior do Trabalho, o TST. Na ocasião, o chefe do Judiciário acreano participou do debate sobre a cultura da conciliação e da mediação como métodos de resolução de conflitos, ao lado do vice-presidente do TST, ministro Guilherme Caputo, e do presidente do Tribunal Regional do Trabalho da 14ª Região, desembargador Wilson Pequeno. O encontro reuniu representantes da Justiça do Trabalho, da Ordem dos Advogados do Brasil, do Ministério Público, estudantes e integrantes da sociedade civil. A iniciativa teve como foco a escuta e o diálogo sobre a solução consensual de conflitos, além da aproximação entre as instituições e da discussão sobre uma justiça acessível à população. Pela primeira vez no Acre, o projeto abriu espaço para tratar das particularidades da atuação jurisdicional na Amazônia e das possibilidades de ampliar o uso da conciliação. William Azevedo para o Boletim TJ Acre.
2: E a edição do Boletim TJ Acre desta terça-feira, dia 9 de setembro de 2026, fica por aqui. 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Produção, edição e apresentação, Jacir Abidon. Reportagens, William Azevedo e Emanuele Falqueto. Jornalista responsável, Andréia Zilho. Obrigada por sua audiência e até amanhã.
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2: Reportagens, William Azevedo e Emanuele Falqueto. Jornalista responsável, Andréia Zilho. Obrigada por sua audiência.
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6: 13 horas e 16 minutos.

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1: 13:17.
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0: 13:38.
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1: 14 horas e 4 minutos.
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Tava assim, os caras. Isso é que faz o artista vibrar.

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0: 14 horas e 50 minutos.
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4: 15 horas e 12 minutos.
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4: 15 horas e 13 minutos.
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3: 15 horas e 25 minutos.
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1: Quinze horas e 27 minutos.
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0: 15:38.
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2: Jesus, Santa Maria, Mãe de Deus, rogai por nós, pecadores, agora

Maria, cheia de graça, o Senhor convosco, bendito é o vosso, o Senhor é o nosso bendito, Jesus.

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1: 16 horas e 11 minutos.
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1: Dezesseis horas e 12 minutos.

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4: Dezesseis horas e 28 minutos.
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2: 16 horas e 52 minutos.
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4: Nesse Balu treinou, porque ele disse que ia treinar, eu falei na semana, não treine. Porque não treinou semana passada, é aquele show de bola. Então, se treinou, pode ser que mude alguma coisa. Mas existe um favorito aí, é o Plácido Castro.
5: Fernandes.
4: Oi, Roberto.
5: Vamos saber dele, se ele treinou ou não. Está aqui comigo aqui. Pedro Balu, boa tarde.
6: Boa tarde.
5: Você treinou essa semana?
6: Não, treinando na semana, estamos direto pro jogo.
5: Direto pro jogo, viu, Fernando? Já que você tava falando aí, falou pra ele não treinar, ele não treinou.
4: Pois é, que deu certo sem treinar, Balu.
6: Porque então, a maioria dos meninos trabalha, né? A gente só tem três jogadores que são atleta mesmo, profissional mesmo, né? Mas que treina na academia, né? Outros faz por fora à noite, mas assim, treinar junto, ninguém tá treinando, não. Mas assim, todo mundo tá fazendo algo, né? Na parte da noite, né, fazendo a movimentação. E a maioria dos meninos aqui da cidade, que é do amador, eles jogam no amador, né? Joga salão, joga society. Então, assim, não estão parados de uma forma geral, né? Mas treinando junto a gente não estamos, não.
5: Agora, Balu, com essa vitória que você teve de virada em cima do Andirá, deu um ânimo a mais, deu um fôlego a mais. Tanto é que o presidente veio assistir hoje, hein?
6: É, né? Que bom, né? Que veio, né? Tomara que trouxe a mala pra nós também, né? Não, mas tá certo, ele veio pra prestigiar, né? O doutor tava com um problema de saúde, né? Tava viajando, né? É um cara que tá dando apoio pra nós, né? Dentro das condições deles também, né? A gente sabe que, às vezes, tem muita crítica, né? Na pessoa dele, mas, assim, ninguém sabe que lá no passado pegaram o plástico e deixaram o rombo lá, né? Então, hoje, o doutor Renato, né, ainda está pagando dívida do passado. Então, assim, às vezes as pessoas esquecem disso. Ele está honrando os compromissos dele, os nossos compromissos com todos os jogadores, nós já honrou. Se nós, hoje, saímos daqui desclassificados, nós já está todo mundo ok, todo mundo certinho. E aí, a vida que segue. Mas, assim, a gente vai buscar a classificação que deram vida para nós, então a gente vai buscar aí a classificação que é mais interessante para nós.
5: Que, como diz, a esperança é a última que morre e a esperança está muito viva aí no Plácido.
6: Com certeza, se você for ver nossos jogos que a gente jogou, a gente não jogou mal, a gente perdeu, né? Mas a gente teve a oportunidade de ganhar todos os jogos que a gente jogou. Eu acho que só o jogo do Atlético que foi um pouco assim, um jogo que eles conseguiram fazer 3 gols, mas 2 gols na minha visão foi gol de vacilo nosso, que a gente entregou pra eles, né, assim, não foi gol que eles trabalhou e tal, assim, na minha visão, mas, assim, quem tá fora não vê, só vê o placar final, né.
5: Ô, Balu, e como você tá fazendo, né, já disse que conversa com jogadores, treinamentos é individual, mas pensamento em subir, já estudou bem esse regulamento?
6: Já mesmo, já estudei, hoje a gente pode sair daqui já classificado, né, pelo que eu vi, né, mas eu tenho algumas dúvidas também, mas assim, a gente vai depender do outro jogo, né, na sequência, né, na lógica, né, a gente sabe que o Atlético não vai querer abrir pro Andirá, né, porque o Atlético quer ser campeão, né, direto da competição. Eu acho que a gente vai fazer o nosso papel, independente de qualquer resultado no segundo jogo. A gente ainda está na briga, porque se a gente ganhar

0: Hoje a gente vai só ganhar no jogo que vem. Então, assim, para nós, o mais importante é o jogo de hoje.
1: Você quer ganhar hoje, quer torcer pro Atlético ganhar hoje para não ter uma final de turno com o Andirá, né?
0: Com certeza, com certeza. Então, assim, quanto mais o Andirá ficar longe de nós, melhor para nós.
1: Tá certo. Valeu, Pedro Valor. Aí, Fernandes, você respondeu a sua pergunta?
2: Com certeza. E essa coisa é muito complicado, né? Você disputar um acesso com tantos problemas, com tanta falta de organização, esforço. Isso é um futebol profissional, precisa de mais profissionalismo. Agora, o que me pegando, na verdade, eu pergunto até ao Paulo Roberto, qual a justificativa que está tendo para esse atraso? O que a federação fala, o que é que fala? Porque já está com 3 semanas a situação de atraso de policiamento aqui no estádio Tunicão. Paulo Roberto, você que é mais próximo da linha de frente da federação, é mais ligado à corte. O que é que está vendo, Paulo Roberto?
3: O que que você quer levantar com isso? Eu não sou o Balu que morde a sopra, não, viu? É o Balu que não sabia da situação do plástico. Que coisa, que discurso, hein? Fernandes, o problema é o seguinte. Conversei agora há pouco aqui com uma das colaboradoras da federação e ninguém tem explicações porque todo o processo é feito. Todo o processo com tabela, com ofício, um horário é enviado para o local adequado, no caso, o policiamento metropolitano, o comando do policiamento metropolitano de Rio Branco. Chegou-se a ventilar que essa rodada não seria aqui, mas a federação recuou, a própria federação, por conta que já estava tudo definido, tudo agendado, e tivemos o início de semana. O 7 de setembro começamos com feriado. Então não seria o ideal tirar daqui que já estava programado para levar para a arena. Porque aqui já tinha feito a venda de ingressos, tinha distribuído ingressos, e lá na arena continua com as portas fechadas. Então a federação manteve, por conta da carga de jogos que o gramado vem recebendo, o Tonicão tem recebido nos últimos dias. Ninguém tem uma explicação assim contundente, a não ser a própria Polícia Militar, porque a parte que cabe à federação, toda ela é feita como era feita anteriormente. É até uma coisa de estranhar nessa terceira rodada, foi no final do primeiro turno, foi no início do retorno, e agora é a terceira vez que não tem explicações para o atraso da Polícia Militar aqui nas dependências do estádio. Tonicão, estádio da Federação.
4: Eu acabei de falar com o delegado da partida, que hoje é o Jean Carlos, e ele disse que esse ofício foi entregue já com antecedência no comando geral. O ofício é entregue no comando geral para o policiamento do estádio. Para o Corpo de Bombeiros, é entregue também lá na sede oficial do Bombeiros, ali na Estrada da Invernada, né? Então, a federação está coberta aí pelos ofícios que foram entregues. E aí fica que nem o Paulo falou, a própria polícia tem que dar a sua versão.
3: Ô Fernandes, Zezinho,
4: Diga.
3: foi anunciado aqui aquele meio atacante de seleção de Manso Lima foi contratado pelo Santa Cruz para jogar a fase final do Estadual Sub-17. Eis que o João Pedro estreou na quarta-feira da semana passada, aqui mesmo, no Tonicão, e estreou contra o time do Andirá. E aí, quando foi à noite que a direção do Santa Cruz enviou um vídeo para a mãe dele lá em Manso Lima, olha aqui, o João Pedro estreou, jogou e tal, fez um bom jogo, se destacou. A mãe dele deu a seguinte mensagem de retorno: eu lamento, o João Pedro acabou de me dizer que não quer ficar, não vai ficar e que estava retornando, retornaria como retornou na segunda-feira com a seleção de Manso Lima que esteve aqui no final de semana. Pegou todos do Santa Cruz de surpresa. Inclusive o presidente Léo Rachis chegou a dizer para ela: por que que a senhora, por que que ele não avisou que eu não teria feito o contrato profissional com ele, não é um profissional semi-amador, para que ele jogasse a fase final da Copa o Intermunicipal de Seleções. E aí, ele não jogou, voltou para a cidade dele e disse que vai se dedicar aos estudos e que futebol para ele vai ser somente uma diversão, como possamos dizer, usar esse termo. Já o outro, o Davi Puyanawa, que é indígena, foi perguntado para ele: e você? Qual será o seu destino? O que, que você quer? Aí o Davi disse: não, eu vim para jogar e eu vou ficar aqui, eu quero jogar, eu quero me destacar.
2: Pois é, Paulo, e aí quando a gente reclama que às vezes não dão chance às categorias de base, os atletas do interior, alguém acha que é porque falta oportunidade. Não é. Esse tipo de coisa não deve acontecer, porque, ó, se ele é bom de bola, tem condições de jogar e tal, então fica meio complicado você investir e não ter retorno. Agora, quero saber por que que o Santa Cruz perdeu para o Independência e por que que o Andirá perdeu para o... Aliás, ganhou do Galvez, para o Roberto.
3: Ah, mano, o Independência fez o gol e depois armou um ferrolho. E aí o Santa Cruz virou uma salada, virou um Frankenstein. O Cristiano Menezes mexeu em todos os setores, tirou, trouxe volante para zagueiro, zagueiro para atacante, mudou o sistema tático e não conseguiu furar o bloqueio do tricolor. A vantagem que o Santa Cruz construiu na fase classificatória, por ter sido o primeiro colocado no geral, já caiu, viu? A vantagem agora pertence ao Independência, que joga pelo empate no sábado, no jogo principal da rodada aqui mesmo no Tonicão, que vai definir o finalista. O segundo finalista é do Acrianão, Sub-17 2026.
2: Acho e no que outro confronto, o Santa Cruz não pode ver o Independência pela frente, né, Paulo Alberto?
3: Não, o Santa Cruz não pode ver fase final. Joga só fase classificatória. Absurda. Porque quando chega na fase final, meu amigo, é um Deus nos acuda.
2: Pois é, aí...
3: Perde para time que eles ganharam na fase classificatória, chega na fase final, meu irmão, e aí fica da cor dessa camisa aqui, ó.
2: No profissional, tivemos dois times também com a melhor

0: Santa Cruz. E tua diretoria?
1: Já começou. 6 minutos do primeiro tempo, por enquanto, placar está 0-0.
0: O Fluminense está com o time completo ou aquele bem idoso?
1: Está com o time completo.
0: Pois é. Agora, tem um detalhe, Paulo Beto. Não sei o que é que está havendo no Santa Cruz, porque todo o trabalho feito pela diretoria, do ponto de vista de estrutura, de condicionamento, quando chega na hora de buscar a taça, a coisa cai, Paulo Beto. Bifa.
2: Pois é, né? Inclusive, a gente já conversou isso com o presidente Léo Haas, que é todo um staff, o Santa Cruz tem todo um staff. Você chega lá, é feito pesagem, é feito dimensão, percentual de gordura, para toda hora fazendo monitoramento ali, depois do jogo, para saber quem correu menos, quem correu mais, o que está faltando. Tem suplementos, tem academia, tem não sei mais o que, tem físico, tem toda uma estrutura. Muito embora sabemos que ainda é uma coisa pequena, mas que o Santa Cruz não deixa nada a desejar alguns times da região norte que trabalham nessa categoria. E aí, meu irmão, como eu te falei, jogar fase classificatória é com Santa Cruz. Fase decisiva, passa longe.
0: Policiamento não chegou ainda, tá aqui os times aquecendo.
3: Ô Raimundo, eu vou voltar lá atrás da conversa desse garoto que veio lá de Manso Lima aqui pro Santa Cruz. A justificativa dele não justifica na realidade porque que ele ficou aqui. Dizer porque vai se dedicar ao estudo, não vai se dedicar ao esporte. Pelo que eu conheço um pouco do Santa Cruz, todos os atletas, até o sub-13, sub-15, treinam no Santa Cruz e estudam. Santa Cruz não impede da garotada, dos jovens estudarem. Sempre estuda. Agora, pode ter sido saudade da família, saudade de onde ele mora, acostumado.
4: Da namorada. Esse aí é a principal saudade, namorada.
3: Pois é. Não a justificativa do... Não vou me dedicar ao futebol, vou estudar. Porque aqui ele também podia jogar e estudar, como os outros que jogam no Santa Cruz, estudam e jogam.
0: Até com melhores condições, né? Estudar na capital, com o maior acompanhamento. Claro, não estou desprezando não, estudo de lá. Mas, obviamente, aqui teria muito mais condições. Então, a justificativa é paixão, ele estava apaixonado.
2: Fernandes. É que eu conversava com o presidente Léo Haas fim de semana, e ele disse: olha, o ano que vem nós não vamos ter problema. O negócio de a casa é muito centralizada, a República dos Jogadores, né? O hotel onde ficam os jogadores, porque o do Santa Cruz está ficando pronto. Aí eu disse: presidente, não esqueça que o Bujari está a 2 quilômetros da onde é o CT do Cupuaçu. Aí ele olhou para mim e disse: rapaz, esquece isso.
0: Para pular uma cerca, hein, Paulo Beto?
2: É,
0: aí
2: porque
0: na BR é uma beleza.
2: Lá onde é o CT, para vir para cá, é bem mais distante que ali do CT para o Brujari, você vai caminhando.
3: É verdade.
0: É um incentivo. Agora...
2: Eu apenas já fiz, né, o recorte, como o Paulo Henrique costuma... falar, né?
0: Mas é o seguinte, continuamos aqui sem a voz de Zezinho Melo Arranjou, porque a policiamento ainda não chegou. Já estamos aqui, deixa eu ver aqui no meu relógio, é estrangeiro aqui. É aramaico.
3: 17:10.
0: Já passou aí 25 minutos.
3: Né? 25.
0: Pois é. O último jogo foi um tempo todinho de espera.
3: Caiu o ritmo, vai ser do mesmo jeito.
0: Pelo visto, né? Tá lá o rapaz lá na porta, olha pra dentro.
4: Fernandes, será que na quinta-feira vai ser assim também, dia 10, Copa do Brasil?
0: Pois é, será? Não, aí não, porque aí vai vir um monte de gente que assiste o jogo.
4: Não, mas é dois times daqui, é Santa Cruz e Galvez.
0: Ah, é. Mas se marcar pra 5, já marca pras 3, porque já tem 2 horas pra esperar a polícia chegar. Porque realmente tá ficando complicado. 3 rodadas seguidas, uma vez até duas, mas a terceira aí, vou te falar, já tem alguma coisa errada nesse caminho, nesse processo todo. Enquanto isso, os times estão ali. Pois não, Darlene?
1: Querido amigo Raimundo Fernandes, trazendo informações também da Sul-Americana. Já começou na Colômbia, Santa Fé e Vasco, está com 10 minutos do primeiro tempo, por enquanto o placar está 0-0.
0: Os cariocas estão aqui fora, jogando. Maracanã, Fluminense, e lá fora o Vasco da Gama. E dava para o time do Prato fazer um apronto, tá, Zé? Esse tempo todo aqui, fazer um aprontozinho aqui no estádio, treinando, porque não está tempo de treinar na semana, até que chegue o policiamento para que tenhamos a partida entre Prato de Castro e Nauas. E isso, consequentemente, atrasa o jogo de fundo, porque não vai poder parar isso aqui na metade para continuar outro.
4: Fernandes.
0: Oi, Alberto.
4: E você falando jogo de fundo, chegou aqui a escalação do Galo, viu? Gustavo Gigante, Michael, o Ellison, o Daniel, o Vinícius e o Marco, Iago, Assaf, Coutinho, é um ataque veloz esse aqui. Manga, que é o articulador ali de tudo, e o Paulista. Portanto, esse é o time do Galo que vai para campo daqui a pouco contra o Andirá. O João Paulo Lourenço já está ali na arquibancada aguardando os seus jogadores também.
0: O Andirá hoje é comandado por quem, Paulberto?
4: João Paulo Lourenço.
0: João Paulo, grande João Paulo. Jogar bola.
2: É o bombeiro do Andirá, o João Paulo.
0: Do Vila Nova. Oi, Alberto.
2: O João Paulo é o bombeiro do Andirá. Fogo, Arel, João Paulo vem. Apaga.
4: Já foi presidente. Agora é fiel escudeiro do presidente Afonso

0: que não havia tomado tantos gols em uma partida, tomou cinco, viu, Fernandes?
1: Em dois jogos foi o mais vazado do campeonato.
0: Exatamente, ainda perdeu a luva, né? O troféu da luva.
1: E um detalhe interessante nessa partida é que o time da TVA ganhou o quinto campeonato. Esse campeonato da imprensa tem TV Gazeta 5 vezes e TVA 5 vezes.
0: E tem o Agrevendos e o Muniz sendo os dois atletas, né, jornalistas mais antigos aí, não vamos dizer mais velhos, não, mais antigos, jogando essa competição, começando lá na Fumbeza, no campo de areia da Fumbeza, onde Chico Tucunaré também jogou, rapaz.
1: Todos os campeonatos, aliás, o primeiro lá no Fumbel, o Chico Tucunaré jogou com o Pichute. No tempo do Pichute. Lembrando, meu caro Alberto, que no jogo de fundo, o Andirá precisa fazer algo se quiser sonhar com o acesso, né? Porque senão, se ele perder, já foi, né?
0: Vai depender do Plácio se vencer o Nauas aqui e o Andirá perder lá. Aí o Plácio já fica aí com o título, com acesso também.
1: Aí, vou até disputar o turno com o Atlético, mas é só para performance, né? Porque, na verdade, o Platicat estava fora. Imaginávamos que o Andirá, pela lógica, logicamente, o Atlético e Andirá seriam as equipes com maior potencialidade antes de começar a competição. Para subir, o Andirá teve um problema seríssimo na abertura do estadual, perdeu de virada. Aliás, não jogou nada contra o Plácio. Fez um gol por acaso.
0: De pênalti.
1: Tomou uma penalidade porque passou um sufoco dado no primeiro tempo. A única chance do Andirá naquele jogo foi aos 35 e depois deu uma penalidade e pronto. Segundo tempo, a mesma coisa. Jogou nada e o Prato foi lá e comeu. Sem treinar, foi lá e com o preparo físico não sei da onde e venceu a partida de virar 2-1.
0: Fernandes,
1: Oi.
0: movimentação no portão que entra a polícia, somente dos funcionários da federação, viu?
1: Pois é, ele bota a cara aqui, bota fora, vai lá e olha, faz um sacrifício, faz nada de policiamento. Você que está aí próximo, ouvindo aí nas suas viaturas, que pode ajudar, vem aqui no Florestão quebrar o galho para o pessoal que já estão com 30 minutos de atraso na partida dessa tarde aqui noite no estádio Tonicão.
2: Vamos aguardar. Lá na arena, teve vários anúncios faltos, porque se via as viaturas passarem para as Chico Mendes. Aqui ninguém vê passando aqui para a estrada da Transacriana, porque nossa cabine fica de costa para a avenida e não dá e é fechado. Vamos aguardar, os times continuam batendo bola. O trio de árbitro ali no centro do gramado, aguardando aí o policiamento. Já estamos às 17 horas, 17 minutos. Vamos passar lá para a nossa central.
0: Ô, Jota,
2: Oi, Alberto.
0: antes de passar para a central, conversar aqui com o Zacarias, ele que é fisiologista, massagista, preparador físico da equipe do Nauas. Ô, Zacarias, mais uma vez um atraso, e um atraso que prejudica os jogadores e o jogo, né?
3: Realmente, a gente não sabe o que está acontecendo, né? E a gente chega uma hora e meia já no vestiário, é muito tempo, né? E aí a gente fica segurando a hidratação aí, o garoto não pode encher o estômago d'água e também não pode parar de beber, lá vai e aquece e demora, isso aí vai prejudicando, não prejudica muito, porque devido. O nível, né, que não é assim tão elevado, mas se fosse outra partida, ia praticar mais. Mas era bom, né, que se as... Acho que até caberia, né, que um apelo para as instituições começar a contribuir mais com o esporte, já começando com o policiamento ali, pelo menos já... E depois com a ajuda mesmo, né, aos clubes, estruturar os clubes aí, a gente sofre bastante. Agora mesmo nesse campeonato de seleções, a gente via... Time da Dimasculina reclamando, né? O Plácido, vi agora ali a entrevista com o treinador Alu, dizendo que não tem apoio. A gente precisa ter apoio, precisa. No futebol, o futebol profissional do Acre, nesse momento, a gente depende muito do apoio, né? Então, fica um apelo, né? As instituições olhar com um pouco mais de carinho, né, disponibilizar o ensinamento mais a tempo e a hora.
0: É uma cadeia, né, o Zacarias? Vem a federação, vem os clubes, vem a polícia, vem o corpo de bombeiros, tudo, isso tudo é uma cadeia. Se um falhar, tem a arbitragem.
3: Pois é, tem tudo, os próprios clubes, a gente, os clubes, a crônica, que, a imprensa que tem programa, né, tem que alterar a grade, ou então, não sei nem como é que vocês fazem, passa por cima, uma hora dessa que já tem quase programa na hora de entrar no ar, programado para depois do jogo, o jogo ainda nem começou. Então, assim, eu acho que seria bom, interessante, muito se fala do esporte, inclusive as próprias autoridades, né, eu nunca vi uma autoridade falar mal do esporte. Toda autoridade, seja executivo, legislativo, judiciário, todo poder, todos os poderes falam bem do esporte. Ainda não vi nenhum, e eles falam com razão, e é verdade. Agora a gente precisa, né? Tem hora que não dá para apoiar com dinheiro, apoia com a presença, né? Com alguma estrutura. Eu acho que até as próprias competições... profissionais, as mais amadoras, devia ter um pouco mais de assistência, dadas as condições dos clubes, que não tem como preparar um atleta de um momento para o outro, um atleta que sofre um problema. Para você ter uma ideia, casa, toda vez que um atleta que sofre um sangramento, um corte, é preciso a gente, depois do jogo, ir para o pronto-socorro. Eu, quantas vezes, uma hora da manhã, não estava no pronto-socorro com um atleta? Né? Eu acho que, no momento, se tivesse já uma equipe aqui especializada para pegar o atleta, levar, fazer um atendimento, seria bacana isso, né? Não custa nada. É, o atleta mesmo, o garoto, saber que ele é importante, que ele é significante, né? E que por causa dele a estrutura governamental se mobiliza. Seria bacana, né? Você divulgaria isso, disse, olha, tem uma equipe aqui pronta, a gente não quer que ela seja usada, mas se por acaso um atleta se lesionar aqui, não precisa mais o clube levar, porque a obrigação é nossa, logicamente, do clube, mas nós temos dificuldade de comprar água.
1: O Alberto, pergunta aí o Zacarias. Oi. Se esse time dele tem sub-15. Tá vendo aqui um monte de meninozinho aí nesse campo aí?
0: Fernando está te perguntando se no teu time tem sub-15, que ele tá vendo garotos graúdos e outros miúdos.
3: Rapaz, eu sei que tu não há. Mas eu tenho que... O Fernando é meu amigo, e amigo, fala o que quer, bate na cara e fala o que quer. Fernando, abraço, né, no seu coração aí. Rapaz, acho que tá falando do Pelé, que é 15. Não, sub-15 não tem, não. Eu acho que é de 16 aqui, mas sub-15 não tem, não. Mas é parar. Rapaz, o Fernando nunca me elogiou, só dá alfinetada. Ele acha que é acha pouco que me bate.
0: É ele, o Muniz, também do seu lado?
3: Rapaz, não, o Muniz é meu amigo, o Muniz me defende. Agora o Fernando não, o Fernando. Fernando, abraço. Não, acho que é o Pelé que é pequenininho. Só que, para informação do Fernando, esse pequenininho é só o Pelé, para ele ficar ciente.
0: Tá aí, portanto, Fernando, é o Pelé branco, viu? Pelé branco, né? Tá certo aí o Zacarias. Então, essa informação aí do técnico Zacarias pra você, Fernandes.
1: Agora, Paulo Alberto.
4: Opa!
1: Ele tá reclamando aí sobre questão de não levar o atleta para o socorro. Então, qual o papel da ambulância aí dentro de campo?
4: Não, aqui é fazer isso. Agora, depois que sai daqui, que chega em casa, se algo acontece, o clube é que é responsável de levar os familiares.
5: Vou chamar o SAMU.
4: Pelo que eu entendi aí, exatamente. Pelo que eu entendi, ele quer uma equipe de plantão 24 horas ali ao lado dos jogadores, ao lado do clube. E aí é a vez que entra o clube. Quando o saudoso Aquino, lá atrás, propôs a federação tem ambulância, a federação vai contratar um enfermeiro e vamos dividir as despesas com a contratação de um médico. Você, que não estava aqui, Fernandes, falou algo? Não, todos não. Ficaram mudos. Central, informação chegando porque a polícia foi fazer a apreensão de um paiol de armas.
1: Só tem uma viatura, Paulo. É o problema. Central, informação.
6: Informações da Libertadores, Fernandes. Fluminense e Platense. O Fluminense, aos 20 minutos do primeiro tempo, marcou um golaço com o volante Nonato. Por enquanto, o placar é de 1 a 0. Agora está com 24 minutos do primeiro tempo.
4: Pois é, a informação que chegou aqui é que polícia está a caminho, mas antes foi uma operação, foi estourar um paiol de armas, apreensão de armas, essa é a informação que chegou. Estou aqui ao lado do homem da arbitragem acreana, se lá tem, no Brasil tem o Sandro Meirahit, aqui tem Raulino, Josemir Raulino. Presidente do Galvez, acabo de ver aqui que está entrando com uma representação contra o árbitro José Lima. Já vou na canela, boa tarde.
5: Boa tarde. Do que se trata, que eu não tenho, ainda não tomei conhecimento dessa ação aí.
4: O jogo ontem, Galvez e Andirá, teve um gol que está correndo aí nas redes sociais, o vídeo, em que o Dermerson fez o gol, mas que antes teria, segundo na concepção do José Lima, teria ocorrido uma falta. E ele, inclusive, foi nessa baliza aqui.
5: A gente vai analisar. Eu sempre digo que eu não tomo decisões precipitadas e também não vou defender publicamente o árbitro. Se errou, a comissão vai dar o parecer. Se acertou, da mesma forma. É um direito do clube fazer o pedido de reclamações, porém, o que se decide no campo se mantém.
1: Vai mudar o placar?
5: Não, não é problema. Anulação de uma partida dentro de uma possibilidade do achismo.
4: Essa representação também, isso não quer dizer...

0: Lá no início do mês passado, na metade do mês passado, foi feito aí um pedido para que fosse enviado à arbitragem nacional, departamento da confederação, os nomes de todos os árbitros que tinham feito lá o último curso e aqueles mais jovens. E já está rendendo fruto aí, porque a Anne e o Diego já vão estar aqui na quinta-feira com o Josué França no clássico pela Copa do Brasil, Galvez e Santa Cruz.
1: Vão sim, vão atuar nessa partida local, como também podem ter escalas para outros estados, porque isso é uma relação de reciprocidade, pode ir para Rondônia, pode vir de Rondônia. São árbitros com a idade abaixo de 25 anos. Portanto, nós não tivemos árbitro no curso que pudesse estar nessa indicação e nesse patamar obedecendo à exigência da idade. Anne está dentro, né, e o Diogo também. Por isso que Josué é o árbitro antigo e Jackson é o quarto árbitro, que nós não tivemos no curso árbitros que pudessem ser indicados para isso, de acordo com a comissão. Para você ter uma ideia, Paulo, eu assinei um termo de compromisso de que eu não iria colocar numa competição Copa do Brasil sub-20, tão importante, qualquer pessoa, de qualquer jeito. Por isso que eu assinei o termo de compromisso.
0: No caso, né? Agora você está indo, o Fernandes e ouvintes, o Raulino está seguindo este mês para o primeiro encontro com o chefão da arbitragem nacional. Quais serão os questionamentos que você leva daqui da nossa arbitragem

0: dentro da arbitragem brasileira e, por que não dizer, na arbitragem do Acre.
1: Ô,
0: E tem
1: Paulo.
0: mais, eu vou ter os 3 dias de encontro com o geral, mas eu fico no Rio e na segunda-feira eu tenho uma audiência exclusiva, somente Josemi, Meira Hit, e ainda vou pedir que convide Alício Pena Júnior e Fabrício Vilarinho para essa reunião.
2: O homem vai bater na porta, no gabinete. Guarda aí que o Fernandes vai falar não sei o quê. Vai tof, tof, tof na segunda-feira. Vai, Fernandes.
1: Ô, presidente, você vai perguntar por que tantos erros de arbitragem em nível nacional?
2: Ele
1: Como
2: quer
1: fazer para
2: saber.
1: corrigir isso?
2: Ele quer saber o porquê de se você vai levar também para a discussão o porquê de tantos erros dos nossos árbitros hoje no cenário nacional. Tem toda a rodada, são em todas as séries, Raulino.
0: Há uma redução, né? Há uma redução muito grande a partir do Sintra e o Meira Hit só está seguindo ainda essa sequência, né? Acredito que mudanças virão, mas é aquilo que eu digo, eu vou desarmado, mas com a potência de poder questionar diplomaticamente sem brigar com ninguém, visto que a arbitragem acriana não deixa a desejar a arbitragem de outros estados do Brasil, inclusive de Rondônia.
2: Dentro do projeto da Arbitragem Sem Fronteiras, que foi implementada pelo ex-diretor nacional de arbitragem, o Rodrigo Sintra, o Josué vinha tendo uma exceção, vinha tendo uma sessão, vinha apitando vários jogos, saindo seguidamente em competições no cenário nacional, chegou a C e estava sendo trabalhado para chegar à Série B. Teve essa mudança, a arbitragem acriana estagnou, não saiu para mais nenhum canto.
0: Isso é questionável porque o Josué estava apontando, não só o Josué como os outros, mas assim, na mente, nas cabeças da comissão anterior, Josué ia chegar muito longe. Agora, é importante lembrar que toda mudança, ela tem essas barreiras, essas estagnações. Acredito que é prudência do presidente que assumiu. Tem que conhecer o panorama, essa reunião é muito para isso. Eu entendo que teremos muita participação dos presidentes de comissões de arbitragem, das escolas de arbitragem, nas novas formações, inclusive nas novas indicações de árbitros que poderão atuar a nível de Brasil. A escola é fundamental para que isso aconteça. Na verdade, a conversa que a gente vai ter. Já no particular, a comissão do Acre com a comissão nacional, é para justamente fazer essas perguntas no particular. Eu não pretendo ser vedete para ninguém na reunião. Então, o que for posto para que eu possa falar para engrandecer a arbitragem acriana será falado. E o que for para ser cobrado pela arbitragem acriana a nível nacional também será cobrado numa conversa mais individual.
1: Ô, Paulo,
2: Dias
1: será
2: Duarte,
1: que
2: você
1: vai haver tempo para uma pesquisa à beira-mar?
2: eu vou chegar lá, calma aí, calma aí. Os dias 16, 17, 18, realmente, só confirma.
0: 16 e 17, bem, bem intensivo. No 18, acredito que já um encerramento, onde a gente se despede a partir das 13 horas, que seria na sexta-feira. Aí fico no sábado e no domingo, e na segunda retorno para essa conversa. Se a agenda assim for confirmada, acredito que a minha extensão da minha passagem para voltar somente dia 22 é justamente para que eu pudesse ter essa conversa um pouco mais individualizada com o Meira Hit e alguns assessores.
2: Como ninguém é de ferro, sábado e domingo, nada melhor do que uma Copacabana, lá a outra lá, ali na região, colada Copacabana ali.
3: Ipanema.
2: Ipanema, tem aquela outra lá dos famosos. Nada, nada bom, né, Raulino?
0: Sim, vou ficar. Sábado e domingo tem que. É normal. Aproveitando que eu vou ficar num hotel pela CBF na Barra. E depois disso, eu vou para um hotel em frente à praia de Copacabana para facilitar justamente o chegar na praia e conversar com o Sinta na segunda-feira.
2: Fernandes, queria saber, tá isto posto, o homem vai ter a folga, né? Vai trabalhar, mas vai ter a folga. Raulino, obrigado pelos esclarecimentos.
0: Obrigado, Fernandes. Você sabe que o meu respeito continua. Você diz muito que eu sei muito me livrar de algumas perguntas, mas faz parte do nosso cotidiano, do nosso dia a dia. Eu tenho uma admiração muito grande por você, como pela Rádio Difusora, sempre tive esse respeito, hoje pela TV Dedé.

0: E quero aproveitar e parabenizar a TV Dedé, porque as imagens são perfeitas e eu aqui e acolá assisto a alguns jogos e aí eu não tenho dúvida de muitos lances. Parabéns, Dedé, parabéns à Difusora Criana, à Comissão de Arbitragem, à Federação de Futebol está sempre à disposição.
1: Aí, senhor Ademir Raulino falando da sua ida para esse encontro lá na metade do mês, depois da metade do mês, para esse primeiro encontro, não só ele, mas como todos os diretores de arbitragens das federações do Brasil com o novo comandante da arbitragem nacional, o Sandro Meirahit. E por aqui, polícia nada.
2: Ô Fernandes, você
1: Oi.
2: fez aquela pergunta pro Raulino, querendo saber da arbitragem nível nacional. Você já viu o gramado derrubar jogador, rapaz?
3: Pois não é? Coisa absurda.
2: E
3: Teve um que marcou um pênalti, Alberto. O jogador chocou nele, time dele mesmo. Ele marcou o pênalti. Ainda bem que lá o Santo VAR, que também é uma aberração. O Santo VAR também erra demais. Porque o árbitro está correndo, mas o VAR está lá no vídeo, feito as imagens. Então é uma complicação danada. Informação central.
4: Atualizando o placar da Libertadores, Fluminense Platense. O Fluminense fez o segundo gol com o Hulk aos 29 minutos do primeiro tempo. Placar 2-0.
3: Está fazendo o dever de casa. Que
2: Ô,
3: depois que chega
2: Fernando.
3: lá. Oi, Alberto.
2: Já que o Igor vai entrar com a representação aqui contra o Lima. Imagine o presidente do Remo, hein?
3: Pois não é? É, negócio complicado, rapaz, mas é.
4: Meu amigo Fernandes, eu
3: Oi,
4: vou pedir
3: Alberto.
4: a sua licença somente para a gente soltar o intervalo, que a gente tem algumas inserções partidárias, ok?
3: Ok, fica à vontade, querida.
4: Já já a gente retorna com muito mais, não sai daí!
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4: Agora no Acre são 17 horas e 40 minutos. Eu vou atualizar você, querido ouvinte, que está curtindo a nossa transmissão, sobre Conmebol Libertadores.
1: Darlene.
4: Oi, Paulo.
1: Segura só um minutinho. Tem duas notícias. Uma ruim, outra boa.
4: Ai, ai, ai.
1: Eu espero que a ruim não seja tão ruim assim.
4: Comece pela boa.
1: A polícia chegou, viatura diária, está aqui no... Chegou neste momento aqui nas dependências do Tonicão, o jogo vai ter início. E a ruim é que o policiamento que estava em deslocamento para o estádio atropelou um ciclista e teve que prestar socorro. Ficamos na torcida de que nada de mal venha acontecer esse rapaz.
4: Ok, Paulo, daqui a pouquinho eu passo para você novamente para a gente saber mais informações. Enquanto você está aí do outro lado curtindo a nossa programação em qualquer lugar do nosso Acre, do nosso Brasil, pela Rádio Difusora Criana, pela Rádio Aldeia FM, Sistema Público de Comunicação, eu vou atualizando você sobre os resultados dos jogos que estão acontecendo nesse exato momento. Pela Libertadores, no Maracanã, Fluminense e Platense. Olha só, minha gente, Fluminense está com 2 e o Platense está com 0. Primeiro gol foi marcado pelo Nonato e o segundo gol do Fluminense foi marcado pelo Hulk. Eu também trago informações para você da Sul-Americana. 41 minutos do primeiro tempo, Santa Fé e Vasco. Nesse exato momento, 0-0 agora no Acre, 17 horas e 42 minutos.
16: Vai começar.
4: Vai começar, Zezinho? É com você.
16: Apita o árbitro! Abre-se as cortinas e começa o espetáculo no Tonicão. Já sai jogando por lá do jogador da equipe do Nauas ali, que é Cauã. Cauã ou Pelé, mas vamos de Cauã. Ele jogou para o zagueiro Pablo, que joga para frente. A bola sobrou, ficou para Pedrinho. Pedrinho domina, já tocou, deixou entregando para Dino. Dino dominou, já lançou pelo lado esquerdo. Procurava camisa número 10, Luiz Gustavo. Com ele vem um zagueirão da equipe do Plata. Olhou para Luiz Gustavo, jogou recuado, chuta! Pé direito na bola, maraca. Coloca a bola ao fundo, é tiro de meta, Paulo Roberto.
1: Chegou com perigo o time do Nauas, um chute, a bola passou ali à esquerda do Jason, linha de fundo, sem perigo algum para o reduto final do Tigre. Segue 0 Tigre, 0 Cacique.
16: já vai descendo o Ian, vai trabalhando pelo campo defensivo, já tocou, já deixou, entrega na cara para Denison, dominou bem, já devolveu, ficou para Ian, Ian já jogou, deixou agora para Gabriel Luiz, devolveu para Ian, ele toca lá pelo lado esquerdo para Chapa, Chapa vai descendo pela ponta canhota, lá vai ele, encosta bem o João Paulo para dominar para o Nauas, mas já perdeu, ficou com o Kekel recuou, deixou, trabalhou para Peteca, Peteca puxa, deixa recuado, trabalhando para Gabriel, Gabriel já devolve, ficando agora para Ian pela sua intermediária, já domina, já vai descendo, ele já tocou, já trabalhou, passou bem o Kekel, Kekel tocou, deixou para Demerson, Demerson domina, devolveu, ficou para Ian, tá no campo defensivo da equipe do Náutico, já tocou pelo meio para o Kekel, dominou, pediu a falta, mas a bola vai sobrar, fica dominada aqui com Peteca, já perdeu, vem a equipe do Náutico, driblando pelo lado esquerdo, dominou bem ali o Gabriel Fidelis, já perdeu, a bola sobrou, ficou com o Renan, Renan joga pra frente, a bola vai, saindo lentamente pela linha de fundo, é só tiro de meta, Alberto.
2: É, ele se livrou da bola, né? Quando ele deu o chutão, ele olhou pro Kekel e disse, era pra ti, mas tu não tava lá? Só foi a bola, veio sozinho aqui pra linha de fundo, 0-0 é o placar, já saiu a escala do morcego também, Jota.
16: Olha lá, descendo na chuta bem, Pedrinho, fraco, sai o goleiro e segura, Paulo.
1: É, o Pedrinho ganhou na velocidade ali do zagueiro de área, lateral Renan, e teve também por lá o Gabriel 3, o chute dele, a bola ia pra fora, só que o Geis foi lá, fez a catada, já repôs em jogo. O jogo começa com o Nauas melhor.
16: É, o Nauas já chegou aí no gol do Plácido. Plácido sai jogando pela sua intermediária. Domina bem, ficando agora com o Ian. Ian trabalhou o zagueiro, pisa em cima da bola, olha para um lado, olha para o outro. Ele já tocou, deixou para Kekel. Kekel domina, deixa pelo lado direito para Renan. Renan puxou pelo campo defensivo do Nauas. Já deixou para a Peteca, fugiu da marcação do primeiro. Ele jogou mais embaixo, deixando para Gabriel Cruz. Gabriel Cruz tocou para a Chapa, altura da divisória do gramado, já tocou para Demerson, Demerson dominou, ele puxou o pé direito na bola, suspendeu para Kekel, tá pela direita, invadiu, cruzou, sai o goleiro antes da chegada do Baby Alberto.
2: É verdade, o Kekel fez o lançamento, ganhou o lançamento aqui na direita, ele num toque já tirou o zagueiro, na sequência fez o cruzamento à procura do Baby, mas a bola ficou mais ali para o goleiro Enzo, que defendeu com tranquilidade.
16: Já ia descendo o Alaf, mas vem o zagueirão, Caio coloca pela lateral, arremesso manual, já foi cobrada, a bola sobrou para o Alaf, puxou, trabalhou, pode cruzar, a bola sobrou, ficou com o zagueiro, Caio chuta, ela sobra para João Paulo, João Paulo já deixou, ficou para o Maraca, vai ao chão, mas a bola vai saindo. Com bola que pertence à equipe do Nauas, lá pelo lado direito. É falta, é falta, é falta, Alberto, pelo
2: campo defensivo. Ele disse que o Peteca puxou o jogador do Nauas e jogou no chão. Por isso ele marcou a falta cobrada pelo zagueiro Caio.
16: Já cobrou, jogou pelo comando do ataque, vem para fazer o corte aí, a bola sobrou, ficou para a Chapa, Chapa entregando para Demerson, Demerson jogou recuado agora para Ian, pedindo bola pelo lado direito, tem o camisa número 10, Kekel, a bola passa por debaixo do seu pé e vai pela lateral, arremesso manual, já foi feita a cobrança pelo Dino, Dino entregando agora para o Cauã, Cauã jogou recuado, a bola vai voltar, vai ficar dominada aqui com o Nauas, é valente a equipe do Juruá, mas vem ali o zagueiro que é o Ian, olha lá, roubou-lhe o couro bem, o camisa 11 Gabriel Fidelis jogou, olha o perigo, percanhoto do Pedrinho, fraco no canto esquerdo, sai o goleiro e segura, Paulo,
1: jogada aqui do Fidelis, ele achou espaço ali num palmo de terra em cima do Renan, lateral direito do time do Plácido, tocou no comando para o Pedrinho, Chute de pé esquerdo, bola fraca. O goleiro saiu e fez a catada. Zé, o Ronan, que jogou o primeiro turno com o Nauas, ele que pertence ao Santa Cruz, ele foi dar uma tentada lá no futebol mineiro. Ele está lá no Uberaba, onde vai realizar testes. E a expectativa é que o Ronan tem mais uma porta se abrindo para ele.
16: Olha lá o Plácio, invade, vem o zagueiro, sobrou! É falta, Alberto!
2: Lhe deu falta, Zé. Jogo perigoso ali do Mário André. Mário André foi por cima na bola, tá caído ali o zagueiro número 3, que é o Caio. Por isso, o árbitro marcou 2 toques. Jogo perigoso.
17: Aí vem a informação.
4: Pela Sul-Americana, Santa Fé e Vasco, 48 minutos do primeiro tempo, continua 0 a 0.
16: 17 horas, 48 minutos no Acre, tempo e placar do jogo. Sete minutos passados, primeiro tempo, primeiro jogo aqui no Tonicão, tá?

0: equipe do Nauas, numa entrada ali do Mário André. Entrou por cima da bola, por isso o Antônio Marivaldo marcou a falta, Jota.
1: Raimundo, o jogo começou quente, Raimundo.
2: Pois é, e o detalhe é que se o Plas começar a dar cancha pro time do Nauas e ele gostar do jogo, vai acontecer o mesmo que você com o Andirá. É, quando o Andirá deu tempo pro Nauas, o Nauas gostou do jogo, daqui a pouco estava sendo goleado. É, fez dois gols, mas estava 3-0. E me parece que o Plas está achando que faz o gol que quer. E aqui na defesa tem alguns brechas deixando para a equipe do Nauas, que tem gostado do jogo.
1: Raimundo falou, você notou, vai ser cobrada a pauta. O zagueiro Caio está lá fora das quatro linhas. Ele já suspendeu, jogou cabeça na bola ali do zagueirão, que é Ian. A bola sobrou, ficou dominada, camisa 2, que é Renan. Renan já toca, já deixa para o Mário. Mário domina para o Demerson. Vai suspender para o Alaf lá pela ponta canhota. Foi feito arremesso, mas a bola vai saindo pela lateral. Em arremesso manual que pertence à equipe do Plácido. Já fiz a cobrança. A bola sobrou, ficou com o Alaf. Alaf deixou para BBBB, para Alaf, está lá pela grande área. Aparece o zagueiro. Zagueiro Pablo, a bola voltou com o Plácido, olha lá, sobrou, a bola passa aqui pelo jogador Kekekel, a bola tocou, jogou, mas a bola volta, fica com a equipe do Nauas, espirrou, sobrou, fica para o Alaf, Alaf domina, já deixa para a peteca, peteca para o Kekel, a bola voltou, ficou dominada, volta um bate, rebate ali no campo defensivo do Nauas, a bola voltou, ficou dominada ali com Maraca, Maraca já deixa, já tocou pelo comando do ataque, vem o zagueirão, jogador 9, Pedrinho caiu, pediu a falta e o Arthur disse que nada houve, a bola volta, fica com a equipe do Plato 0-0, aqui de Fusoli, aldeia para todo o estado do Acre, as rádios NET também curtindo, você é a nossa transmissão, já está jogando, fica ali com o Gabriel, Gabriel já tocou, já deixou, trabalhou pelo meio, ficando para a peteca, lá vai descendo, era o Alaf, pisou na bola, ela ficou para trás, a bola sobra para Pedrinho, mas vem o jogador Demerson e sai jogando. Ele domina, ele trabalha, ele já dominou, já tocou, deixou para Renan. Renan atrapalha-se com a bola, o zagueiro Ian. Pisa em cima da bola. Ele recua, deixou ali para o Geiso. Geiso já joga para lá o zagueiro, que é Gabriel Cruz. Já domina, já deixou para a peteca, trabalhando pelo campo defensivo da equipe do Tigre. Devolveu, ficou para Gabriel, o zagueiro sai jogando pelo campo defensivo do Plácido de Castro, ele já recua, deixou ali para Ian, olha o zagueirão, faz aceno com a mão esquerda, já deixou, já trabalhou para a peteca, pelo comando a bola vai sobrar, vai marcar pra fora, sobrou sozinho, sozinho, baby! Na marca penal, frente a frente com o goleiro, jogou pra fora, Alberto!
0: No cruzamento que veio da direita, o zagueiro Caio disputou ali com o Baby levou a melhor. Ficou frente a frente com o goleiro Enzo. Procurou o canto esquerdo, bateu consciente, porém pra fora. Perdendo uma das melhores chances até o momento, aqui no Tonicão.
1: O jogo e lá vai o Nauas, pé direito na bola do Maraca, sai o goleiro e segura. Paulo Roberto é lá em capa, Robert.
3: É, a saída errada aqui do Ian, ele proporcionou que o Maraca ficasse com essa bola lá na intermediária. E aí o Maraca disse, agora vai. Soltou a pancada, só que ela veio no meio do gol e o Geiso agachou e fez a catada. 0 Plácido, 0 Nauas, é o placar da segundona. Segunda rodada do retorno.
1: Lá vai descendo o Nauas, lá pelo lado direito, mas vem o zagueirão do Plácio, sai jogando, é o Gabriel, já tocou pelo meio, passou, dominou, ela sobrou, ficou com o Renan, pelo campo defensivo, sai jogando o Renan, Renan já jogou, já deixou, para o Peteca, Peteca trabalha para o Kekel,

0: Kekel devolve para Peteca. Peteca domina, tá pelo campo defensivo da equipe do Plástico de Castro. Jogou mais atrás para o zagueiro, que é Gabriel Cruz. Tá livre de marcação, 0-0. Ninguém mexeu no placar aqui no Tonicão. Já vai lá pelo lado esquerdo, bem ali o Chapa. O Chapa jogou para o Alap e ele passou. Invadiu, vai marcar. A bola passa pelo Kekel debaixo do gol, Alberto!
1: Alaf fez tudo certinho, Zezinho lá pela esquerda. Passou pelo zagueirão Caio, cruzou. Diz, faz, Kekel, só tatu e a rede. E o Kekel foi com tanta vontade que a bola passou entre as pernas.
0: É isso aí, já vai descendo na onda, mas volta o Plácido, sobrou, picou, por baixo vem o zagueirão, a bola pica, pica com Peteca, Peteca jogou recuado, deixando para Renan, Renan já dominou, deixou para Demerson, mais atrás para Gabriel Cruz, trabalhando pelo campo defensivo da equipe do Nauas, já dominou, tocou para Chapa, Chapa devolve para ele, 0-0, ninguém mexeu no placar, já estamos com 14 minutos, primeiro tempo, isso. Sai jogando o Tigre aqui pelo lado direito. Aparece o Gabriel Fidelis e coloca pela lateral. Arremesso manual. Renan, quem vai cobrar? Cobrou, jogou, deixou para o Mário. Vem ali o zagueiro e assistente marca, Alberto.
1: O Mário André foi o último a tocar na bola. Ele estava no meio, né? No meio ali do Luiz Gustavo e também do Gabriel. Só que foi ele que tocou de cabeça, sim.
0: Lá vai descendo o Nauas ali com o Cauã, tocou para o Maraca, Maraca pelo lado direito para o Xuxa, aparece o zagueirão e bota pela lateral, arremesso manual que pertence ao Nauas, do Cacique do Juruá, é lá pelo lado direito, quem vai fazer a cobrança é João Paulo, vai colocar a bola em movimento, cobrou, ele jogou, ela voltou, mas deu aquele pulinho, reversão de lance. 17:57 no Acre, tempo e placar do jogo.

0: Rede pública de rádio tá lá.
1: Plasto de Castro.
0: Tem zero. Não. Também zero.
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0: Raimundo Fernandes e o jogo.
3: O jogo é bom, pelo menos movimentado, mas com muitos erros. Parece um jogo sub-17. Jogadores não estão tendo jogado sequenciado, não há uma sequência de passes. Há muitos erros, bolas picotadas no meio. O time do Plasto, às vezes, fica sem saída, tenta saída, mas é muito lento. E o Nau vai conseguindo fazer o que pode até tomar o primeiro gol.
0: Já sai jogando, é o Tigre, lá pelo meio, aparece o zagueiro Caio e coloca a bola pela lateral, arremesso Manoel já cobrado pelo Chapa, já jogou, já deixou, ele deixou pelo lado, vai a linha de fundo, Alberto.
4: Falta, Zezinho, o Alif, quando dominou a bola ali, ele recebeu as duas mãos do jogador do Nauas em cima dele, nas costas, e o árbitro em cima do lance marcou a falta. É falta que é perigosa contra o time do Nauas. Quem fez a falta foi o número 8, Maraca.
0: E vai o zagueirão Ian, que é alto, e também o Renan, camisa número 2. Os zagueiros do Tigre estão na grande área. É falta pelo lado esquerdo. É dois homens do Nauas na barreira. É perigo para o gol do Enzo. Preocupado, lá vai o Chapa, cruzou, cabeceou! A bola vai ao fundo, é tiro de meta, Alberto.
4: O grandalhão Ian, Zé, foi quem subiu, zagueirão número 4. A bola veio certinha na cabeça dele. Só que na hora de tirar o 10, ele fechou o olho, né? Ela só raspou ali na sua testa e foi pra linha de fundo, perdendo mais uma boa chance o time do Plácido.
0: Olha lá, já fez a cobrança do tiro de meta ali o Enzo, e o árbitro tá alertando ele ali, Alberto.
4: É o zagueiro Caio, né, que tá com problema no olho ali, mas já tá restabelecido.
0: Tá certo. Agora sim, autoriza o árbitro. Cobrado o tiro de meta, a bola sobrou, ficou ali com o Gabriel, já perdeu, a bola volta com o Tigre, fica dominada com o Mário, Mário para Kekel, invadiu, cruzou a grande área, aparece João Paulo, complementa mal o zagueiro, a bola voltou, sobrou, pé direito, gol!

0: peteca. Peteca de longe, arriscou. O goleiro foi com a mão toda mole, como diz o Alberto, mão de alface. Não encontrou e ela foi para o fundo da rede. Aos 18 minutos passados, primeiro tempo. Agora aqui no Tonicão tá.
1: Castro.
0: Tem um peteca. Não. Tem zero, Alberto.
2: Tá explicado porque o Plácido de Castro segurou até o limite para a chegada do peteca. Tanto é que foi anunciado outro no seu lugar, que foi o José Lucas, o peteca. Ele tabelou com o centroavante Baby, que fez a de pivô. Zazinho tocou, recebeu e já mandou de primeira. No canto direito do goleiro Enzo, pequenininho, foi pra bola, não achou. E ela foi morrer no fundo da rede. Agora no placar, tá lá. Plácido tem um, o Nauas não tem nada.
0: E quase o Nauas empata aí, Paulo Roberto.
3: Se o Maraca tava livre aqui pelo lado, aí, meu amigo, ele podendo ter feito a coisa certinha, soltou a pancada, ela passou à esquerda do Jeitson, não com perigo, foi embora pro fundo, o único perigo foi que passou perto demais do médico da federação. Segue um para o Tigre agora, zero para o Cacique.
0: Agora, Pernoy, não faz o gol de baixo da trave, faz de longe.
4: É porque o goleiro é pequenininho, né, Zé? Se todo mundo chutar de fora, vai entrar. Ele é pequeno. Eu achei do tamanho do Alzemi. Não dá pra futebol de campo.
0: Muito tchau, tchau, tchau. Olha lá, o Alap. Lá vai, cruzou! Mas o goleiro segura, Alberto.
2: Exato, o Alif fez a jogada e procurou ali o Baby. Só que o Enzo estava mais atento, segurou firme, não deu sobra.
0: Já vem descendo a equipe do Tigre, camisa número 8, que é Demerson jogou recuado, deixando para Gabriel Cruz. Ele domina pelo campo defensivo, ganhando de 1 a 0. 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Olha lá descendo. É o Kekel. Kekel já tocou, já deixou para o Mário. Mário tenta passar, não passa. O Kekel pedia devolução. Ele jogou pelo comando. A bola passa pelo zagueirão, passa também pelo atacante Pedrinho. Fica com Gabriel Cruz. Gabriel Cruz dominou para a peteca. Peteca aí. Toca mal na bola, pode toca, demora demais, já jogou, deixou, entregando para Maraca, pelo meio ela sobra e fica com o zagueiro, ele sai jogando, Ian livre de marcação, ele já toca, ele já deixa, dominou, já perdeu, voltou, a equipe do Nauas, com Fidelis jogou pelo meio, a bola vai voltar, vai ficar, e houve falta aí, Paulo Roberto.
3: A falta do Guzer, ali em cima do jogador número 10, do 10, do time do Nauas, em cima do Demerson, número 8, né, o Gustavo, né, que tá com uma 10 ali, fez a falta, e aí, o árbitro muito próximo viu e anotou.
0: É falta para o Plácio de Castro fazer a cobrança. Aqui no Tonicão, o Plácio vai ganhando. Olha lá, Kekel invadiu, vai cruzou, passou. Vem o lateral direito, o João Paulo faz o corte. Toca na bola ali, o 7, Xuxa, a bola vai saindo pela lateral. Chapa já cobrou, já deixou, já trabalhou, fica dominada ali com peteca domina, jogou para Kekel, puxou, virou as costas para o adversário, pode tocar pelo lado, demora demais, vem para fazer o corte o jogador do Nauas, mas ela volta com Plácido, com o zagueiro Ian já deixou para o Mário, envereda-se ali pelo meio, passou, dominou, tocou, jogou recuado, deixa a bola trabalhando para o Demerson para o Ian joga lá pelo grande circo, campo defensivo da equipe do Plácido para o Gabriel Cruz, já deixou para a chapa, chapa domina, domina bem, já vai descendo bem o Demerson. Ele suspendeu, jogou cabeça na bola do lateral Renan, ela volta, fica com o Nauas, lá vai o baixinho ali que é o Xuxa, Xuxa, chuta, mas a bola voltou com o Tigre do Abonã, já vai descendo, olha lá o Plácio, quer mais um, invadiu, já jogou, jogou, mas nas costas aqui do seu companheiro, evita-se que a bola saia, ali o Renan, ele já leva, joga cruzado, aparece João Paulo e faz o corte, a bola voltou, fica dominada, é um bate rebate, vai descendo, ali o Plácio, vem o Nauas, dominou, vem ali o jogador que era o Maraca, Maraca na lado esquerdo, zagueirão, Ião, de carrinho, coloca a bola pela lateral, arremesso manual que pertence à equipe do Nauas, cobrar pela ponta canhota, já fez a cobrança ali pro Dino, Dino já jogou para Gustavo, Gustavo inverte a jogada da esquerda para a direita, mas aparece Chapa, faz o corte, a bola sobrou, ficou com Baby, Baby jogou para Coréver, o Kekel aparece, o lateral esquerdo Dino e coloca pela lateral, em arremesso manual para o Tigre fazer a cobrança pela ponta direita de seu ataque. 18 horas e 6 minutos no Acre, tempo e placar do jogo. Vinte e cinco do primeiro tempo no placar da Rede Pública de Comunicação. Tá lá.
5: Plasto de Castro. Castro.
0: Tem um. Nauas. Zero.
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0: Raimundo Fernandes.
7: Eu tô achando que parece que ali no... O time do Plasto tá um excesso de preciosismo. Acha que vai fazer o gol que quer, perde os passos certo, tá deixando a desejar, do ponto de vista de criação de jogada. O Nauas fazendo o que pode. Agora esse 4 aí, esse Irã, o que falha de cabeceio lá no ataque, falha aqui atrás. Ele corre feio, esquisito. Lembro muito bem do zagueiro que tinha no Inter Seringais, assim, chamado Raimundo Fernandes, que ele jogou com o Maurício. Maurício disse, rapaz, chegar em Rio Branco, continua na crônica, porque de zagueiro tá complicado. Então, mesma coisa esse ano, é bem desengonçado. Mas o Plácio é preciso entender que um jogo precisa fazer o resultado. Fez um gol, podia trabalhar, ter feito mais, mas é o time que está se achando que está tudo bem. Daqui a pouco tem um contra-golpe aí, o Nauas acaba fazendo um gol complicando. O jogo está fácil para o Plácio, mas precisa que leve a sério. Toque a bola, apareça, jogar direitinho, porque daqui a pouco o tempo vai passando, o Nauas vai gostando do jogo, e está apenas 1-0. E o Plácio precisa fazer um bom resultado, porque já pode, dependendo do resultado do jogo de fundo hoje, já sair aqui classificado para a primeira divisão do ano que vem. É uma partida que está fácil, aparentemente, para o Plácio, mas é preciso que os jogadores entendam que é uma partida de futebol. Precisa jogar sério. É, o adversário não está lá muito preparado, não tem muito condicionamento físico e tal, preparatório para um jogo como esse, mas é uma partida que vale pontos e vale o acesso à primeira divisão.
3: O detalhe, Fernandes, é que alguém está irritando o Balu. Colocou no aquecimento o Zé Lucas, camisa número 15. Alguém irritou ele, porque de imediato ele virou para o banco e disse, vai lá, Lucas, aquece. E ele está no trabalho de aquecimento.
7: Mas é, o meu campo não está criando. E com isso, o espaço que o Plá está deixando, o Plá fica tocando a bola atrás. Tocando, podendo... É, ter uma progressividade maior e com isso o Balu viu que não há deixada aqui, pode acabar tendo problema, tendo prejuízo no jogo.
0: As equipes estão voltando. Aí vem a informação da nossa central.
8: Pela Libertadores, segundo tempo, 6 minutos, Fluminense 2, Platense 0.
0: Aí, informação de Darlene Cardoso e arremesso manual que pertence à equipe do Plácio, já fez a cobrança ali, foi o Renan. Renan já tocou, deixou para o Mário, tá pela direita, ela vai ao fundo, é só tiro de meta, Alberto. É tiro de meta para a equipe do Nauas. vai fazer a cobrança lá pelo bico direito de sua pequena área.
2: Tava fazendo uma pequena operação aqui, J. Melo. Caiu de bateria aqui o rádio. Agora já tá tudo certo. Não tá da portátil.
0: Tá certo. É isso aí, a bola vai saindo lá pela lateral. É arremesso manual que pertence ao Nauas. Já vai fazer a cobrança lá pelo lado direito. É o João Paulo. João Paulo cobrou, mas a bola vai ficar com o Plácido. Rapaz, ele não acerta um arremesso manual. Ele fica pulando. Vai arremessar e pula. Aí é o segundo que ele cobra.
4: Parece que a bola tá pesada, Zé.
0: Eu acho que é. A bola vai sobrar. Dominou, tocou, agora eu me lembro, no tempo que eu jogava no Rio Branco, o Alício Santos pegava aquelas bolas pesadas para tu arremessar, quando pegasse uma dessa, arremessasse longe, mas era pesada.
3: Eu quero saber quem vai ser o próximo a contar uma história. Fernandes iniciou, Zezinho, eu quero saber quem vai ser o próximo.
0: Se Ivan tivesse aqui, ele ia contar. Quando ele foi lá pra cima no Madureira, jogar de ponta direita. Já vai descendo, a bola sobrou, ficou com o Mário. Mário domina, ele já deixa entregando agora para a Chapa. Chapa dominou, já tocou lá para o Alap pela ponta canhota. Com ele veio um zagueiro canho, ele vira as costas, agora virou, passou por baixo, vem o zagueiro. Toca a bola, bota a bola pela linha de fundo, Alberto.
2: Zagueiro Caio, Zé, foi quem providencialmente agora tirou a bola do Alif ali na ponta esquerda e tem ali o Mário André para a cobrança.
0: Vai fazer a cobrança. O camisa 11, Mário, lá pelo lado esquerdo de seu ataque, vai jogar na área. Os zagueiros estão na área do Nauas. Olha lá, foi autorizado. Suspendeu, cabeceou e ela sobrou, dividiu. Aparece João Paulo. Joga a bola pela lateral e arremesso manual que pertence à equipe do Plácido. Já estamos às 18 horas, 12 minutos no Acre. Tempo e placar do jogo. Trinta e um minutos passados, primeiro tempo, no placa da Difusora e da Aldeia, tá lá.
5: Plasto de Castro. Castro.
0: Tem um. Tem zero.
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0: E olha lá o Nauas no contra-ataque lá pelo lado direito, por baixo vem ali o lateral, Chapa, voltou, dominou, invadiu, passou, Chapa, joga a bola ao fundo, é escanteio, Paulo.
3: Driblado no primeiro lance, a persistência também no segundo, no terceiro, Chapa conseguiu travar o Xuxa, botar a bola no fundo, escanteio que o Xuxa... 1-0 Plácido.
0: É pela direita, jogo cruzado, a bola raspa na cabeça ali do zagueiro, que é Gabriel. Ela vai voltar, volta para o Nauas, fica ali com o Cauã. Cauã jogou pelo lado esquerdo, subiu, ficou procurando a bola, o lateral direito, Renan. Ela voltou, fica com o Plasta, agora vai no contra-ataque com o Mário. Mário domina, puxou, trabalhou, deixou para Kekel. Kekel domina, já deixa agora para Peteca, pé direito, segurou, soltou, torra, segura o goleiro. Antes da chegada do Baby, Alberto.
2: E o Peteca gostou, né, de arriscar ali da intermediária. Recebeu do Kekel agora, olhou pro Enzo e bateu, né, mas aí ele bateu roupa, só que não tinha ninguém. O Baby, rapaz, só tem tamanho e aquela coisa lá de qualidade é pouca.
0: É verdade, já vai descendo o Mário. O Mário para o Kekel, já perdeu. Fica com o Cauã. Cauã jogou aqui pelo lado, mas a bola vai voltar e é falta, Alberto.
2: Deu falta vencida, né, do Kekel aqui em cima do jogador Dino. Falta do Kekel em cima do Dino. Quem cobra é o zagueiro número 4, o Pablo.
4: Esse é o 4 aí também, Zé e Alberto, é meio desprovido de qualidade técnica, né? Meio complicado. Ele veio aqui agora, tomou a bola, não sabia o que fazer com ela.
0: Vai sair jogando. Jogou ali pelo meio. A bola vai voltar, vai ficar. Fica dominada com Nauas. Ali o lateral direito, que era João Paulo, já perdeu. Olha a jogada pelo lado, é Alife, ele é perigoso, puxou, trabalhou, dançou, tocou, recuado, ele deixa entregando ali. Para o Chapa já toca intriguido para a Peteca. Peteca domina para Demerson, Demerson para o zagueiro Caian, ultrapassa a divisória do gramado, ele já puxou, deixou aqui com o Mário, é o jogador Kekel, camisa número 10, suspeito. Deu da direita para a esquerda, para o Chapa, parece João Paulo. Toca a bola, bota a bola pela lateral. Arremesso manual que pertence à equipe do Plácido.
7: E ele mandou, Zé.
0: Hã?
7: Lá no Florestinho ele mandou.
0: Pois é, pois é. Vai descendo o Peteca, ele puxa, ele trabalha, ele domina, ele jogou recuado, deixa a bola para Gabriel Cruz, já joga para o Chapa lá pelo lado esquerdo, puxou para a perna canhota, devolveu para o zagueiro Gabriel, já está no campo defensivo do Náutico, jogou mais embaixo, deixa ali para a Peteca, Peteca domina, já tocou para Demerson, Demerson para o zagueiro Ian, está todo recuado o Náutico, na bola sobrou, picou com o Renan, Renan já deixa para o Chapa, no Chapa já jogou, era o Gabriel para o Chapa, para o Alap, lá vai, cruzou, recuado, ninguém chega, quem chegou foi o Cauã e bota o fundo, Alberto.
7: A jogada do jeito que você descreveu, Chapa no Alap, Alap no cruzamento e chegou o número 5, Cauã, e jogou para a linha de fundo, escanteio já cobrado.
0: Já foi feita a cobrança, picou com o Peteca lá, puxou o Peca na canhota, cruzou, a bola passa por todo mundo, sai devagarinho a linha de fundo.
7: Três, é. Oi? Tinha três, o 3, o 4 e o 2, tinha o Renan, o Gabriel e o Ian. E o Ian ainda ficou reclamando. Subiu livre, livre. Ficou reclamando dos dois que estavam marcando ele.
0: E todos são grandalhão.
4: Se for viver de cabeceio, vai passar fome pra de caixa. É um pessoal ruim de cabeça na área, viu?
0: 18 horas, 17 minutos no Acre. Olha lá o Alap, jogou para o Mário, puxou, tocou, pode marcar, jogou, tá impedido, Alberto.
7: Mário, poderia ter batido no gol, e é isso que o Alap está dizendo para ele. Não era para tocar para mim, ele está pedindo desculpas. O Alap estava no impedimento quando recebeu o toque do Mário dentro da grande área.
0: Opa, quase acontece um acidente aí. Pé alto do 9, Pedrinho, em cima no rosto do camisa de número 2, que era Renan, o árbitro parou e marcou falta. Já estamos às 18 horas, 18 minutos em todo o estado. Olha o tempo e o placar do jogo. Lá vai o Chapa, Alap, é fogo!
7: Mário!

0: É do Tigre! Mário! Mário! 11 é a camisa dele! Aos 37 minutos, na hora que o checadinho ia chegando aqui na cabine de Zé Leite, agora aqui no Tony Canta!
1: Blasto de Castro!
0: Tem dois! Tem zero, Alberto!
2: Na jogada boa pela esquerda, Chapa fez o toque! Pensava-se que o Mário não chegava. Quem chegava primeiro era o goleiro Enzo. O Mário foi mais esperto, tirou do Enzo e mandou pro fundo da rede. Agora no placar tá lá. O Plácido de Castro tem dois. Tem zero, Nauas.
0: E já vai descendo novamente o Plácido, mais um. A bola vai ficar aqui com Gabriel Fidelis, mas a bola volta com o 8 Demerson, fica caído. Fica caído o Fidelis ou o Gabriel, como queira, sentindo Alberto Casa.
2: É verdade, tá caindo ali. Enquanto ele tá caído, o jogo tá parado, vamos à nossa central.
3: Pela Sul-Americana, 15 minutos do segundo tempo, Santa Fé 0 e Vasco também 0.
0: Raimundo Fernandes e o jogo?
4: Pelo um pouquinho, mas continuam os erros do time do Pasto, muito excesso de preciosismo, falta abrir mais os lados. Quando abriu, o gol saiu. Outra coisa, cruzar na área não, porque o cabeceio do pessoal do Pasto está muito deficitário. Vem tocando a bola, chutando de longe, goleiro é pequeno, chutar de longe a bola entra.
0: E é o Plácido quem vem, o Plácido tem dois, o Plácido quer mais, já vai descendo, já vai trabalhando com Alep, já tocou para Peteca, Peteca para Chapa, Chapa domina, pisa em cima da bola, devolveu para o Alep pela ponta canhota, invade a área, vai sair o terceiro, a bola sobra, fica com o Dino, jogou, procurou ali o Gustavo, mas a bola voltou, ficou com o Demerson, lá vai ele, cruzou, apareceu, Quequeu, a bola passa lado direito da cidadela de Enzo, ele calculou no canto direito, mas vai ao fundo, Alberto.
2: Boa jogada do Demerson pela direita, ganhou no pé de ferro, ele tocou no meio, quem apareceu foi o Baby para fazer o pivô, tocou ali pro Quequeu, aí ele caprichou, Zezinho querendo marcar um golaço aqui no Tonicão, ela passou, mas passou muito próximo do ângulo superior do goleiro Enzo.
0: 18 horas 21 minutos no Acre. Olha o tempo e o placar do jogo. Quarenta minutos passados, primeiro tempo, 5 para o tempo regulamentar de jogo. No placar do Gente em Debate tá lá.
1: Plácido de Castro.
0: Tem dois. Tem zero.
1: Zezinho Melo.
0: Cartão amarelo é falta, com amor, carinho, emoção, aqui na rede pública de comunicação é falta, Alberto.
2: Faltas, é falta do Cauã em cima do Aleph, que fazia boa jogada ali na intermediária, na frente da área, né? Quando o Cauã pegou o Aleph ali, e quem ajeita com carinho é o canhotinho Quequeu, hein?
0: Ajeitando Quequeu. Mais atrás, ali próximo a ele, tá o Bebê.
5: Saiu amarelo aí, né?
2: Peteca. Saiu amarelo, eu falei, número 5 do Nauas.
0: É, saiu o Cauã, rapaz. É, tá o Peteca, tá o Quequeu, feito a barreira do Nauas, mão cheia, pede o Enzo, goleiro do Cacique, é perigo, vai autorizar o árbitro, lá vai Quequeu, o pé direito na barreira, ela sobrou, subiu, vai sair o Enzo, tocou, a bola voltou, mas já houve falta, Alberto.
2: É, porque o Renan não foi na bola, ele ficou esperando, olhando pro Enzo, quando o Enzo foi de soco, ele

0: Do Gramado já está no campo inimigo. Obrigado você aí do Vale do Juruá, que está ligado com a gente pela rede pública de comunicação. Meu amigo Giovanni Correia está ligado. Vai descendo, já vai trabalhando a equipe do Nama. Jogou pelo meio, a bola sobra. Fica dominada ali com o zagueiro. Já jogou, já deixou. Vem aí o Alap, jogou para o Kekel. Vem o zagueirão Pablo, dominou bem, era o Dem. Emerson, pela linha de fundo, Alberto.
1: Pela linha de fundo, Pablo meteu, não tocou na bola, o Mário abriu as pernas. Passou entre as pernas do Mário e é escanteio que o Kekel, 10, vai para a cobrança.
0: É o Kekel que vai fazer a cobrança, já estamos com 43, primeiro tempo, 2 para o...

0: do Plácido de Castro.
1: Plácido de Castro.
0: Renan, camisa 2. Veio de trás com estilo, cabeceou pra baixo e foi ao fundo da rede. Aos 45, primeiro tempo, no placar da rede pública de comunicação, tá lá.
1: Plácido de Castro.
0: Tem um, tem dois, tem três. Tem zero, Alberto.
2: Como diz o ditado, Jota, água mole, pedra dura, tanto bate até que fura. Em mais um cruzamento agora do Kekel, a bola foi lá na cabeça do jogador Renan, que meteu no contrapé do goleiro Enzo. Enzo foi pra direita, a bola vem na esquerda e faz o 3-0. Quando agora o Kekel fazia boa jogada, quase a um palmo, Zé, da grande área, da linha da grande área, falta em cima dele e é pro pé canhoto dali, hein?
0: É, e quase era pênalti, como você falou, meu amigo. Pelo palmo! Quase em cima da risca da grande área. É pela meia direita. Goleiro Enzo preocupado. Pediu a barreira. Quatro homens do Nauas na barreira. Tá ali o Peteca. Tá também o Kekel, pé direito Peteca, pé canhoto Kekel, preocupação, lá vai Kekel.

0: Raquel, cobrando falta aos 47, canto direito e o goleiro não viu nem aonde ela foi. Agora aqui no Tony canta.
1: Blasto de Castro.
0: Tem quatro!
2: Não tem nada, Alberto.
3: Eu falava que a bola tava no ângulo pro pé esquerdo do Kekel. Ele bate muito bem na bola. Conversou ali com Peteca. Peteca abriu os braços e disse: vai que é tua, garoto. Ele bateu no canto direito do goleiro Enzo, como você frisou. E o Enzo só escutou ela fazer chua no fundo da rede. Ampliando o placar aqui no Tonicão. Agora tá. Plácido de Castro tem quatro. O time do Cacique do Juruá tem zero.
0: E o Arthur vai pedir a bola. Vai terminar o primeiro tempo aos 48. Termina o primeiro tempo. Quatro para o Plácido de Castro. Zero para o Naua. Goleada aqui no Tonicão. Em dois jogos, 14 gols sofridos. Alberto, Paulo Roberto, a vez é de vocês.
4: É, o Naus tá ficando aí, né? Tá ficando.
3: Vou chegar acabado. Aqui. O Naus vai ficar aqui, Paulo. Pelo que eu ouvi aqui. Pelo que eu ouvi aqui do Zacarias. Ele disse: vou ficar por aqui. Eu vou chegar no Mário aqui, camiseta número 11. O time fez 4, mas teve chance pra fazer mais, hein, Mário?
5: Vamos continuar aí. Vamos continuar trabalhando aí certinho pra chegar.
3: Aquela bola ali que você fez o gol, sentiu que chegava antes do goleiro?
5: Senti confiança. Senti confiança pra chegar até lá.
3: Aí, tá aí o Mário, vai lá conversar com os jogadores lá no vestiário, porque o Nauas tá ficando por aqui, né? O Nauas ficando por aqui enquanto o Plácido tá indo lá para o vestiário.
6: Pega o Nauas aí, Alberto. Tá do teu lado, botou um pelo meio aí.
3: Vai falar. Tentar chegar aqui.

0: né? Ô, zagueiro, ô, Caio. Chega aqui no Caio que tá tomando aquela água aqui. Tomou uma pancada ali no início, mas foi só aquela, só pancada mesmo.
1: Foi só o susto mesmo. Ficou pelo susto, graças a Deus não foi nada demais, né? Pude seguir na partida, continuar e tô aí, vamos trabalhar, né? Não é o resultado que a gente queria, mas vamos correr atrás, que se Deus abençoar, né? Vai dar certo.
0: Ô, Caio, logicamente você já frisou aí que não é o resultado que queria, 4-0, mas tem mais 45 pela frente, né?
1: A gente sabia da nossa limitação, sabia da limitação do nosso elenco, né? Elenco reduzido. A gente acabou perdendo um jogador por causa da Copa do Brasil, pelo Santa Cruz, mas estamos aqui por uma camisa do Nauas, principalmente, né? O trabalho que o Zacarias faz, a dona Janete, que tá lá em Cruzeiro do Sul. E a gente tá aqui pra não deixar se abalar, né? Estamos aqui trabalhando e vamos seguir até o final do campeonato.
0: Ô, Caio, vocês estão treinando?
1: A gente tá treinando, sim, estamos tentando fazer o que dá, né? Na base do possível. E tamo aí. Vamos ficar aí até o último jogo, se Deus quiser.
0: Portanto, Caio, obrigado, que veio aqui atender a equipe da Rede Pública de Comunicação. Aí o Plácio já desceu, né, Paulo? Passou todo mundo.
2: Já, o Plácio tá no vestiário, o Balu agora vai lá pra Lozinha, aquela relaxada, voltar pro segundo tempo. O Tigre vai encaminhando, né? Vai pressionando o Morcego. Morcego só vai se manter vivo se vencer o jogo de fundo diante do Atlético. Até um empate, Balbal, o Andirá na temporada 27.
0: Exatamente, o Plácido de Castro que está aí tentando voltar à primeira divisão em 2027. Tanto é que o presidente Renato está aqui juntamente com o diretor de futebol Nerecildo. E eu vou passando a bola para a nossa central, depois ela retorna aqui para o Tonicão.
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21: Agora no Acre são 18h40, direto da nossa central eu trago informações também para você dos jogos que estão acontecendo pelo mundo, começando falando aqui para você dos times que estão em campo, times brasileiros, Fluminense 2, Platense 0 pela Libertadores, jogo no Maracanã, o primeiro gol foi marcado pelo jogador, deixa eu ver aqui, o segundo foi pelo Hulk. E o primeiro gol do Fluminense foi marcado pelo volante Nonato. Portanto, atualizando para você o placar do Maracanã, Fluminense 2, Platense 0. Eu trago também para você resultados da Copa Sul-Americana, porque nesse exato momento, Santa Fé 0 e Vasco também 0. 35 minutos do segundo tempo. Trazendo resultados também para você do Brasileirão Série B. Nesse exato momento já começou o jogo entre Cuiabá e Atlético Clube. 12 minutos do primeiro tempo, placar 0-0. Daqui a pouquinho, às 19 horas, tem Criciúma e Juventude. Ó, gente, falta falar para você aqui de mais um jogo que vai ter hoje pela Copa Sul-Americana. Meu querido amigo Jander Silva já está aqui na expectativa porque ele é São Paulino. Daqui a pouquinho, Boca Júnior da Argentina e São Paulo às 19h30, horário do Acre. Agora eu toco a bola para o meu querido amigo Raimundo Fernandes com os comentários desse primeiro tempo entre Plácido de Castro e Nauas. É com você, Raimundo Fernandes.
1: Comenta aí, Raimundo Fernandes.
12: Obrigado aí, minha amiga Dalane, meu amigo aí da técnica, gente finíssima. Abraço, pessoal de Plasticastro, amigo Zico, Juca, Joel, turma boa aí, tá curtindo o sistema público de comunicação. Também o pessoal aí, Cruzeiro do Sul, o Tigre está massacrando o pobre do Nauas aqui de fome, 4-0. O cacique está sendo machucado pelo Tigre do Abonão. O jogo começou atrazado mais uma vez. E pelo tempo, o Plácido teve alguns erros, mas conseguiu fazer um bom resultado. O Plácido está em campo. O Geison, o Renan, Gabriel, Ian, o Chapa, Peteca, Demerson, Kekel, Wallef, Baby e Mario. O Nauas de Enzo, Pequeno Enzo. João Paulo, o Caio, Pablo e o Dino, que não é o ministro. O Cauã.
22: Luiz Eduardo.
12: Luiz Eduardo, não, Gustavo. Maraca. O Xuxa que não é. O Lá.
22: O profissional do Brasil.
12: Pedrinho e Gabriel Fidelis. Os gols do primeiro tempo, marcados para a equipe do Plácido. O Peteca, aos 18 do primeiro tempo. Mário André, aos 37. O Renan, aos 45. E o Kekel, aos 47. Plástico 4-0. Vai começar o segundo tempo. E com ele, mais emoção a cargo da voz. Mexeram aí, né?
23: Mexeu o Plácido de Castro, saiu o Chapa número 6 e saiu o Baby número 9. Entrou o José Lucas com a 15 e mais um Gabriel na vida, 17. E mais um Gabriel no time do Plácido, 17, está em campo.
22: E o Nauas?
12: Saiu 10 e entrou 19?
2: Bem, vamos lá, Fernandes. Luiz Gustavo.
24: 19, Cris.
2: Certo? 19, Cris.
24: Aí entrou o 16,
2: o Cauã,
24: e aí eu não vi quem saiu.
2: Muito rápido. Tá o 18 ali, o Mike em campo.
24: Entrou também no time do Cacique.
2: O Ícaro, 15, também foi pro jogo.
22: Ícaro.
2: Aí saiu o 7, o Xuxa, né?
25: Saiu o João Paulo também, entrou o 16.
2: O Cauã, 16.
23: Não, o Cauã, número 5, saiu também.
2: Saiu o Cauã 5.
23: Saiu o 10, que tá ali. Até o árbitro, o quarto árbitro, tá enrolado, né?
2: Marcelo, isso é devagar. Parece língua de calango, rapaz.
24: Sempre devagar.
23: O Paulo Xuxa tá voltando, viu? Não saiu, não.
2: Então, Zé, tu tá aí de frente, tá bem próximo aí? Tu vê quem saiu e quem entrou.
25: Vamos chegar junto, apita o árbitro. A bola rola e o sistema público de comunicação não enrola. Já sai jogando a equipe do Plácido, trabalhando com Ian. Ian suspendeu, jogou intrigando aqui para Gabriel Cruz. Gabriel Cruz dominou, jogou pelo comando. Aparece aí o zagueiro Caio, coloca pela lateral. Em arremesso manual que pertence à representação do Plácido de Castro, já vai jogando. já vai trabalhando, já vai dominando pela sua intermediária, deixando ali para o Renan. Renan dominou para o zagueirão Ian, mas a bola voltou, ficou dominada ali com Gabriel Fidelis, já deixa pelo lado esquerdo, domina bem para o Dino, lá vai pelo lado, aparece o zagueirão e a bola vai saindo. Nem arremesso manual que pertence à equipe do Plácio de Castro. 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No campeonato acriano, série B, em seu segundo turno. Já sai jogando, já vai dominando, já trabalhando. O Xuxa, ele não está no gramado, hein?
0: Ah, número 7, Zé.
24: Xuxa tá aí, a bola.
25: Ah, tá, o Xuxa. Não tá o João Paulo.
24: Vamos lá, Zé. Vamos lá. Vê se a gente consegue aí, Equinho, tudo bem? Vamos lá. O 15 Ícaro tá em campo.
25: É,
24: tá? Aí saiu o Cauã. O 18, que é o Mike, entrou na vaga do lateral João Paulo 2. E o Luiz Gustavo foi embora para a entrada do Cris 19. Aliás, esse que está arrumando o short, que está bem aí à frente, levanta a vista. Botou a mão no cabo do 38 agora, não tem jeito nenhum de jogador, viu?
25: Vou te dizer, viu, meu amigo. Lá vem trabalhando, já vem dominando, domina bem ali o Cauã. Ele dominou, foi empurrado, caiu, o apto para e marca falta, Paulo Roberto.
24: Falta, Zé. Falta, inclusive, machucou ali, porque pisou no braço. Parece ser o Mike, o número 18, que está caído ali, agora está calçando a chuteira do pé direito, que saiu na disputa da jogada com o jogador de número 15 do time do Tigre, o Zé Lucas, né?
25: É. O Zé Lucas ali agora sim. Tá tudo ok. Tudo beleza.
24: É ele mesmo. O Maraca número 8 foi quem foi pisoteado ali.
25: A bola já foi tocada, vai descendo ali o Nauas. A bola sobrou. Ficou dominada com Xuxa. Xuxa tocou, trabalhou, deixou. Olha lá, vai sair o gol. Chutou, errou, velho.
0: A de apoio chegou primeiro do que a outra, Jota. A bola tocou primeiro no pé esquerdo, depois do direito ele deu aquela furada tradicional. Na sequência, o Xuxa foi atrás da bola e recebeu a falta do zagueirão Ian. Tô dizendo, ele é meio desprovido de técnica.
25: Quando ele vai, leva tudo do peito e da raça, meu amigo. É falta. Falou Nalmas lá pelo lado esquerdo. A bola vai ser jogada na área. Preocupação da zaga do Plácido. Tá lá o zagueiro Caio e também o Pablo. Jogou! A bola vai ao fundo, Alberto.
0: Você já viu pegar assim na cucuruta? Foi o que pegou agora. É o número 17, Gabriel, viu? Do Plácido de Castro. No meio da cabeça, Zé.
25: Já vai ser colocado o escanteio, jogou na grande área, a bola voltou, ficou sentindo, voltou, saiu o goleiro, e o Cauã fica caído sentindo, Alberto.
0: Tá caído aqui o Cauã número 16. Tá caído na área, já vai ser ali auxiliado pelo árbitro. Tudo certo, 4-0 para o Tigre.
25: Parece que entrou os piores do que estavam jogando.
3: Completando o plantel apenas, né? Porque, na verdade, tem alguns aí que você olha e percebe que o futebol passou longe. E eles estão aí apenas cumprindo uma missão.
25: Olha lá, sai o goleiro e segura. E quase ele dá um pênalti aí, Paulo Roberto.
24: Ele foi arrojado, o Enzo, né? No cruzamento que veio do Gabriel, ali o Zé Lucas ia ficar à mercê. Na frente do zagueirão número 4 do Nauas, que é o Pablo. E aí ele teve que aterrizar para fazer a defesa e evitar o quinto gol no jogo. É engraçado, foi a entrevista do jogador do Nauas ao Alberto aí no intervalo. Ah, perdemos. O Náutico não perdeu ninguém. Nenhum jogador era do Náutico. Todos. Desde o início, ele sabia que era do Santa Cruz.
25: Santa Cruz.
24: E do Galvez também.
25: Já vai descendo. Pois é. Já vai descendo. Já vai trabalhando. Olha o Náutico tocando ali pela meia com o Maraca, mas voltou. Olha lá, vai descendo o Mário para o Alapi. Passou, saiu o goleiro, vai marcar calcanhar. Sai o zagueiro e tira Paulo Roberto.
24: O Pablo salvou. Agora a jogada que veio do Kekel, né? Na velocidade do Aleph. Ele ameaçou, deu um toco na bola, pisou nela. E aí o Zé Lucas chegou rapando. Zé. Aquele rapinha. E o Pablo em cima da linha, bem aqui, foi lá e salvou o quinto gol do time do Plácido. Ian, número 4. Anota aí a chapa dele. Cartão amarelo, jogada ali em cima do jogador da 11, da representação do Cacique. O árbitro foi lá e deu amarelo em cima do Gabriel. Falta pesada!
25: Eu disse que ele não perde a viagem.
23: Por isso, Zé, que deram a faixa de capitão pra ele, pra ver se não tomava tanto cartão, mas não tem jeito não.
25: Mas no jogo passado ele pegou também. Já vai descendo, a bola sobrou, pé canhoto na bola, olha lá, vai ficar. Olha aí, rapaz! O Dino! A bola vai voltar com o Nawa, já tocou, já trabalhou, ficou ali para o Maraca. Ah, bola bate no travessão e uma linha de fundo, Alberto.
23: Fazer justiça, Gabriel Fidelis, é. Foi quem arriscou um chutaço lá da intermediária. Eu aqui disse golaço, eu tô sozinho aqui atrás, né? Mas ela disse caiu, bateu no travessão e foi pra fora. Quase, quase um golaço aqui no Tonicão.
25: Olha aí o Gabriel. Já sai jogando. Lá vem o Plácido. Foi, colocou no meio. Enzo sai do gol. E segura firme dentro de sua grande área. Já estamos com 7, caminhando para 8. Vamos para os 8 minutos do segundo tempo. Temos 4 para o Plácido, nenhum para o Nauas. Já sai jogando, a bola vai sobrar, picar com a equipe do Plácido, com o zagueiro ali que é Gabriel Cruz. Gabriel Cruz domina, já deixou, já trabalhou, dominou bem. Ele vai trabalhando pela sua intermediária, já deixa lá pelo lado direito. Lá vai o Plácido, dominou, jogou. É fora! Falta, Paulo!
24: Glorioso Dino! Kekel passou, acenou e segue! Aí ele disse: não, fechou o cadeado ali, fez a falta no Kekel, falta perigosa ao lado da área. E com a chegada dos integrantes do Batalhão de Operações Especiais do BOP, integrantes da CPCANS, viatura diária. Volta à normalidade. Volta a patrulhar a cidade.
25: Tá certo. Agora está aí o pessoal que era para estar desde cedo. Estava em outra missão. Isso é muito importante. É bola, é bola, é bola. Para o Plácido. Vai ser jogada na área. Kekel ajeitou para a perna canhota. Dois homens na barreira. Recuou. Peteca. Chuta e erra. A bola sobrou, ficou com Xuxa. Xuxa já jogou, já deixou. Entregando ali para o Cris. Já joga lá pelo lado. Vai ficar dominando ali com o Ícaro. Dominou, já trabalhou. Ele recua, ele deixa entregando ali.

0: puxou pela canhota, ajeitou, mas a bola volta para a peteca, chuta, bate no zagueiro e sai com o goleiro Enzo Paulo.
1: Depois do esforço que fez o Kekel na jogada que veio aqui com o Gabriel e o Zé Lucas, e aí o Peteca vai, acaba com tudo que ele poderia ter tocado essa bola no Aleph, né? Ele tava livre aqui do lado esquerdo. Aí foi tentar arriscar, a bola bateu na defesa. Falar em missão, você viu ele hoje, parecia o chefe da solenidade sentado na cabeceira da mesa, né?
2: Pois é, rapaz. Vamos tá. A forte.
0: E olha lá descendo a equipe do Flácio. Aqui pelo lado esquerdo com o Alaf. Já passou pelo zagueirão. Pablo invadiu. Jogou para Keke. Puxou o pé canhoto. Saiu o goleiro. Soltou. Aparece ali o Cauã. Jogou pra fora na hora H. É arremesso manual. Já foi feita a cobrança. Já jogou. A bola sobrou. Ficou com o Gabriel. É o Cruz, já deixa para a peteca, peteca para o Aleph, já domina, devolveu para a peteca, peteca para o Aleph, vem o zagueiro e bota para fora. 18 horas e 55 minutos no Acre, tempo e placar do jogo. Onze minutos passados, segundo tempo, no placar da Rede Pública de Comunicação, tá lá.
3: Blasto de Castro.
2: Tem 4. Tem 0.
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0: Já sai jogando Nauas. Lá pelo lado esquerdo, já vai descendo. A bola foi jogada lá, procurava ali o jogador que era o Pedrinho. Vem o zagueiro Ian e bota pela lateral. Arremesso manual cobrado. A bola vai sobrar, vai ficar dominada com Cris. Ele dominou para Xuxa. Xuxa domina bem para o Cris, tocou, mas ninguém foi, quem foi o zagueiro. A bola volta com a equipe do Plácido, dominou bem ali o zagueiro que é Gabriel, a bola vai sobrar, fica para o Ian. Ian jogou, procurou o lateral esquerdo, era o Gabriel 17, voltou para o Nauas. Nauas domina bem, camisa de número 15 ali que é o Ícaro, jogou para a boca da botija, lá sobrou, fica dominada com camisa 17, Gabriel recuando para o goleiro, ele já deixa, já trabalha para o Gabriel Cruz, deixou para a peteca, peteca já joga para Ian lá pela sua intermediária, próximo da grande área, ele recua aí para o goleiro que é Jason, Jason domina bem Jason, ele a deixa para a peteca, peteca dominou, parou no seu campo defensivo, já deixa bem ali para o Gabriel, deixou para Renan, Renan suspendeu pela ponta canhota, aparece aí o zagueiro Caio, faz o corte para o Nauas, ele já deixou, já trabalhou, ficou para Cauã, veio o Caio, foi atingido, fica ali se contorcendo em dores, mas lá vai o Nauas, invadiu, ô menino! É o Xuxa, Alberto, e caiu machucado.
5: Ficou reclamando dele mesmo, Zé. Disse, meu pé esquerdo não funcionou. Tá sentindo cãibras. Cãibras o Xuxa.
2: E houve uma falta aqui no zagueiro 4, Pablo. Ele para, vamos ver. Já está...
5: Mas ele deu o ataque, Zé. Prosseguiu a jogada. Tanto é que o Xuxa errou o chute aqui dentro da área.
2: Ele chutou, foi o pé dele mesmo. 14 minutos.
1: Machucar o Pablo.
2: Ah. Machucado. Tá sentindo.
1: Tornozelo esquerdo. Direito, aliás. Já tá ficando de pé, né? Ficou de pé, levantou. Enquanto isso, né? O jogo parado porque tem um atacante lá do Nauas caído na área.
2: A informação.
6: Pela Libertadores, o Fluminense decidiu no primeiro tempo e terá vantagem no segundo, no jogo da volta. O placar terminou 2-0.
2: Aí vem a informação e o Xuxa aí, ô Alberto. Sentindo aí os...
5: Vai tomar uma água, Zé, olha aí. Vai tomar uma água, dá uma esfriada. Não tá nem no tempo da água ainda.
2: E o Pablo desabou novamente aí, vamos ver. O
1: Pablo caiu, recebe o atendimento do Caio também, do Enzo. Até o Marcelo Oliveira tá ali dando uma olhada no tornozelo direito do zagueiro de área do time do Nauas.
7: Já não tava bom inteiro, imagine todos machucados.
5: Xuxa aí, Alberto, é um xuxinha, né? Ele veio com tanta vontade, Fernando, que ele disse, agora eu encho o pé, rapaz, ele encheu o pé mesmo, só que errou a bola, né?
2: E é a segunda vez que ele pega uma bola desse jeito e erra. A bola vai sobrar, vai ficar com a equipe do Plácido, trabalhando pela sua intermediária. Já vai descendo bem aqui, é o jogador Gabriel para o Alaph. Alaph domina, deixa para a Peteca. Peteca domina, domina bem Peteca. Gabriel vai lá, foi lá para a direita e o Renan vem aqui para a esquerda, número 2 do Plácido de Castro. A bola vai sobrar, fica dominada. Olha!